0: tendo adesão de produtos sem que haja intervenção humana. Ou seja, ficariam vedadas as abordagens telefônicas automáticas com os chamados robôs. O relator da proposta, senador Hamilton Mourão, do Republicanos do Rio Grande do Sul, afirmou que os consumidores estão cansados do excesso de ligações automatizadas.
1: Hoje, volta e meia, a gente recebe uma sequência de ligações que são efetivamente ligações feitas por robôs. E esse projeto vem exatamente para impedir que essas coisas continuem a acontecer.
0: Mourão acatou uma emenda que prevê que o uso de ligações automatizadas só será permitido para confirmação de uma compra ou contrato feitos anteriormente em outro canal de venda, um processo conhecido como dupla checagem. A proposta segue agora para análise da Câmara dos Deputados.
2: E em muitas regiões do Brasil, fazer uma ligação ou acessar a internet ainda é um desafio diário. Para tentar mudar essa realidade, a Comissão de Ciência e Tecnologia aprovou um projeto que amplia a cobertura de celular e internet em áreas de difícil acesso.
3: A proposta ainda passará por uma segunda votação antes de seguir para a Câmara dos Deputados. Repórter Márcio Maturana.
4: Operadoras de celular e de internet podem ter que assumir compromisso de abrangência na cobertura para atender a regiões de difícil acesso ou menos atraentes economicamente. Um projeto aprovado em primeiro turno na Comissão de Ciência e Tecnologia previa essa obrigação apenas em áreas rurais, mas a delimitação foi retirada pelo relator, o senador Hamilton Mourão, do Republicanos do Rio Grande do Sul.
5: Entendemos que a lei não deve delimitar uma destinação específica para os recursos oriundos leilões de radiofrequência, como no caso o atendimento de áreas rurais. Isso porque a tecnologia é dinâmica e o objetivo de cobertura do campo pode ser alcançado sem uma amarra legal que pode engessar a aplicação dos investimentos.
4: Pelo texto, os compromissos das empresas associadas à exploração das faixas de frequência de celular e internet devem representar pelo menos 90% do valor mínimo da licitação. Esse projeto agora aguarda uma segunda votação na própria Comissão de Ciência e Tecnologia antes de seguir para a Câmara dos Deputados.
2: O presidente do Senado, Davi Alcolumbre, anunciou o lançamento do site História do Senado. O portal já está disponível e reúne fatos marcantes da instituição. A iniciativa celebra os 200 anos do marco inicial do Parlamento Brasileiro, quando foi instalada a Assembleia Geral Legislativa em 1826.
3: Alcolumbre destacou que o especial Senado 200 anos inclui 8 documentários sobre momentos importantes da atuação da Casa. O site também reúne análises das constituições brasileiras, registros de posses presidenciais e textos sobre a participação do Senado em temas fundamentais como relações internacionais, meio ambiente, direitos humanos, cultura e patrimônio. Para o presidente do Congresso Nacional, a iniciativa amplia o acesso da sociedade às informações ao oferecer conteúdo amplo e organizado.
6: Ao celebrar o bicentenário, o Senado Federal reafirma o seu compromisso com a memória, a democracia e o conhecimento histórico. O site foi concebido como espaço público acessível a pesquisadores, estudantes e cidadãos interessados no papel do Parlamento na formação do Estado brasileiro.
3: Com edição de Paula Groba e trabalhos técnicos de João Lira, o Jornal do Senado fica por aqui. Acompanhe agora as notícias da Câmara dos Deputados. Boa noite.
2: Boa noite e até amanhã.

0: estabelece medidas para evitar acidentes com animais silvestres.
1: Parlamentares aprovam política para a exploração de minerais estratégicos.
0: Boa noite. Câmara aprova projeto que cria a Política Nacional de Produção e Beneficiamento de Minerais Considerados Estratégicos. O repórter Antônio Vital acompanhou a votação.
2: A Câmara dos Deputados aprovou o projeto que cria uma Política Nacional para Exploração e Beneficiamento de Minerais Críticos e Estratégicos, fundamentais para a fabricação de equipamentos de informática, para fornecimento de energia e defesa nacional. São exemplos de minerais estratégicos o lítio, cobalto, nióbio e terras raras, usados na fabricação de baterias, painéis solares e equipamentos eletrônicos. O projeto original foi apresentado pelo deputado Zé Silva, do União de Minas Gerais, e o texto final, elaborado pelo relator, deputado Arnaldo Jardim, do Cidadania de São Paulo, contempla também sugestões previstas em outras 14 propostas sobre o assunto. O projeto prevê incentivos para empresas do setor

0: estimular produtos industrializados no Brasil, com possibilidade, inclusive, de tributação sobre a exportação de minério bruto. A proposta também prevê a criação de um fundo garantidor de natureza privada, com recursos totais de 5 bilhões de reais, dos quais 2 bilhões serão aportados pelo governo federal para ajudar no financiamento das empresas. Outra fonte de recursos serão títulos emitidos no mercado. As empresas beneficiadas com incentivos fiscais terão que aplicar, pelo prazo de 6 anos, no mínimo 0,3% de sua receita operacional bruta em projetos de pesquisa, desenvolvimento e inovação, e outros 0,2% no fundo garantidor. Para isso, os projetos terão que ser aprovados por um conselho, batizado de Conselho Nacional para a Industrialização de Minerais Críticos e Estratégicos. O conselho terá representantes do governo, das empresas, de universidades, de estados e municípios. O conselho foi criticado pelo deputado Gilson Marques, do Novo de Santa Catarina, que defendeu mais liberdade para as empresas, inclusive estrangeiras, investirem no Brasil.
1: Não tem que ter crédito fiscal direcionado ou regime especial complexo. Tem que ter redução geral da carga e não o contrário. Tem que evitar escolher os vencedores. Tem que ser livre a entrada de investimento externo e sem restrições de controle societário. A liberdade de exportação tem que ter uma ausência de obrigação de beneficiamento no Brasil.
0: A proposta original do governo previa a criação de uma estatal chamada Terrabras, com monopólio sobre a exploração de minerais críticos em regime de partilha, em que apenas o excedente da produção fica a cargo de empresas privadas. A criação de um conselho com poder de aprovar os projetos, com maioria de representantes do governo, acabou sendo aceita para permitir a aprovação. Para o deputado Bongás, do PT do Rio Grande do Sul, ter uma política definida em lei é melhor que nada.
2: Então, o avanço de hoje é nós termos uma legislação que permita esse regramento, que cria o fundo, que tem um conselho, que tem um comitê. Essa nós vamos votar sabendo que o debate sobre a soberania vai mais longe. E para isso, inclusive, nós temos que ter outra correlação nesse congresso para a gente poder ter um dia uma Terrabras para administrar os bens.
0: Já deputados da bancada governista criticaram o projeto por não impor limites a empresas estrangeiras em um setor considerado estratégico. Foi o que disse a deputada Jandira Fegali, do PCdoB do Rio de Janeiro.
3: Mesmo que o texto tenha todas as expressões de defesa da soberania, que cria um conselho com vários poderes para, inclusive, determinar quem deve ou não deve estar dentro do Brasil, mas se a lei não regula, não dá limites, não estabelece percentuais. Qual é o limite do capital estrangeiro, se é que ele deve existir nessa intervenção em área tão estratégica? Nós não estamos, de fato, fazendo a defesa da soberania nacional.
0: O projeto também prevê incentivos para a chamada mineração urbana, que é a obtenção de minerais críticos a partir do desmonte de produtos industrializados, como televisores, computadores e baterias. O relator, Arnaldo Jardim, disse que a proposta garante soberania nacional e estimula o beneficiamento no país.
4: O Brasil não pode ser mero exportador de commodities minerais. Deve ter estratégia, política, determinação de agregar valor, fazer o seu beneficiamento, fazer a transformação e usar isso, que é um atributo nosso geológico, como um instrumento claro de desenvolvimento.
0: O projeto que cria uma política nacional para exploração e beneficiamento de minerais críticos e estratégicos seguiu para análise do Senado. Da Rádio Câmara de Brasília, Antônio Vital.
5: Economia.
6: Welter, do PT do Paraná, comemora o lançamento do programa Desenrola 2.0 como medida para aliviar o endividamento das famílias. O deputado explica que a iniciativa prevê renegociação de dívidas com redução de juros, beneficiando milhões de trabalhadores.
7: Welter acrescenta que o programa busca enfrentar problemas como o alto custo do crédito, além do impacto das apostas e do consumo facilitado. Para ele, a medida deve contribuir para reorganizar a vida financeira das famílias e reduzir o peso das dívidas no orçamento doméstico.
5: Trabalho.
6: André Janones, da Rede de Minas Gerais, pede aprovação imediata da proposta de emenda que acaba com a escala 6x1. Ele critica atrasos e a instauração de uma comissão que, segundo ele, foi criada para ouvir apenas empresários, demonstrando tratamento desigual entre patrões e empregados.
7: André Janones reclama da falta de consultas a trabalhadores na concessão de benefícios fiscais e rejeita a proposta de

0: compensação financeira do governo a empresas com o fim da jornada 6x1. Segundo ele, a população cobra mudanças e o cenário eleitoral aumenta a pressão sobre os parlamentares.
1: Patrus Ananias, do PT de Minas Gerais, defende o fim da escala 6x1, argumentando que o tema ganha relevância no contexto do Dia do Trabalho. Ele apela à sensibilidade social, humana e espiritual dos parlamentares para a aprovação da matéria e por mais qualidade de vida aos trabalhadores.
0: Patrus Ananias destaca sua experiência pessoal na defesa dos direitos trabalhistas e reforça que a jornada de 40 horas semanais, sem corte salarial, amplia o tempo para família, fé e lazer. Ele disse ainda que trabalhadores brasileiros ganham menos, tornando urgente a aprovação da proposta.
1: Silvio Antônio, do PL do Maranhão, apela ao governo federal para atender as reivindicações dos servidores técnico-administrativos das universidades federais em greve desde fevereiro deste ano. Segundo ele, a paralisação envolve 37 entidades e afeta o funcionamento das instituições.
0: Silvio Antônio alerta também para cortes em importações do Conselho Nacional de Desenvolvimento Científico e Tecnológico, o CNPq, comprometendo pesquisas científicas e projetos ligados às universidades federais. Ele pede medidas urgentes para garantir atividades acadêmicas e o desenvolvimento científico nacional.
2: Desenvolvimento regional.
1: Pimenta, do PT do Rio Grande do Sul, destaca a atuação do governo federal na reconstrução do estado após as enchentes de 2024. O deputado afirma que a resposta à tragédia envolveu mais de 111 bilhões de reais com ações coordenadas por 18 ministérios.
0: Paulo Pimenta informa que famílias, empresas e produtores rurais receberam apoio para retomar suas atividades. Ele cita recursos para moradias, infraestrutura, escolas, unidades de saúde e para a renegociação da dívida estadual.
1: Ícaro de Valmir, do Republicanos de Sergipe, denuncia a falta de água em Aracaju e em municípios do interior após a concessão do serviço à iniciativa privada. O deputado afirma que a crise obriga moradores, hotéis e restaurantes a depender de caminhões-pipa para o abastecimento.
0: Ícaro de Valmir cobra do governo de Sergipe providências para normalizar o fornecimento de água. Ele critica a omissão do executivo estadual diante do problema e relata que famílias chegam a buscar água em locais impróprios.
1: Paulo Marinho Júnior, do PL, denuncia a precariedade da segurança pública e a má qualidade do atendimento médico no município de Caxias, no Maranhão. O parlamentar relata que a cidade enfrenta uma grave onda de violência marcada por homicídios e apreensões de grandes quantidades de entorpecentes.
0: No setor da saúde, Paulo Marinho Júnior relata a falta de leitos para crianças e o descredenciamento de uma clínica do SUS devido à perseguição política. Ele argumenta que o descaso administrativo e a inação dos órgãos fiscalizadores agravam a situação dos habitantes.
2: Transportes.
1: Átila Lins, do PSD do Amazonas, comemora a decisão da Justiça Federal que permite a continuidade das obras da BR-319.
0: Ocorra com informações corretas, sem ataques pessoais e com o devido cuidado ambiental, social e cultural que a região amazônica exige.
2: Meio ambiente.
1: Câmara aprova medidas para evitar acidentes com animais silvestres em rodovias. O repórter Marcelo Lacher nos conta como deve funcionar.
3: O plenário da Câmara aprovou o projeto que estabelece medidas para reduzir acidentes com animais silvestres, principalmente atropelamentos em estradas, rodovias e ferrovias. Pelo texto aprovado, estudos ambientais obrigatórios para obras e ampliação de rodovias e ferrovias deverão prever medidas para evitar atropelamentos. Com base nesses estudos, os órgãos responsáveis poderão exigir, por exemplo, a instalação de estruturas que facilitem a travessia dos animais, como passagens aéreas e subterrâneas, cercas, sinalização e redutores de velocidade. O projeto também determina que órgãos públicos e concessionárias que administram rodovias façam o monitoramento das áreas com mais acidentes. A proposta também cria um

0: deputada Dula Salabeste, do PSOL de Minas Gerais, argumentou que o projeto ajuda a reduzir acidentes, protege a biodiversidade e melhora a segurança nas vias. Segundo ela, a medida organiza ações que hoje são adotadas de forma isolada e cria uma política mais estruturada para enfrentar o problema.
1: Para quem não sabe, no Brasil, a cada segundo, 15 animais silvestres são atropelados nas nossas rodovias. São mortos no Brasil por ano 500 milhões de animais em nossas rodovias. E aí vivemos essa contradição. Temos a maior biodiversidade, mas somos também o país que mais atropela animais em rodovias.
0: O projeto que estabelece medidas para evitar atropelamento de animais silvestres em estradas, rodovias e ferrovias seguiu para análise do Senado. Da Rádio Câmara de Brasília, com informações de Daniele Lessa, Marcelo Larcher.

0: Raymond, do PT do Rio de Janeiro, relatou na Comissão de Administração e Serviço Público projeto que cria cotas para a contratação de pessoas com síndrome de Down em empresas públicas. O parlamentar considera que a medida garante inclusão e reconhece a capacidade produtiva desse segmento.
1: É um projeto riquíssimo. Ele diz que as empresas públicas de administração direta e indireta têm que ter uma cota de contratação das pessoas com síndrome de Down. Olha que coisa maravilhosa. É o projeto de inclusão para que essas pessoas com síndrome de Down sejam, de fato, reconhecidas como pessoas que trabalham e que podem trabalhar.
2: O projeto relatado por Raymond aponta que a inserção das pessoas com síndrome de Down no mercado de trabalho favorece o desenvolvimento das interações sociais e mentais do segmento. Hoje, segundo o IBGE, há cerca de 300 mil brasileiros nesta condição.
0: Padre João, do PT de Minas Gerais, registra a realização de mais uma Assembleia Geral dos Bispos do Brasil, organizada pela CNBB. O parlamentar reforça as denúncias feitas pela entidade contra a violência às mulheres, as guerras e os ataques às religiões.
2: De acordo com o padre João, os bispos criticaram a negação de territórios aos povos indígenas e o avanço do agronegócio sobre essas terras. Ele pede que dioceses e paróquias ampliem

0: Câmara aprova aumento de penas para homicídios contra guardas portuários, policiais legislativos e agentes de segurança privada. O repórter Antônio Vital acompanhou a votação.
1: O plenário da Câmara aprovou o projeto que considera crime hediondo o assassinato de guardas municipais, agentes socioeducativos, agentes da guarda portuária, integrantes do sistema prisional, policiais legislativos e agentes de segurança privada. Isso no caso em que os crimes tiverem relação com a atividade dos agentes. Com isso, o homicídio praticado contra integrantes dessas categorias passa a ter pena de até 40 anos de prisão, no lugar da pena máxima atual de 30 anos. Hoje, a legislação já prevê aumento de penas para crimes praticados contra policiais, promotores, juízes e oficiais de justiça. A proposta também prevê aumento de penas para lesão corporal praticada contra guardas municipais, agentes socioeducativos, agentes de guarda portuária, integrantes do sistema prisional, policiais legislativos e agentes de segurança privada. Nesses casos, lesões corporais gravíssimas e lesões corporais seguidas de morte também serão consideradas crimes hediondos, com penas que podem aumentar em 2/3. Além disso, os condenados têm que cumprir a maior parte da pena na cadeia, sem direito a benefícios como regime aberto ou semiaberto. O aumento de penas nesses casos vale para casos de crimes cometidos em função da atividade desempenhada pelo policial. E os agravantes serão aplicados também se as vítimas forem cônjuge,

0: companheiro ou parente e até terceiro grau da vítima. O projeto foi uma sugestão do Conselho Nacional de Segurança Privada à Comissão de Segurança Pública e Combate ao Crime Organizado da Câmara. No plenário, o relator foi o deputado delegado da Cunha, do União de São Paulo. Ele argumentou que agentes de segurança privada são vítimas de homicídio e lesão corporal por vingança. O relator defendeu penas maiores para assassinos de policiais como maneira de desestimular esse tipo de crime.
1: Os policiais são executados em razão de serem policiais. O criminoso descobre que se trata de um policial e, para ser premiado no crime organizado, ele executa aquele policial. Hoje, a pena do crime funcional era de apenas pena mínima de 12 anos e máxima de 30. Uma pena que não garante o repúdio verdadeiro que se deve ter contra o homicídio contra um policial.
0: O projeto, que considera crime hediondo o assassinato de guardas municipais, agentes socioeducativos, agentes de segurança portuária, integrantes do sistema prisional, policiais legislativos e agentes de segurança privada, seguiu para análise do Senado. Da Rádio Câmara de Brasília, Antônio Vital.
2: Justiça.
3: Júlio Lopes, do PP do Rio de Janeiro, presidente da comissão externa voltada ao combate à pirataria e à agenda do Brasil Legal, anuncia uma aliança nacional contra a falsificação e venda de produtos que violam direitos de propriedade intelectual e prejudicam consumidores.
4: Um pacto de que aquelas plataformas, pessoas que estão promovendo a pirataria sejam notificadas pela comissão que eu tenho a honra de presidir, a Comissão do Brasil Legal, e a partir de 10 dias de notificação sejam então multadas pelo PROCON do Brasil como veiculadores, como promotores de pirataria. Isso é crime. Na reincidência dessas multas, a Comissão do Brasil Legal, junto com a CBF e junto com as maiores marcas esportivas do Brasil e do mundo, vão qualificar essas instituições, pessoas ou promoters como não qualificadas à veiculação dos seus produtos.
5: De acordo com o parlamentar, o prejuízo com a pirataria saltou de 4 bilhões para 500 bilhões de reais em 20 anos. Júlio Lopes espera que a pressão sobre a reputação de divulgadores de falsificações sirva para frear o crime no país.
3: Termina agora o jornal Câmara dos Deputados, com trabalhos técnicos de Wellington Teles e apresentação de Luciana Vieira e Val Monteiro. Boa noite.
5: A Voz do Brasil está de volta amanhã. Uma boa noite para você.
2: 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Boa noite.

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Alô, buenas! Salve, salve, gente buena! Gurizada medonha, gurizada macanuda do extremo sul de Santa Catarina, norte e nordeste do Rio Grande do Sul. É, amigos e amigas que nos dão o prazer, o privilégio de nos ouvirem aí, né? É, além de quem nos ouve pelas ondas do rádio, também a quem nos ouve através da internet, pelo nosso app, é, Rádio Mampituba FM, é o nosso aplicativo, pela plataforma, que é o nosso site www.mampitubafm.com. E para quem também dispõe aí de um equipamento com a inteligência artificial Alexa, é aqui comandando, né? Dando comando aí a sua Alexa, simplesmente, simples assim, Alexa, coloca aí na Rádio Mampituba FM. Aí ela vai te, vai obedecer o teu comando, né? Então tá bueno, estamos de volta agora pra nossa festa fanangueira, nossa festa da noite aqui na 99. Esta quinta-feira deste 7 de maio de 2026. Então, vamos que vamos, adentre o nosso salão e vamos fandanguear. É, a senha, o ingresso, a pulseirinha para te interagir aqui na festa fandangueira através do nosso WhatsApp. É 48-3533-2000. Muito bem, neste momento, com a temperatura em 23 graus, probabilidade de chuva continua em 10%, umidade relativa do ar em 85%, e ventos de 18 km por hora. Muito bem, no momento, né, no momento está calma, está calmo aqui as condições do tempo, né? Mas já lá no Rio Grande, lá no Rio Grande do Sul, a coisa já andou

cheia por lá, né? Principalmente lá pelas bandas de Livramento, né? Lá de Santana do Livramento, lá na fronteira, né? O temporal deixa a rodoviária de Santana do Livramento destruída, faz aulas serem canceladas. Isso aconteceu hoje pela manhã, né? Lá em Livramento. Destelha casas. Cidades como Bagé e Santa Maria também foram atingidas aí. E o INMET publicou aí aviso para risco de rajadas de ventos de até 100 km por hora, né? Muito bem, né? Notícia aqui extraída do G1, né? Muito bem, a previsão pro final de semana aí não é nada boa aqui pro sul do Brasil, né? Pros estados aqui do Paraná, Santa Catarina e Rio Grande do Sul, em relação a além de também vai mudar a temperatura, né? Além da mudança de temperatura aí que está prevista para esse final de semana. Além disso, esse risco aí de ventos fortes, rajadas de ventos. E ouvi falar também até em tornado, né? Tornados. Pode ser em alguma região aqui pelo sul, como já aconteceu aí então. Lá em Livramento, né? Santana do Livramento. Na fronteira aí entre o Brasil e o Uruguai. Então que ficamos em alerta, né? Bom, mas vamos lá. Vamos nós aqui na número 1 da música gaúcha. 21h36. A nossa festa fandangueira que atende aqui os amigos que interagem. Ficamos devendo algumas aqui para exatamente aqui para festa fandangueira, para alguns que a gente não conseguiu atender no Chimarreando e outros que pediram lá no Chimarreando músicas que algumas que a gente direciona aqui para festa fandangueira. Então, além de atendermos os amigos, também lembro que temos aí o nosso, dentro da festa fandangueira, o nosso informativo esportivo, nosso popular papo de futebol, daqui a pouco mais, depois do intervalo das 22, no oferecimento de tintas Luxton, produzida pela empresa Quimicer, lá de Siderópolis. E depois das 11, depois das 23 horas, depois do intervalo das 23, a nossa hora do aniversariante, que hoje temos alguns aniversariantes aqui. Deste 7 de maio, né? Por exemplo, a dona Terezinha lá de Jaguaruna, homenageando o esposo, seu Olinto Gonçalves Balbino, tá completando o aniversário hoje, parabéns. Também o amigão do Júnior lá de Criciúma, o Thales. Alô, Thales, parabéns aí. Já o seu Edmundo Neto e a dona Mariquinha. O seu Edmundo Neto lá em BH, o popular mineirinho, e a dona Mariquinha aqui em Torres, estão confraternizando aí com o santo Lúcio da Silva Alves, o cunhado da dona Mariquinha, que está aniversariando hoje. Já me mandaram uma bela foto aqui da confraternização, né? Então, parabéns aí, seu Santo Lúcio da Silva Alves, também será homenageado aí na hora do aniversariante, assim também como a mãe do amigo Zeca Batata lá de 13 de maio, a dona Vitalina Molon Constante, que hoje está completando 89 anos. Então, parabéns para ela aí, né?
Vamos homenagear todos esses.

0: aniversariantes e quem mais for registrado, né? Um abração aí pro amigo Paulo, é o Paulo Vigia aqui do Centro de Sombrio, que nos trouxe um cafezinho gostoso aqui. E lembro que ainda não foi encontrado aí os documentos do Paulo César Miguel, né? Que perdeu documentos aí que estavam, ou estão, né? Em uma carteirinha do despachante Garcia. E o Paulo está oferecendo aí R$200 para quem recuperar, para quem trazer aí pra gente a carteirinha do Paulo, ou então dá uma ligada para ele aí, né? Que ele vai te recompensar aí com R$200, né? É, o celular do amigo Paulo é o 99905-1103, código aqui de Santa Catarina, 48, né? Tá bueno, então? Vamos ver se encontramos aí a carteira do Paulo, que tem documentos importantes aí nessa carteirinha, né? Vamos lá, vamos ouvir aqui. Vamos ouvir.
1: Boa noite, família Nativa. Eu sou a Eva Laura, aqui de Criciúma. Eu acabei de chegar e sintonizei o rádio. Eu não sei o nome do apresentador da noite, mas gostaria de ouvir uma música. Outro dia eu ouvi, eu achei interessante a letra, né? É, que ele come rabada de manhã, de noite, de madrugada, à tarde. Mas eu não sei como é o nome da música também. Mas você que trabalha aí deve saber. Se você achar para mim como colocar, eu fico agradecida. E se não achar, pode ser aquela outra também, a gurizada só quer pó. Tá bom? Um abraço para todo mundo aí da Nativa. Boa noite, tudo de bom.
0: Muito bem, dona Eva Laura, aí de Criciúma. Grande abraço aí a nossa Graça de Guerra. É o nosso apelido de guerra, dona Eva Laura, é Caio Santos, tá bom? Então, um grande abraço aí pra amiga. Pretendo atender os seus dois pedidos aí. Vamos ver se eu vou conseguir tempo pra atender as suas duas solicitações. Vamos lá, quem mais aqui? O Matheus Bonjolo, lá nas bandas da Alemanha, também dando seu buenas aqui, né? Grande abraço aí, Matheus. Depois tocamos um Mano Lima aí pro amigo. Já fiquei devendo aqui também pro Ivo Savic, lá de Torres. O grupo Rodeio, com a participação especial do João Luiz Correia. O Orelhão de Fronteira, né? O Ivo Savic, o homem elétrico lá de Torres. Já pra dona Wanda, lá no Balneário Gaivota, os galponeiros juntando os cacos. Então tá bom, valeu, dona Wanda, um abraço, boa noite aí, né? O Israel, o Israel mandando pra esposa Sabrina e também pro filho Brian. O que ele pediu aqui? O grupo Sorriso Lindo, Cabelo Preto, né? Ou Cabelão Preto, como ele colocou aqui. Também fiquei devendo uma aqui também pra dona Edith. É, a dona Edith lá nas bandas de Chapecó, né? Alguma vai rolar aí, dona Edith. Quem mais aqui? É o Cipriano, Geraldo Cipriano, esse lá no Pinus Parque, lá no Arroio do Sal. Não deu tempo no chimarrão, Geraldo. Pediu ele Marcas de um Campeiro com o Walter Moraes. Deixa eu ver, vou ver se eu tenho aqui, né? Aí o Orlando Popular Pitoco, ontem ouvi o grupo Herança aqui no Amor Gaúcho e se apaixonou de novo, né? Então tá bom, eu toco na sequência aí o Pitoco. Aí eu fiquei devendo aqui também uma, só que esse amigo aqui não colocou o nome dele, né?

0: mas tá no perfil da Fátima Velho. Vamos ver.
1: Boa noite, Caio Santos. Caio, eu sou muito fã do Sidney Cadioto, mas agora eu vou ficar fã de você também. Toca aí pra gente, vai na serra, Caio.
0: Muito bem, vamos tocar pro amigo aí. Vamos lá, vamos ouvir mais alguém.
2: Boa noite, meu amigo Caio. Tô mandando uma mensagem pra te dizer que eu tô melhorando. Saí do hospital ontem, sabe? Problema respiratório, mas tô indo, tá? Tô melhorando, graças a Deus, tá? Um abraço aí, tudo de bom. Um abraço pra Maria Lívia, que ela se cuide também. Essa gripe anda muito violenta. Viu? Eu tô, estive no hospital, graças a Deus já tô em casa, graças a Deus, mas tô melhorando. E um abraço pra ti, pra tua família, tudo é bom, tá? Uma boa noite. E me manda uma musiquinha aí, não sei se eu vou escutar, porque eu tô aqui no quarto, não tô na sala. Tô longe do rádio, tá? Um abraço, meu amigo.
0: Muito bem, dona Ana Maria, lutando aí com uma gripe, com essa gripe braba que anda por aí, né? Tá bueno, é isso aí, dona Ana Maria, se cuidando. Pra que daqui a pouco essa gripe vá embora, né? Nosso amigo mineirinho tá lá em BH também, ligado conosco aí, dando seu boa noite. Então tá bueno, valeu. Seu Edmundo Neto. Ah, eu falei aqui que a dona Wanda é no Balneário Gaivota. É mais pra lá, é mais lá pra cima, lá no Balneário Rincão. Então tá bueno, valeu, dona Wanda. Vamos lá.
3: Boa noite, Caio. Manda uma música aí pra turma do Meleiro aí. Tem uma escuta aí.
0: Muito bem, Alex Gisleri. Grande abraço aí pro amigo também ligado conosco aqui. Vai na carona aí do Tia Garotos que eu vou tocar aqui, né? E foi pedido aqui também da dona Eva Laura, lá de Criciúma, né? Uma das que ela solicitou, eu te coloco na carona aí também, tá bom? Alex Gisleri. E aliás, quem gosta muito dessa aí do Tia Garotos é o meu amiguinho Emanuel lá de Itaú, Itopava 2 Turvo, né? Bom, na escuta também no trecho, ligado conosco, nosso amigo Andrigo, né? Diz ele, bom programa, meu amigo Caio, na escuta. Então tá bom, valeu, Andrigo, querendo pedir a tua aí, dando tempo, a gente roda também, né? Então vamos lá, tia, vamos começando aqui pelo pagando débito aqui com o meu amigo Ivo Savic, lá de Torres. Alô, homem elétrico.
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0: Oi, João.
1: João? Que João? É o Regis do Grupo Rodeio.
2: 99.

0: ajeitar, gurizão.
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0: Hits, aquele Catarina que adora camarão. Sabia? Sim, ele adora camarão. Sim. É. E também eu gosto muito desse gaiteiro novo que entrou, o William.
1: Ah.
0: É. E não esquecendo também do baterista, né? Do Candinho, o Cândido. Sim. A mulher velha já foi boa em bater também.
1: É mesmo?
0: É, mas batia a roupa no tanque. Bastante. Sem falar, não esquecendo nunca do

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Baianas. Tia Chaleira. O Gavião. Muito bem, a mãe descobriu mais uma música. Mais uma música que ela gosta, né? Das antigas aí do Tia Chaleira. Então tá bueno, mãe, um beijo aí, uma boa noite, né? Que mais, tia? Os galponeiros juntando os cacos. É, pra dona Wanda lá no Balneário Rincão. Agora acertei, né, dona Wanda? Balneário Rincão, né? Muito bem, pro senhor que pediu o baile. O baile da Serra. Toquei aqui com o Porca Véia. É, ele que mandou um alô aqui no, não falou o nome dele, mas mandou aqui no perfil da dona Fátima Velho. Então tá bueno, foi atendido. E o que mais, tio? Serranos, baile dos Serranos. É, pra dona Ana Maria lá em Criciúma, se recuperando de uma gripe braba, né? Teve até no hospital. Muito bem, mas tá em casa aí, se recuperando. Né? O Tia Garotos, a gurizada só quer pó. É pra

0: dona Eva, né? Pra dona Eva Laura, lá em Criciúma. E também de carona aqui, de carona, o Alex. O Alex Gisleri. Lá nas bandas de Criciúma, né? Então tá bom, valeu Alex, também atendido aí, meu amigo. E o Grupo Rodeio, com a participação especial do João Luiz Correa, o Orelhão da Fronteira, é, pro nosso amigo Ivo Savic lá de Torres, que andou meio sumido aí na semana, mas apareceu hoje. Muito bem, viralizou um vídeo aqui do nosso amigo Ninja. Que barbaridade, hein, Ninja? Foi ajudar uma senhora numa moto elétrica, né? Nessas motos elétricas, acabou até se machucando. Ele me enviou o vídeo aqui, isso aqui deve ter sido num supermercado, né? Lá em Torres. E o parceirão ali do carro ali no lado ali, no lado aí, meu amigo Ninja, tava morrendo de rir, né? Eu tava falando aqui que se eu risse, eu não ia pro céu, mas então, e o teu amigo aí vai pro céu também ou não? Que coisa séria. Entende tudo de moto elétrica, hein, o Ninja? Que barbaridade. Então tá bom. Um grande abraço aí, nosso amigo Ninja. É, foi ser solidário, foi dar uma força pra uma senhora no mercado. E quase que tu bateu com a moto elétrica no outro carro, né? E aí ia dar além de um prejuízo físico, ele também andou meio se machucando, né? A moto desembestou e foi embora e quase deixou o Ninja no chão. Ai, parceiro que tava ali no teu carro, era no teu carro aquele ali, botou pra rir, né? Esse não vai pro céu. Então tá bom, vamos lá, vamos que vamos. 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Ah, tá, agora eu entendi, o carro preto era teu, e o prejuízo ia ser teu então também, né, o Ninja. Mas o cara do carro cinza ali tá, botou pra rir da situação. Vamos lá, vamos ver quem mais mandou alô aqui. A Isabel Oliveira diz ela, boa noite, Caio. Feliz Dia das Mães aí pra sua esposa e também pra sua mãe. Que Deus as abençoe, né? Deus abençoe a todos. Então tá bom. Valeu, Isabel Oliveira. Um abraço aí, obrigado. Não sei se tu és mamãe, mas se tu for mamãe, já fica aqui também aquele abraço aí, os parabéns aí pelo dia de domingo, né? Vamos lá, também lá nas bandas de Praia Grande, também curtindo aqui a nossa festa fandangueira, dona Ondina. Vamos lá, vamos ouvir.
1: Oi, aí Caio, como é que tá? Vamos? Então vamos tocar mais uma antes de tempo aí. Tá bueno? Ô, se tiver um chamamé, escolhe pra nós aí, escolhe pra mim aí um chamamé aí dos monarcas aí, pode ser. Chamamé bueno aí, toca pra nós aí. Tá, oferece pra todo mundo aí,

um caminhoneiro aí, pessoal da rodagem aí, dali da campeira aí, tá bom? Tamo aqui, passando o tal do Turuçu, saímos de Rio Grande lá, mas babando água, baba água e não goteia, né? Tu é louco. Já tamo aqui, passamos Pelotas aqui, Turuçu aqui, é muita chuva, coisa muito feia. Tamo indo devagarzinho aí, mateando, escutando a programação aí pras casas, né? E folga, aí só segunda. Amanhã peguei uma folguinha, né? Fim de semana, amanhã no caso aniversário, é domingo aniversário do meu pai, né? Mas vai fazer a festa amanhã, né? E aí vamos prestigiar ele, né? 70 anos não é todo dia, né? Tá bom? Então tá. Tá bom, Caio? Abraço e fica com Deus aí. Boa programação aí. Tamo te escutando aí.

fica, né, fica propício a ter todo o cuidado. Dá uma boa viagem aí pro amigo, né? Não esqueça de registrar aí o aniversário do seu pai amanhã, né? Vamos lá, vamos em frente. Quem mais aqui? Lu, está de aniversário hoje. E então, parabéns pra ele aí, né? E diz ela, gostaríamos de escutar a música aí. É, com o Mano Lima. Hoje acordei cedo demais. Muito bem. Então vamos homenagear aí o Anderson Panatta Melo. Vamos lá, quem mais mandou alô aqui? Já vamos aproveitar e dar carona aqui pro Matheus Bonjolo, que gosta do Mano Lima, né? É, devo uma buena aqui também pro amigo João Cachorro Louco. Tô cheio de débitos aqui pra dona Edith lá de Chapecó, né? É, também aqui pro Geraldo Cipriano lá no Arroio do Sal, lá no Pinus Parque, lá do Walter Moraes, né? Foi a sugestão dele. É, pro Pitoco, né? Do Grupo Herança, fiquei de tocar aqui pro Pitoco, pro Israel também aqui, o Grupo Sorriso Lindo, né? Então tá bom, vamos atendendo os amigos aí no decorrer da nossa festa fandangueira. Aí diz a Isabel Oliveira. Perguntei se ela era mãe ou não, mas diz ela, sou mãe e avó. Então, os parabéns pra ti aí também pelo dia de domingo, Isabel. Isabel Oliveira aqui de Sombrio, né? Muito bem, vamos lá. Vamos conferir aqui o nosso informativo esportivo. 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Vamos lá, começando pela Sul-Americana, jogos de ontem aí. No grupo G, o Audax italiano foi derrotado pelo Vasco da Gama. É, fora de casa, o Vasco da Gama venceu aí por 2-1. Ao Audax italiano, né? Já pelo grupo F, o Montevideo City Torque, aquele time que venceu do Grêmio, venceu ontem o Palestino também por 1-0, né? O Barracas Central foi derrotado em casa pelo Olímpia do Paraguai por 2-1. Jogo do grupo G. Do grupo A, o Macará e o Tigre ficaram num empate em 2-2. Já no Rio de Janeiro, lá no Engenhão, o Botafogo venceu o Racing da Argentina por 2-1. No grupo A, o Alianza Atlético foi derrotado aí pelo América de Cali por 2-0. Jogos de ontem aí da Sul-Americana. Quarta fase aí da Sul-Americana. Também tivemos jogos de hoje. É, já tivemos aí o Boston River sendo derrotado por 4-2 pelo Milionários. Aqui, né? Pelo grupo C, né? Dois jogos aqui pelo grupo C. Vamos ver se já fechou esse jogo aqui entre o

Wiggins e o São Paulo, empate em 0-0. Não foi um bom resultado pro Wiggins, né, que está, jogou em casa. É, pro São Paulo talvez tenha sido um bom resultado aí fora de casa, né? Dois jogos também pelo Grupo H. O Blooming está enfrentando neste momento, está no segundo tempo aí, o Bragantino, tá vencendo, o Bragantino está vencendo aí por 3-0. O jogo está no intervalo. É, 3-0, o Bragantino metendo aí no Blooming no primeiro tempo, né? É, outro jogo que está no intervalo entre o Carabobo e o River Plate. Estão empatados em 0-0. Está no intervalo este jogo aí. Vamos lá, passando para Libertadores. Ontem o Cusco e o Estudiantes de La Plata empataram em 1-1 no grupo A. No grupo C, o Deportivo La Guaira e o Bolívar de La Paz ficaram também no empate em 1-1 no grupo C, né? Outro jogo do grupo C, o Independiente Rivadavia e o Fluminense, empate em 1-1. No grupo E, o Independiente Santa Fé e o Corinthians ficaram empatados em 1-1. No grupo B, o Deportivo Tolima venceu por 3-0 o Nacional. E no grupo D, Universidade Católica do Chile e o Cruzeiro ficaram no 0-0, empate aí então. Bom, jogos de hoje aí da Libertadores. Olha o Mirassol, né? Olha o Mirassol. Meteu 2-0 aí na LDU de Quito. É jogo que aconteceu mais cedo. Vamos lá, o Platense e o Peñarol. Vamos ver como é que ficou este jogo, que também já foi finalizado. É, empate em 1-1, né? Vamos lá, pelo jogos aí então do Mirassol, que é do grupo G. É, o outro jogo aqui entre Platense e o Peñarol, neste empate em 1-1 pelo grupo E. Pelo grupo B, o Coquimbo Unido está empatado o jogo, né? Tava aqui a primeira parte aqui estava 1-0, mas já está empatado esse jogo aí. O jogo está no segundo tempo, né? No início aí do segundo tempo. Empate aí entre o Coquimbo Unido e o Universitário. Jogos da Libertadores, no grupo B aí. No grupo A, o Independente de Medellín e o Flamengo, como já falei aqui, deu uma confusão lá na torcida, com a torcida, né? Deu a polícia tentando controlar a situação, mas parece que o jogo lá foi suspenso, né? Lá em Medellín, né? Lá na Colômbia. Deu sururu lá na Colômbia. Vamos lá, vamos em frente aqui pelo grupo F, jogo das 23 horas. Portanto, mais tarde aí o Júnior Barranquilla enfrenta o Cerro Porteño aí pelo grupo F, né? Muito bem, então vamos dar uma conferida aqui nas principais manchetes de hoje do jornal Correio do Povo lá de Porto Alegre.

Vamos lá, conferindo aqui. É, o Palmeiras contesta nota conjunta aí do Grêmio com o Flamengo sobre a Libra. Diz a presidente lá do Palmeiras, né? É, o Palmeiras publicou aí na manhã desta quinta-feira uma nota oficial que contesta aí o comunicado em conjunto do Grêmio com o Flamengo sobre a mudança de critério aí de rateio da verba de audiência entre os clubes, né?

entre os clubes da Liga do Futebol Brasileiro, a Libra. É, o clube paulista afirma que o conteúdo publicado da publicação é mentiroso. Buenas, vamos em frente aqui. É, o Grêmio terá o retorno de dois titulares aí contra o Flamengo. É, o Tricolor recebe os cariocas aí neste domingo às 19:30 na arena, né? E o técnico, né, para esse duelo, o técnico Luiz Castro terá os retornos aí de Vieri e Carlos Vinícius. É, os dois jogadores cumpriram suspensão aí no empate com o Atlético Paranaense no último sábado em Curitiba. É aquele jogo que foi brabo de assistir, né? Entre Atlético Paranaense e Grêmio, que foi um melancólico 0-0. Muito bem, o jogador Valverde é levado para o hospital após briga com o jogador Touameni. Touameni, num treino do Real Madrid, os dois brigaram aí. O Valverde e o Touameni. E o Valverde acabou parando no hospital, né? Não aconteceu isso com o Neymar e o Robinho, né? O Robinho Júnior. Que não chegou a tanta violência como foi no caso do Valverde e esse outro jogador aí do Real Madrid, né? Vamos lá, vamos para as últimas manchetes aqui. O Grêmio encaminha aí a renovação do Gabriel Meck. O meia vai ganhar uma valorização salarial no tricolor. O Grêmio encaminhou aí nesta quinta-feira a renovação de contrato aí com o Gabriel Meck, conforme apurado pela reportagem. O novo acordo amplia o vínculo da promessa por mais 4 anos. Entendendo o prazo de setembro de 2027 para o mesmo mês de 2031. O contrato é bem consistente aí, no caso, no que diz respeito a tempo, né? Seriam praticamente quatro anos aí de contrato. O anúncio oficial depende apenas da assinatura prevista para os próximos dias aí com o Gabriel Meck e os seus representantes aí, né? Vamos lá pelo Inter. Rocher treina normalmente e pode reforçar o Inter contra o Curitiba. Após conquista da Recopa Gaúcha, Pezzolano encaminha manutenção da equipe titular, mas enfrenta dúvidas aí no banco de reservas, né?

Bom, vamos lá, vamos em frente aqui para fechar. Para fechar aqui na última manchete, Mirassol vence a LDU em casa por 2-0 e lidera aí o grupo G da Libertadores. É, tá mal no Campeonato Brasileiro, mas vai bem na Libertadores aí o Mirassol, né? O time paulista mantém aproveitamento perfeito em casa na competição continental. É, por enquanto não apareceu nada aqui, nenhuma manchete sobre o jogo do Flamengo, né? É, o jogo do Flamengo contra o Independente Medellín. O que parece é que realmente o jogo foi suspenso lá em função de uma confusão que houve lá com torcedores. Aí eu não sei se foi torcedores com jogadores, alguma coisa dessa natureza lá. O sururu foi grande, tanto é que o jogo foi suspenso, né? Então tá bom, o nosso

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0: nosso amigo João Cachorro Louco. Antes tarde do que nunca aí, né, o João? É também pro Orlando Popular Pitoco. É pra ele e a esposa, o Grupo Herança. Te amo. Julian, Juliano e o Grupo Savaneirão. É o JJSV, Cabelo Preto. O Israel, mandou aí especialmente pra esposa Sabrina e também pro filho Brian. Wilson Paim, a Rosa e o Beija-Flor. É pra dona Edith lá nas bandas de Chapecó. Também colocando na carona aí do Wilson Paim. A dona Ondina lá de Praia Grande. A Maria Brás lá nas bandas de Criciúma. E a tia Reja lá nas bandas de Praia Grande. Carona aí pra essas mulheres, pra essas mães, né? Bom, ainda o Mano Lima. Hoje levantei cedo demais. É a dona Ana Paula Brusco, lá do Arroio do Silva. É homenageando aí o enteado, né? Cadê o rapaz aqui, tchê? Ah, o Anderson, né? O Anderson Panata Melo. Tá aniversariando hoje. Já será homenageado juntamente com os demais aniversariantes. Hoje temos uma boa leva de aniversariantes aqui, né? Nosso amigo Camacuã, o Andrigo, que anda no trecho aí, retornando pra casa, pra Montenegro, pra ele, que inclusive lembra que o pai dele no domingo vai estar aniversariando, né? A festança vai ser no sábado. Então, toquei aí com os Monarcas Em Cada Vinco de Ruga. Pai do Rodrigo vai completar aí os 70, né? Bom, ainda o Walter Moraes, Walter Moraes, Marcas de um Campeiro, encontrei aqui pro nosso amigo Geraldo Cipriano, lá no Arroio do Sal, né? O Geraldo do Pinus Parque. Muito bem, ainda o Criolo dos Pampas, Boia de Macho. Essa foi uma das solicitadas aí também da dona Eva Laura lá de Criciúma. Muito bem, são 23:09. Vem aí o intervalo e depois vamos homenagear os aniversariantes aí desta data.
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Muito bem, vamos que vamos. Vamos chegando pra nossa hora do aniversariante. Desta quinta-feira, deste 7 de maio de 2026. Lembrando que amanhã é sexta-feira. Amanhã é dia de sorteio dos almoços do restaurante São Cristóvão. Almoço pro aniversariante e para quem homenageou este aniversariante. Bom, e lá no dia 29, na última sexta-feira de maio, né? Além dos almoços do restaurante São Cristóvão, também vamos agraciar o aniversariante com um copão, um copo personalizado

copos que, agora eu perdi a palavra aqui, né? Aqueles copos que tu bota um suco e ele fica gelado. Tu bota uma, bota uma canha, fica geladinha. E uma cerveja, nem se fala, né? É, um copão, um copo térmico personalizado aqui da, da Rádio Mampituba. Da Rádio Mampituba e da Integração FM, né? É, esse copo aí, então, será sorteado, né? Será sorteado aí na hora do aniversariante, lá no dia 29 de maio. Vamos lá, vamos aos aniversariantes. É, começando aqui a homenagem em nome da dona Ana Paula Brusco, lá do Arroio do Silva, né? Homenageando aí o seu enteado, o Anderson, Anderson Panata Melo. Então, parabéns aí, Anderson. Homenagem também do amigo Júnior, é, homenageando o Thales, que é lá de Criciúma, né? O amigo Thales, acho que é de uma loja de automóveis, né? Que hoje está completando aniversário aí, recebendo o abraço aí do Júnior, só que o Júnior não te registrou aqui com o nome completo aí, não vai pro cofre. Sem o nome completo, não vai pro cofre. Cofre dos aniversariantes. Vamos lá, já a dona Terezinha lá de Jaguaruna, lá do Arroio Corrente, homenageando o esposo, seu Olinto Gonçalves Balbino. Hoje colhendo aí mais uma abóbora na lavoura da vida. Parabéns aí, seu Olinto Gonçalves Balbino. Um abraço aí, dona Terezinha. Homenagem do Edmundo Neto, é, o seu Edmundo Neto e a dona Mariquinha, lá de Torres, dona Mariquinha de Torres, né? O Edmundo Neto lá das bandas de Belo Horizonte, é, e aí teve festança e tudo, né? Mandaram fotos e tudo aí, belas fotos aí do aniversário do cunhado da dona Mariquinha, o seu Santo Lúcio da Silva.

Alves. Hoje também colhendo mais uma abóbora na lavoura da vida. Os parabéns aí. Os parabéns do Zeca Batata, do nosso amigo Zeca Batata lá de 13 de maio, homenageando a sua mãe, a dona Vitalina Molon Constante, que chega aí aos 89 anos, cheia de saúde, que coisa buena, né? Então, os parabéns aí, dona Vitalina. Vitalina Molon Constante. Mamãe do nosso amigo Zeca Batata, chegando aí aos 89 anos. Parabéns aí, né? Muito bem, e é claro, homenageando. Homenageando a todos aqueles que também estão completando o aniversário nesta data, que não tiveram seus nomes registrados. Então, sintam-se aí abraçados, homenageados aqui na nossa hora do aniversariante. Homenageando a todos com o Wilson Paim e o Parabéns Crioulo.

0: Muito bem, Wilson Paim, homenageando a todos os nossos aniversariantes. Hoje tivemos uma boa leva aqui de gente que está colhendo mais uma abóbora na lavoura da vida, no caso deles, no caso delas, mais uma rosa no jardim da existência, né? Como a dona Vitalina Molon Constante. Também aqui os viventes, é o seu Olinto Gonçalves Balbino, o seu Santo Lúcio da Silva Alves, o Anderson Panata Melo, o Thales lá em Criciúma. Então é isso, parabéns para todos, muita saúde, muita paz, muitas alegrias, que Deus esteja abençoando, iluminando a todos, que lhes dê saúde e longa vida e que nunca lhes falte amor no coração.
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Muito bem, para dona Rejane Carvalho em Araranguá. Ainda toquei o Daniel Rack, traduzindo tradições. O Jonathan Pacheco. E grandes sucessos regravado por ele aí do grupo Rodeio, né? Abra um cancha pro Rio Grande. Sina de Andejo e outras aí neste medley. Muito bem, também Kelly Colares e banda Diário de um Gaúcho, pra Isabel Oliveira aqui em Sombrio, né?

0: Muito bem, vamos fechar a nossa participação aqui nesta noite de quinta-feira. Deixando aí a última sequência da nossa festa fandangueira, mas sem deixar de trazer aqui a nossa mensagem, a nossa reflexão. Muito bem, e essa de hoje diz o seguinte: para atingir o objetivo, pense, tenho um objetivo na vida e vou alcançá-lo. O meu objetivo não é apenas material, passageiro, como a riqueza e o prazer. É muito maior e me dará um bem-estar que nunca se acabará. Vou ser mais como pessoa, mais alegre, mais vivo, mais humano, mais crente em Deus e em mim. Não temo dificuldades, passo sobre elas como quem passa num automóvel confortável e não sente as pedras da estrada. Lutarei contra as adversidades. Será assim como quem sobe num pau de sebo, onde no alto colou o objetivo. Meu objetivo está lá. Se escorregar na subida, tentarei de novo até chegar. Para o lado que vai o pensamento, vai a vida. Aí está para te refletir aí neste final de noite de quinta-feira. Agradecendo o carinho da audiência, dos amigos que nos ajudaram aí na nossa programação, desde o Chimarrando até este final aqui de Festa Fandangueira. Muito bem, amanhã tem mais, né? Agradecemos ao patrão velho por mais um dia, por mais uma jornada, e querendo ele, amanhã estaremos de volta a partir das 18 horas com o Chimarrando e também com a Festa Fandangueira pra gente fechar a semana, inclusive fechar a semana com o especial Feras da Música Gaúcha, amanhã, Grupo Cordiona. Um beijo no coração de todos do amigo Caio Santos e até lá. Miro Saldanha, Pilares, encomendada pela minha mãe.
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0: a cantar.
1: É o seguinte, moçada, esses gaiteiros são meio bardoso. Então é o seguinte, no comando de vocês, no 3, vamos dizer bem forte: abre a gaita, gaiteiro, beleza? Vamos lá então? 1, 2, 3.
0: Abre a gaita, gaiteiro, velho.

mais alto, gente.

0: Obrigado, gente. Obrigado mesmo pela sua presença. Valeu, obrigado. Fiquem com Deus.
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1: Ele mesmo por aqui com a melhor da música gaúcha nesta manhã de sextou, gurizada, 8 de maio de 2026. Muito bom dia e com alegria para você ligado aqui na nossa programação, a programação da número 1 da música gaúcha. Que tal? E a tal da frente fria chegando, né? Passando aqui pelo sul catarinense, já assustando, né? Com fortes rajadas de vento nesta manhã de sexta-feira. Já tem recado aqui do nosso colega Felipe da Boite, rumo a Jacinto Machado na SC449. Pessoal que vai pegar aí, né? A rodovia. Muito cuidado com muitos galhos, né? Pela pista. Então, pessoal, devagarinho, cuidado redobrado aí nesta manhã de sextou, hein? 8 de maio de 2026. E você pode também informar aí como está a situação no momento aí na sua cidade através do 4835-33-2000. Os amigos que estão indo trecho na rodagem também, né? Acompanhando a nossa programação. Desejar um abraço, um ótimo final de semana para você ligado aqui na número 1 da música gaúcha nesta manhã de sexta-feira, já com garoa, né? Aquela chuva e rajadas de ventos fortes aqui no sul catarinense. Temperatura no momento em 23 graus, hein? Mas após a passagem da frente fria, chega uma massa de ar, né? Massa de ar aí derrubando as temperaturas para o final de semana. Mas já previsão do tempo e também logo mais informações com Leandro Puchowski no Mampituba Notícias. E assim vamos nós, começando por aqui mais uma manhã de trabalho e de diversão aqui na número 1 da música gaúcha para você ligado na melhor. 4835-33-2000 é o canal para você, amigo ouvinte, mandar o seu alô, o seu recado no nosso WhatsApp, ou também no mural aqui do site mampitubafm.com. Simbora! 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Simbora por aqui, 5 horas 3 minutos e 5 e 3, começando o Manhã Nativa com Chiquito e Bordoneio. Bom

0: Natal nos bailes do Cafundó com Chiquito e Bordoneio no Manhã Nativa, tia gurizada.
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0: 5:06, para que a Lúcia, Geraldo, Giovanni, os amigos de Cocal do Sul ligados no Manhã Nativa, acompanhando para aqui nossa programação, eu rodo para vocês, né? A música do o Porca Véia para os amigos de Cocal do Sul, curtindo para aqui no Mirum da Música Gaúcha em 4835332000. É o nosso WhatsApp para você ligado na nossa programação. Vamos embora por aqui com muita música boa para você até às 7:20, 7:20, tem Porca Véia aqui, o Balanço do Bugio na número 1 da música gaúcha. Alô, Cocal do Sul.
2: Não podia faltar um bugio, meu companheiro.

0: por aqui seguimos nesta manhã de sexta-feira. O WhatsApp pra você é o 4835332000, para amigo ouvinte ligado aqui na número 1 da música gaúcha. Um abraço ao Luan Tonelli e também o Felipe da Boite, uma cidade de Turvo. É, hoje da apresentação do Mamp Tuba Notícias, direto da festa do Colono na cidade de Turvo. Abração para vocês e bom trabalho. Ligados por aqui no Manhã Nativa também. O amigo Lucemar de Aranaguá já está ligado por aqui. Muito vento por aqui em Aranaguá, Sidney. Ainda bem que terminamos a colheita da soja ontem. Opa, um abração a você, também o Luquinha, a Suelen e a todos que estão ligados na nossa FM Nativa. Amigo Jonas, Lauro Miller, curtindo a programação, por lá mateando e ouvindo a número 1 da música gaúcha também, né? Um abraço para você ligado na melhor. Maravilha, Tia Guri. Tio Zeca Batata está ligado na cidade de 13 de maio, né, Tio Zeca? Bom dia.
1: Bom dia, Candioto. Roda aí, Guri. O Raoni, Lida Bruta. Para todos que estão na escuta. E vamos pra lida, né? Vamos pra lida que hoje vão até na entrada do Corvo Branco.
0: Ô, valeu, tio Zeca. Amigo Santos, acompanhando nossa programação em Capivari de Baixo. Bom dia.
2: Bom dia, Sidney. Sidney, toca os três xiru. Vou pra Santa Catarina. É o Santo Capivari.
0: Grande tio Santo, vou pra Santa Catarina com os serranos, tá bom, tio Santos? Um abraço a você ligado aqui na nossa FM Nativa também. A Maria Tramontim de Jacinto Machado, mandando para a família e os amigos. Júlio Saldanha, a vida pela voz de um cantador. Bom dia, Maria. Um abraço aos amigos de Jacinto Machado. Leandro de Maracajá também está ligado à programação. Bom dia, amigo Leandro. Um forte abraço e para você também curtindo a número 1 da música gaúcha. Simbora!

Muito bem, está o Raoni Lida Bruta por aqui na no Manhã Nativa. São 5 horas 24 minutos e 5:24. O WhatsApp para você é o 4835332.

Viu para amigo ouvinte curtindo por aqui o melhor da música gaúcha, hein? Vamos embora por aqui com recados, amigo Gessé, quero ouvir a música Iguaria Campeira com o grupo Rodeio. Rodzinho, já tem os Serranos, grupo Rodeio por aqui na programação também. Israel,

0: Rodeio, Guaria Campeira, por aqui no Manhã Nativa, Tia Gurizada do Sul, mas que tal? Vamos embora por aqui com a melhor da música gaúcha, Marco Antônio, buenas, Tia Guri.
1: Bom dia, Ciclica, de ontem aqui dia. É Marco Antônio, indo para, digamos assim, indo pro serviço, tá, nesse momento. Rodeio o som, hein? Vaneira, Galponeira, os bateadores para nós curtir nessa manhã aí, de sexta-feira, né? Afinal de contas, sextou, né? Ofereço essa música para todos que estão na escuta, né? Pro Deno, pro Fernandão, pra minha esposa Vanessa, pra minha mãe Santa Cecília, pro Wilson Gaiteiro, meu irmão, e pra todos que estão na escuta, pra toda a galera da Lyson, né? E meus colegas de serviço. Vaneira Galponeira, que é escuta nessa manhã, hein? Tá, Silvio? Forte abraço do Cid e ao Marco Antônio. Aqui em São João do Sul, ventou bastante, das 3:30 até umas 4 aí. O vento foi forte, mas já deu uma acalmada.
0: Maravilha, então. Um abraço para você, um ótimo dia de trabalho para amigo ligado na programação. Já tem os mateadores, a Vaneira Galponeira, também roda por aqui a música do Paulinho Mocelin na sequência. O amigo Ivan também está ligado por aqui. Bom dia, Ivan.
2: Bom dia, Sidney Candioto. Estamos rumando aí, tá aqui Rio Grande do Sul.
0: Opa!
2: Guilamar, Ivan e Nereu. Nós estamos nessa altura da de Turvo. Sampa ali pra nós aí a música pro Dia das Mães, Mãe Campeira.
0: Opa!
2: Grande abraço, Chiru, velho.
0: Valeu!
2: Duas voltas e meia, um quebra-costela. Pra complementar, nossa rota é pela Serra da Rocinha, ver essa maravilha aqui de Santa Catarina com Rio Grande do Sul.
0: Mas que tal? Um forte abraço aí pra vocês no trecho, acelerando e curtindo por aqui o melhor da música gaúcha, hein? Uma boa viagem a todos, valeu Ivan. Ivone Brovedano também está ligadito, tá nesta rádio maravilhosa, bom dia pra você também, curtindo o Giotti, no trechão também, né, Giotti? Ligado aqui na 99.5, aí eu dou valor, tia guri. O tio Jaime de Aranaguá está ligado por aqui também, né, tio Jaime? Bom dia pra todos que acompanham a programação da número 1 da música gaúcha. São 5:33 e 5:33. E nós seguimos com mais música pra você ligado aqui na número 1 da música gaúcha. Tem ele, Paulinho Mocelin.

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2: Embora, hein? São 5 horas e 42 minutos, 5h42. Vamos seguindo com mais música por aqui na nossa programação. Nosso amigo Pim Pim, grande Cristiano de Tubarão. Ligado aqui na nossa FM nativa em Buenas, Tcheguri. É logo mais, né? Entregando em mais uma carga de brita, né? Passou, Tcheguri. Aí é diferenciado, né? Pó de brita, Sidney. Ah, isso mesmo. Com esse ventinho, vou te contar um negócio, né, Pim Pim? Um abraço, bom dia pra você ligado aqui no número 1 da Música Gaúcha. Pediu uma música do Paulinho Mocelin. E eu rodo sim, Paulinho Mocelin, pra você curtindo por aqui a nossa programação. Um forte abraço, Tcheguri. Vamos embora com mais música, amigo Jusemir. Quero ouvir a música do JJSV, a música Cabelão Preto, é isso? Um abraço, um bom dia pra você curtindo também por aqui a nossa programação. Valeu, Tcheguri. Quem mais mandando seu alô? Tio Nelson em Torres, Rio Grande do Sul. Bom dia, Tio.
3: Bom dia, Sidney Candioto. Vinha ver uma música aí. Ah, deu tudo, tudo que era meu. Um bom fim de semana pra ti, pra tua família. Um abraço, tá?
2: Valeu.
3: E Deus nos abençoe essa sexta-feira.
2: Amém. Um abração. Obrigado. Pra você também curtindo, pra quem não é FM nativa, hein? Mas que tal, Diego? São 5 horas e 43 minutos, 5h43, Paulinho Mocelin na nossa FM nativa. Vamos embora. Bom dia pra você ligado na melhor do sul do Brasil.

0: Grupo Querência Mãe Campeira no Manhã Nativa. Mas que tal os amigos que estão no trecho, ligados na programação, né? Subindo a Serra da Rocinha, curtindo a número 1. Amigo Ivan, um abraço aí pra vocês e para os colegas aí, né? Ligados na número 1. Já tem por aqui o Sorriso Lindo para o nosso amigo Josemir de Araranguá, também Sidney Lima na nossa programação. O nosso amigo Tio Zeca também está ligado por aqui, né? Tio Zeca, bom dia, guri.
1: Bom dia. E bem.
0: Bom dia.
1: Queimei o ovo. Mas não dá nada, vamos que vamos. Já estamos ligados. É que eu acordei muito cedo de madrugada, né? Aí fiz um lanche, voltei pra cama e acabei dormindo. Foi muito bom, muito bom.
0: Isso aí.
1: Assim, o quê? Hoje nós vamos de Eu Sou do Sul.
0: Isso.
1: Porque eu sou do Sul. Tá bom?
0: Tá bom.
1: Obrigado, amigo. Um abraço.
0: Valeu, tchau, abração, tchau. Amigo Avelino. Grande, grande, grande Avelino, né? Acompanhando nossa programação em Balneário, Rui Silva também. Delauro Miller, Jonas Buenas, Tchegori.
2: Buenos dias. Buenas. Meu amigo Sidney Candiot, tem uma santa manhã de sexta-feira abençoada. A todos os ouvintes aí, né? Toca pra nós aí o fim de semana com os tiranos. Estamos aqui.
0: Boa pedida.
2: Já mateando sempre, curtindo a programação do amigo aí, né? Preparando uma boia aqui pra nós dar uma reforçada no café hoje. Beleza, meu querido? Um abraço.
0: Buenas. Um abraço, amigo Jonas. Lauro Miller, curtindo pra aqui número 1 da música gaúcha. 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Agora são 5 horas e 54 minutos, na 99 tem Sorriso Lindo.

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2: Simbora por aqui com o melhor da música gaúcha, faltando minutos para as 6 horas, já tem Sidney Lima na programação, também a gente tem a música O Sol do Sul, para o Zeca ligadito, a música do Jonas e Lauro Miller também curtindo por aqui, o João Matos também está ligadito, pediu a música Matando Saudades para o Caial, o Tio Dego e para todos na escuta. Valeu, João Matos, bom dia. Edson Zanetti, buena segura.
3: Já estamos na lida novamente. Depois do dia puxado, vamos começar outro, em nome de Jesus. Um abraço aí, meu querido, um bom final de semana para todos na

0: escute.
1: Valeu.
0: Aquela musiquinha bonita aí pra nós todos aí. O frio da serra.
1: Tá bom.
0: E eu rodo.
1: Um abraço. Grande Edson Zarete, ligado na programação. Ele que é de Cocal do Sul. Está na lida, cedito. Motorista de ambulância, né? Ouvindo a número 1 da música gaúcha também. Abraço a todos os motoras ligados por aqui. E nós seguimos com o melhor da música gaúcha nesta manhã de sexta-feira e com a previsão do tempo, hein? Previsão aqui, né? A fonte da Ipagre Cirã. Tempo instável com chuva e temporais isolados em Santa Catarina, associados à chuva intensa, raios, rajadas fortes de vento e granizo, começando a partir da madrugada no oeste e sul do estado, estendendo-se para todas as regiões no decorrer do dia. Temperatura amena variando de 20 a 26 graus e com declínio acentuado no final do dia. A mínima ocorrerá à noite no estado. Vento de nordeste, noroeste a sul, fraco a moderado com rajadas entre 50 a 80 km por hora. O sistema é uma frente fria que avança por Santa Catarina, seguida de massa de ar frio de origem polar. Para amanhã, sabadão, estável com frio e com chuva em Santa Catarina, mais intensa na Grande Florianópolis e norte do estado. Para o sul catarinense, já tempo bom para amanhã. Temperatura baixa com mínimas ao amanhecer de 0 a 7 graus entre oeste e planaltos. Com máximas para amanhã no estado de 22 graus. Domingão, madrugada e início da manhã, com mais nuvens em Santa Catarina e chuva isolada em Itagrande, Florianópolis, norte do estado. Sul catarinense com previsão de tempo bom e no decorrer do dia, hein? Friozão para o domingão também. Temperatura com mínimas ao amanhecer de negativos 3 graus a 4 graus entre oeste e planaltos e também Alto Vale Itajaí, variando de 4 a 8 graus no litoral. No momento, 23 graus aqui no sul catarinense a temperatura. Esta previsão para esta sexta, sábado e domingo, para você ligado na número 1 da música gaúcha. 6:01, Manhã Nativa segue por aqui também com um apoio da Agromix, que é representante do Trepampa para a região sul catarinense, com a linha de rações e minerais. 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Vamos embora com mais música por aqui no Manhã Nativa.
2: Sul do Sul.

Sidney Lima na programação da nossa FM Nativa para você ligado no Manhã Nativa, hein? Vamos lá, 4835-3320 é o WhatsApp da número 1 da música gaúcha, nós com apoio também de Madequi, com materiais de construção e tratamento de madeira, hein? 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

Seguimos por aqui com mais música na nossa FM Nativa. Tem Tchêguri pra você ligadito aqui na nossa programação. Já já os Tiranos também na número 1 da música gaúcha, né? Vamos embora por aqui, não. Primeiro vamos com a música do nosso amigo Jesus, lá de Lauro Miller, né? O Jonas, que está ligado na programação, já já sai pra lida. Antes ouve a música, né, Jonas? Um abraço, um bom dia. Já já.

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0: Zurungo de Candeeiro, fungando poeira, farrancho missioneiro e pé na estrada com o Che Guri por aqui na número 1 da música gaúcha em Buena. Por demais, aqui o médio do Che Guri.
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0: Já já rodo por aqui a música do Manotaço, o campeiro e cantador da Pravanda, em Balneário Ricão, curtindo por aqui na CFM Nativa também. Um abração a você, um ótimo final de semana. Curtindo também o número 1 da música gaúcha, o amigo Bolica, da Pai de Turvo, buscando os alunos. Gostaria de escutar a música Motoca da Zenaide, mandando para a Elis, a merendeira, né? Fazendo lanche aí pra gurizada, então. Bom dia para a Elis e também nosso amigo Bolica e a todos os amigos da cidade de Turvo, ligados aqui no número 1 da música gaúcha também. 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Amigo João, também está ligado por aqui. Bom dia, João.
2: Bom dia, meu amigo Cinei Candioto. Aqui é o João da cidade de Sara. Estamos iniciando as atividades no tapetão. Mas estamos ligadinhos na Mampituba. Meu amigo Candioto, roda para nós aí, se for possível. Aos domingos, com os Serranos. Ou com a versão do Walter Moraes em carreira solo. Desde já eu agradeço. Uma ótima sexta-feira para você. Um excelente final de semana. Fé em Deus, pé na tábua. E tamo junto, meu amigo.
0: Valeu, Tcheguri. Um abraço, amigo João. Ligado na programação. Valeu, então um abração pra você e a todos ligados também, né? O trechão, Rodo Walter Moraes, já já na nossa FM Nativa. 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

0: Está o Chão Farrapo na programação e a motoca da Zenaide para você ligadito aqui na número 1 da música gaúcha. Amigo Gilson, tu Wagner Chance, indo pra linda cedito, a pegada é cedo na Esquetal, Tiguri. Um abração aos amigos agricultores ligados por aqui no Manhã Nativa. Já tem para você por aqui, tudo vem do campo, do Chiquito Bordoneio, beleza, Gilson? Um abraço, um bom dia, amigo Ricardo, grande Ricardo da cidade de Criciúma, e que deboche. É isso aí, tio Ricardo. Um abraço para você curtindo a nossa programação. O café do Jonas de manhã cedo. Dito assim, eu imagino o almoço, né? Bem misericórdia. Mas vai aonde, boquinha nervosa? Um abraço pra você curtindo também nossa FM Nativa, hein? Um bom dia, nosso amigo Gilson, lá no Butantã, que rajadas fortes e ventos lá no Costão, Morrinhos do Sul, Rio Grande do Sul. Ligados por aqui também na número 1 da música gaúcha sempre. Valeu, gurizada. Bom dia pra todos que acompanham a nossa programação. A Maria Brás também está ligada por aqui, né, Maria? Bom dia pra você também, ouvindo a número 1 da música gaúcha. São 6:34 6:34.
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Na 99 tem mais música.

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1: Seguindo por aqui com o melhor da música gaúcha nesta manhã de sexto, gurizada. Que maravilha, hein? O amigo Eric Deissara, Buena Seguri, mandando lá para o nosso amigo Cardinhos, o restaurante do Cardinhos, aquele balaiê. A música do Tiver Variedade, o Paulinho Mocelin, a Bruta e o Hot, sim, tá bom? Um abraço para vocês aí também curtindo a nossa FM Nativa. 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Já tem os mateadores também por aqui, né? De freio e pelego na mão, para você ligado na número 1 da música gaúcha, na 99. A garganta de ouro do Rio Grande é Walter Moraes.

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0: Super Verdade, Paulinho Mocelinho, na programação da nossa FM Nativa, lá para o nosso amigo Cardinhos, do restaurante do Cardinhos, solicitado aqui pelo nosso amigo Eric Cardoso, ele que esteve almoçando lá ontem, né? As que tal? Lá é diferenciado o negócio, né, amigo Eric? Um abração pra você, o balaiento do Cardinhos, ele é gente boa, só é gremista aquele medonho, né? Um abraço, Tiago Ri, bom final de semana aí pra você, pro Cardinhos e pra todos ligados na número 1 da música gaúcha. Simbora por aqui. 4835-332000 é o nosso WhatsApp, né? Pra você curtindo a nossa programação. Agora são 6:56, 6:56. Mais recado aqui na nossa programação. Opa, o amigo Marcos também está ligado na programação. Buenas dias.
1: Bom dia, bom dia. Eu queria pedir um baitaca aí, do fundo da grota. Mais aqui do turf. Valeu.
0: Valeu, Tiago Ri, um abraço, um bom dia pra você ligado aqui na nossa programação também, né? Vamos embora.
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0: Eu acho que essa aqui já rodei, né? Mas vai um outro especial aí pro amigo curtindo por aqui também a nossa programação. Valeu, Tiago Ri, um abraço, bom dia. Na 99 tem Tchê Barbaridade.

0: 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Vamos fechando a cordona, companheiro.
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2: Sim, bora por aqui. O nosso amigo Pedrão, na cidade de Criciúma, também está ligado na 99.5. Bom dia, Pedrão. Um abraço. Tio Antônio da Rosa também está ligado por aqui. Bom dia, tio Antônio.
3: Pra nós, ó. Caminhoneta branca.
2: Sim.
3: Esse é pros caras aí da Mira Torres. Eles estão meio atrasados. Hoje pro serviço parece que tá meio feio o tempo. E São José tá. É meio crítica a coisa. Menos ausentes. Um abraço.
2: Valeu, um abraço. Bom dia pra vocês aí curtindo nossa programação. Estamos em São José dos Ausentes. Pessoal acompanhando nossa programação também. Bom Jardim da Serra. Os amigos de Cambará do Sul também. Um forte abraço a todos ligados na número 1 da música gaúcha. Por aqui, Manhã Nativa. 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Para você ligado no número 1 da música gaúcha, um ótimo final de semana, vem aí. Informativo da Ficoagro, Mampituba Notícias, até às 9 horas no programa Expresso.

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0: Cooperativa Cocan de Campos Novos, Santa Catarina, conquista prêmio máximo e reafirma excelência no transporte agropecuário. Cooper Auri Verde de Cunha Porã, Santa Catarina, destaca produtores premiados em 2025. Essas e outras notícias logo após a nossa mensagem cooperativista.
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0: Alô, amigos de Santa Catarina e do Rio Grande do Sul. Eu sou o Renê Roberto e hoje é sexta-feira, edição de 8 de maio de 2026. E agora, o repórter da Fecoagro, Domar Frison, traz os assuntos que farão parte do programa Cooperativismo em Notícia neste final de semana na TV. Alô, Domar.
3: Fala, Renê. Grande abraço, amigo ouvinte. De cara, vamos mergulhar no 20º ComunicaCoop, evento voltado aos comunicadores do cooperativismo catarinense. Este ano, perto de 130 profissionais de 77 cooperativas estiveram presentes. E aí, aproveitando o momento e também o ambiente, o Sistema Sesc apresentou os números do cooperativismo da temporada passada. E o que se viu foi um movimento extraordinário, como explica o presidente Ivanir Zanata.
4: O sistema cooperativo catarinense está numa fase muito boa, está numa pujança, crescimento em todos os ramos, as pessoas querem participar, as pessoas querem estar junto com a gente, e é isso que faz com que o cooperativismo melhore a cada ano. Juntos a gente fica mais fortes.
3: E você sabia que o principal objetivo da conversão alimentar na suinocultura é medir a eficiência com que os suínos transformam a ração consumida em ganho de peso? Bom, se não sabia, vai ficar sabendo. Isso ajuda a reduzir os custos de produção e aumenta a lucratividade, porque a conversão eficiente garante menos ração no cocho, já que a nutrição representa 80% do custo total, como explica o campeão do ano do Sistema Aurora, o produtor Gerson Facim, associado da Colácia.
5: É um manejo bem feito, né? Para que o animal nunca tenha sobrando muita ração no cocho ou faltando, né? Se ele tiver capacidade de comer mais, a gente tem que fornecer mais. E se tiver sobrando, é uma ração que eles vão estraçar, eles vão jogar no chão e daí acaba se perdendo, né? O que não pode acontecer é isso, né?
3: Produzido por nós, pela equipe de comunicação da Fecoagro, o programa Cooperativismo e Notícia é veiculado aos sábados às 8:30 pelo Canal Rural. Um pouco mais cedo, às 7, o programa estará na TV Cidade de Joinville. No mesmo dia, às 11:30, você poderá assisti-lo na TV Sul Catarinense de Araranguá. Na RBA TV de Rio do Sul, a veiculação ocorre aos domingos às 8 horas. Na NDTV, o programa é apresentado às 8:30 para todo o estado de Santa Catarina. Logo depois, às 9, o programa é exibido pela TV Brusque para todo o Médio Vale do Itajaí. Já a TV Coop Santa Catarina, a exibição é feita aos sábados e domingos à 1 da tarde.
0: Muito obrigado, Domar. Forte abraço. Vamos em frente. E essas são as notícias. A Cooperativa Agropecuária Camponovense Cocan alcançou um marco importante em Campos Novos ao conquistar o primeiro lugar na categoria 2 do agronegócio no Programa de Gestão Integrada de Fornecedores GIF Agropecuário BRF 2025.

reconhecimento, considerado o melhor do ano, veio após anos de participação consistente, sempre com destaque, mas desta vez coroado com a liderança absoluta. A cerimônia de premiação foi realizada na SERP da BRF em Rio Verde,

0: Procan teve papel decisivo nessa conquista. Responsável por garantir que a produção chegue aos integrados com eficiência, segurança e qualidade, a área se apoia em processos bem estruturados e no uso de tecnologia para monitoramento e controle da frota. O prêmio recebido, no valor de R$40 mil, além de troféu, placa e 3 kits de câmeras com telemetria, reforça esse trabalho. Os equipamentos incluem sistemas de localização e câmeras com detecção de fadiga, ampliando a proteção dos motoristas e a confiabilidade das operações. Para a gerente do setor de transporte da cooperativa Cocan de Campos Novos, Cleonir Kemmer, a Nena, o resultado reflete uma construção coletiva e contínua. Representando a Cocan na solenidade, Cristiano da Silva Garipuna ressaltou o valor das parcerias e da atuação conjunta na conquista. Afirmou: esse resultado só foi possível porque todo o setor está engajado em um mesmo propósito, afirmou o Cristiano. O programa GIF tem como objetivo orientar transportadores e aperfeiçoar sua gestão, promovendo rentabilidade e crescimento sustentável. Nesse contexto, a cooperativa Cocan de Campos Novos demonstra na prática a aplicação desses princípios, transformando diretrizes em resultados concretos. Por trás dessa conquista estão profissionais dedicados que diariamente levam o nome da cooperativa pelas estradas com responsabilidade e excelência operacional. Cooperativista Márcio Luiz Schmidt foi reconduzido à presidência do Conselho de Administração do Sicoob Credial durante a Assembleia Geral Ordinária realizada no município de Cunha Porã, Santa Catarina, com a presença de mais de 1000 cooperados. O evento contou com a apresentação dos resultados da cooperativa e a eleição dos membros do Conselho de Administração. Integram o Conselho Márcio Luiz Schmidt, presidente, Darcy Klug, vice-presidente, Adriane Baroncelo, Maicon Lush, Cristina Foresti, Edemar Jair Becker, Bruna Gudiel e Cleivison Ternos. Os diretores são Lisandro Bagatini e Marcos Trebien. Também durante a Assembleia, os cooperados acompanharam a apresentação dos números do exercício de 2025, quando a cooperativa alcançou R$84.400.000 em resultado, o maior da história. Também foi destacada a distribuição de R$45 milhões em sobras aos cooperados, o que reforça o compromisso do cooperativismo em retornar os resultados para quem faz parte da instituição. Durante a Assembleia Geral Ordinária, foram também entregues recursos do Fundo Social, contemplando dezenas de entidades que apresentaram projetos com impacto direto na comunidade, nas áreas social, educacional, cultural e de desenvolvimento local. Ao todo, o Sicoob Credial liberou cerca de R$1 milhão para as entidades em Santa Catarina e no Rio Grande do Sul. A Assembleia também foi marcada pelo sorteio de 2 veículos da campanha Procap Sicoob Credial, que entregou 106 prêmios ao longo da ação. Foram contemplados com os veículos os seguintes cooperados: Ana Cristina Kempfer, um Fiat Strada de Maravilha, Santa Catarina, e Ari Altair Serina, com Volkswagen Polo, do município de Iraceminha, também no oeste catarinense. E a seguir, depois da nossa mensagem cooperativista, nossa última notícia.
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0: E agora atenção para a última notícia. A cooperativa Ouro Verde realizou evento especial de reconhecimento aos seus cooperados, promovendo a premiação dos produtores destaque 2025 e a certificação de propriedades no programa Propriedade Rural Sustentável Aurora Coop PRSA. A iniciativa reuniu produtores rurais, familiares, lideranças cooperativistas e parceiros institucionais em uma noite marcada pela valorização do trabalho no campo e pelos resultados de excelência alcançados nas atividades de avicultura, suinocultura e bovinocultura leiteira. Durante o evento, foram premiados os 10 melhores avicultores, 13 suinocultores e 11 produtores de leite da cooperativa, além da certificação de 49 propriedades rurais que atenderam aos critérios do PRSA em 2025. A premiação destacou não apenas indicadores técnicos e produtivos, mas também o comprometimento das famílias envolvidas nas atividades rurais. Conforme ressaltado durante a cerimônia, independentemente do nível tecnológico das propriedades, o principal diferencial continua sendo o fator humano. Diferentemente de anos anteriores, quando as homenagens eram realizadas durante as Assembleias Gerais Ordinárias, a Cooperativa Ouro Verde de Cunha Porã, em Santa Catarina, passou a promover uma cerimônia exclusiva para a valorização dos produtores, proporcionando maior visibilidade e protagonismo aos homenageados. Além dos produtores, também foram reconhecidos colaboradores e lideranças da cooperativa que se destacaram na prestação de serviços ao longo do ano. O programa Propriedade Rural Sustentável Aurora Coop PRSA foi um dos grandes destaques da noite. Para obter a certificação, produtores precisam cumprir série de requisitos relacionados à gestão, qualidade, sustentabilidade ambiental,

0: aspectos sanitários e desempenho produtivo. As propriedades são avaliadas por meio de uma lista que pode chegar a 100 pontos, sendo necessário atingir no mínimo 85 para a certificação. Neste ano, 49 propriedades alcançaram os critérios exigidos. Além do reconhecimento, os participantes podem receber bonificações financeiras que chegam a R$15.000, conforme o nível de desempenho, além de incentivos para a continuidade das boas práticas no campo. O evento contou com a presença de membros da diretoria executiva da Auri Verde, do Conselho de Administração e Fiscal, além de representantes da Aurora Coop, com destaque para Marcos Antônio Zordan, vice-presidente da Aurora Coop, além dos representantes do Sebrae, Senar e Sicoobi, entidades parceiras no desenvolvimento do encadeamento produtivo ao longo de mais de 2 décadas. Ao final da cerimônia, lideranças reforçaram o compromisso da cooperativa com o desenvolvimento econômico e social dos seus associados, destacando que a busca pela qualidade e sustentabilidade é um processo contínuo. O presidente da cooperativa Auri Verde de Cunha Porã, cooperativista Cláudio Post, falou da importância do evento ao reconhecer excelentes resultados associados ao uso de tecnologias modernas e adequadas, mas acima de tudo, pela atuação das pessoas na conquista desses resultados de excelência. 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Voltamos na segunda-feira, nesse mesmo horário, pela sua emissora de rádio de preferência. Até lá.
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Agora são 7:38, é isso mesmo, 22, faltando para as 8 horas da manhã dessa sexta-feira, sim, sextou em sua versão 8 de maio de 2026. Muito bom dia para você, meu amigo. Bom dia para você, minha amiga. Estamos começando aqui, principiando mais uma manhã de trabalho, sempre agradecendo e muito a sua audiência. Céu encoberto em Sombrio e região, depois de uma madrugada com rajadas de vento intensas aqui na nossa região, rajadas fortíssimas de vento aqui no nosso sul catarinense, também litoral norte do Rio Grande do Sul. Também tivemos alguma chuvinha. Estamos começando com este cenário de céu encoberto aqui no Vale do Araranguá. Temperatura registrando nesse exato instante 21 graus em declínio. Chegamos aqui em Sombrio, a temperatura estava 25 graus, Sidney. 10 minutos atrás estava 23, caiu 2, agora caiu mais 2. 21 graus. E sabes a temperatura em Porto Alegre agora? 16. Então, quem saiu de casa sem um casaco, né? Preste atenção. E quem está saindo agora da sua residência, se possível, né? Leve um agasalho, porque a tendência é realmente de queda acentuada na temperatura e já nas próximas horas. Aliás, já está acontecendo. Mas fique sempre, sempre aí na companhia da nossa emissora, até as 9 horas, Mampituba Notícias, depois segue a programação com Sidney Candioto. Os nossos canais de contato, todos eles já estão à sua inteira disposição, por isso fica o convite, fica a intimação para você interagir aqui conosco, fazendo uso dos

0: Nossos tradicionais 3533-2000 para o telefone fixo, também para o WhatsApp. Vai lá, manda a tua mensagem de texto, áudio, foto ou vídeo. E ainda também tem um espaço para você encaminhar sua participação nas nossas lives, tanto no facebook.com/ Rádio Mampituba, quanto também lá na live no YouTube, o Rádio Mampituba FM. Começamos agora o Mampituba Notícias. Olha. E lembrando, né, que nós estamos ao vivo aí no seu rádio, para todo o sul catarinense, norte e nordeste do Rio Grande do Sul, frequência modulada 99.5, e ainda em qualquer parte do globo terrestre, nos nossos aplicativos disponíveis para os sistemas iOS e Android, e também ainda com o nosso portal revitalizado, repaginado aqui da Rádio Mampituba. 7:40. Olha, daqui a pouquinho teremos o comentário do Alex Bristotti, também as primeiras participações aqui dos nossos ouvintes, as manchetes dos jornais, o que é destaque no agronegócio, a previsão do tempo com o Leandro Puchalski. Hoje também vamos trazer o nosso trabalho de reportagem. Ontem, Rádio Mampituba presente, no encontro regional envolvendo o pré-candidato, com a participação, né, do pré-candidato ao governo do estado de Santa Catarina, João Rodrigues. Aliás, fizemos esse trabalho ontem à noite, trabalho de reportagem, como temos praticado com todos os partidos, todas as agremiações, né, que nós temos contato e que nos procuram também para trazer informação para você, nosso ouvinte. Independente de sigla, nós comparecemos no evento. No evento, fizemos o nosso trabalho de reportagem e trazemos a informação para você que nos acompanha aqui diariamente. E ontem, então, tivemos esse encontro regional com o João Rodrigues, envolvendo o seu partido, PSD, ainda União Brasil, Partido Progressista, o MDB, ali no Ecoparque em Araranguá. Reportagem presente, daqui a pouquinho você receberá aqui as informações. Começando agora o Mampituba Notícias, e de imediato vamos com a previsão do tempo com Leandro Puchalski e Credija.
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0: Tivemos rajadas fortes de vento aqui no extremo sul catarinense, Puchalski, nessa madrugada aí, por volta das 3, 4, 5 horas. Não sei se tens os dados aí das estações meteorológicas aqui do nosso Vale do Araranguá, mas lá em casa voou algumas telhas aí nessa noite, Puchalski. Bom dia.
2: Bom dia para todos os nossos ouvintes. É o mais chato, né? Acaba tendo esses prejuízos, assim. Mas a gente teve, durante o período da madrugada, o vento mais forte, não só aqui no sul do estado, mas tivemos rajadas de vento pelo estado de Santa Catarina como um todo. O processo de avanço da frente fria, né, do sistema frontal, durante o período da madrugada, nós estávamos e ainda estamos aqui na faixa leste, né, sobre influência ainda de um ar um pouco mais quente. E a gente, se a gente for lembrar aí das últimas tardes, as temperaturas estavam mais elevadas, mas começou a avançar uma nova massa de ar frio, e um ar frio bem significativo. Então, no encontro, né, à medida que essas massas de ar elas vão se encontrando com temperaturas tão diferentes, nós temos a questão do vento. Para vocês terem ideia disso que eu estou falando, enquanto nós aqui estamos amanhecendo o dia com temperaturas de 22, 24 graus, na parte do oeste de Santa Catarina está amanhecendo com 10, 12 graus. Então, é bem diferente, e é justamente essa variação aí de temperatura, onde no meio da área de encontro das massas de ar você tem um sistema frontal à frente, né? E ela passando faz o vento soprar mais forte. Então a gente teve rajadas bem significativas pela região. Na maior parte dos municípios aqui do Vale do Araranguá, a gente teve casa de 40, 50 quilômetros por hora, mas algumas cidades se destacaram um pouquinho mais. A gente teve Criciúma com 70 quilômetros por hora, a região ali de Siderópolis também nessa faixa, a região de Praia Grande, mas aí Praia Grande é uma condição de relevo, né? Nas partes mais altas chegou a 100 quilômetros por hora, e a gente teve ventos nos morros da serra na faixa de 80, 100 quilômetros por hora também. E aí, em muitas cidades catarinenses, o período da madrugada foi nessa faixa de 40, 60 quilômetros por hora. Algumas cidades destacaram um pouquinho mais. Concórdia, no oeste, chegou a 80 quilômetros por hora. Então, esse cenário. Essa condição do vento, o vento ele ainda continua com algumas

0: rajadas nesse começo agora do dia. E à medida que a tarde vai acontecendo, vai continuar principalmente ventando na faixa da Serra, com maior intensidade, alguns pontos do Vale Itajaí e do Planalto Norte. São as áreas onde mais venta. Para nós aqui do litoral, a gente ainda tem um pouco de vento agora no início desse período da manhã, mas vai acalmando ao longo da tarde, quanto mais do meio para o final da tarde acalma, porque aí esse contraste de temperatura não ocorre mais, porque a massa de ar frio que já está predominando ao oeste do estado começa a tomar conta do estado inteiro, daí o vento vai acalmando.
1: Realmente chama atenção, como você citou no início da sua exposição, essa temperatura, essa diferença, essa discrepância, né? Nós aqui com 24, 25 graus. Estávamos há instantes atrás, depois caiu para 23, agora está 21 graus aqui, Puchowski. E no oeste, 10, cara, 12 graus, a metade da nossa temperatura, né?
0: Do comportamento um pouco da questão do horário, né? Mas a tendência é que à medida que a gente tenha essa condição do dia passando, as temperaturas elas vão diminuindo. Então, para vocês terem ideia, no Rio Grande do Sul o dia está começando com temperaturas em torno de 10, 12 graus na maior parte dos municípios, o que também já está acontecendo ali pelas áreas do oeste. O meio oeste catarinense está com 14, 15 graus, a Serra está com 14, 15 graus. Então, hoje é um dia interessante, né, para ver como a massa de ar frio entra, por onde ela entra. Por exemplo, neste momento tem cidades do oeste catarinense que estão com temperaturas mais baixas do que o pessoal da Serra, porque o ar frio está entrando a partir do oeste, está entrando a partir do Rio Grande do Sul. Então, para bem distante aqui de nós, que ainda temos esse aquecimento. Mas até terminar o dia, as temperaturas elas vão ficando baixas para todas as áreas, vai chegando o ar frio aqui para nós, e a gente vai sentir ele no fim de semana. Todo o sul aqui do estado deve começar aí o sábado na faixa de uns 12, 14 graus, em torno de uns 20, a máxima da tarde desse sábado não passa disso. Lá no domingo a gente deve ter ali uns 7, 8 graus, e o domingo durante a tarde uns 18 e não passa disso. A gente tem frio previsto para segunda, para terça. Segunda e terça, a gente pode ter até formação de geada aqui no sul do estado, em algumas áreas de baixada, porque as temperaturas vêm para uns 4, 6 graus, onde esfriar mais, amanhecer de segunda, amanhecer de terça. Mesmo durante as tardes, a exemplo de domingo, segunda e terça, as temperaturas ficam no máximo uns 18, 20 graus, então a gente vai acabar tendo na sequência dos dias mais a influência desse ar frio.
1: Muito bem, e rapidinho, Puchowski, a chuva, final de semana. Hoje, a partir de hoje?
0: A gente tem uma sexta-feira que tem condições ainda de chuva, mas dá para dizer que grande parte da sexta ela é mais nublada do que com chuva, mas em alguns momentos ela tem condições de aparecer. No geral, nada que chame atenção, mas tem sim essa possibilidade. O sábado vai intercalar com sol e até deve começar com sol, mas ao longo do dia vai ficar mais nublado. Não deve passar muito mais do que um céu nublado, mas vai intercalar alguns momentos mais encobertos ainda, especialmente no decorrer do dia. Domingo de sol aberto, domingo, segunda e terça, dias de sol predominando.
1: Tá certo. Por enquanto, muito obrigado. Tenha bom dia, bom final de semana, até segunda.
0: Até.
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1: Agora, 11 minutos faltando para as 8 horas, o que é informação no agronegócio.
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1: Cuidado no campo garante alimento seguro à população. Especial Frequência Agro mostra como a defesa agropecuária protege a produção, a saúde e a economia de Santa Catarina.
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4: Antes mesmo de um alimento chegar ao supermercado, um trabalho silencioso já começou no campo. É ele que protege lavouras, acompanha a saúde dos animais, fiscaliza produtos e ajuda a garantir segurança alimentar para toda a população. Durante o mês de maio, a companhia

0: Companhia Integrada de Desenvolvimento Agrícola de Santa Catarina, a SIDASC, reforça ações de conscientização sobre a importância da defesa agropecuária no estado. Neste ano, a campanha destaca o conceito de saúde única, que conecta a saúde das plantas, dos animais, do meio ambiente e das pessoas. A presidente da SIDASC, Célis Regina de Matos, explica que o objetivo é aproximar a população desse trabalho, que muitas vezes passa despercebido.
1: No mundo todo, o mês de maio comemora a defesa agropecuária e a SIDASC dá início a um mês de trabalhos em todo o estado, com toda a sua equipe, junto com a Secretaria da Agricultura, a fim de promover a sensibilização sobre a importância da saúde animal, a saúde vegetal, a saúde do meio ambiente e do próprio homem por meio dos alimentos que consome diariamente.
0: Na prática, profissionais monitoram lavouras para impedir a disseminação de pragas e doenças, fiscalizam rebanhos e atuam na inspeção de produtos de origem animal. Santa Catarina é referência nacional em sanidade animal e mantém reconhecimentos importantes, como o status de zona livre de febre aftosa sem vacinação e de peste suína clássica. Além do impacto na saúde pública, o trabalho também fortalece a economia catarinense. Hoje, cerca de 65% das exportações do estado vêm do agronegócio. A campanha da SIDASC segue ao longo deste mês, tanto para os produtores quanto para a população urbana.
1: O alimento seguro não começa no supermercado, começa no campo, com cuidado, controle, conhecimento. É ciência e é humanidade.
0: Um trabalho que começa muito antes da colheita e que faz diferença todos os dias na mesa dos catarinenses. De Florianópolis, da Rede de Notícias Acaerte, Amarilis Pequeno.
2: Repórter Amarilis Pequeno trazendo a informação agora antes do intervalo comercial, as manchetes dos jornais.
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2: Folha de São Paulo, na capa de hoje da Folha, Polícia Federal diz que Vorcaro pagava mesada e viagens de jatinho a Ciro Nogueira. O estado de São Paulo, líder do Centrão, Ciro Nogueira, é alvo de ação da Polícia Federal no caso Master. O Globo, Ciro Nogueira recebia... Que te parece, Sidney? Uma mesada assim? Quanto precisaria? 10, 15, 20 mil? Tava bom para ti, Sidney? Escuta, a mesada do Ciro Nogueira. Segundo a Polícia Federal, na capa de hoje do jornal O Globo, Ciro Nogueira recebia propina de 500 mil por mês de Vorcaro, diz Polícia Federal. No estado de Minas, temos uma relação sincera. No Zero Hora, Lula vê avanços na negociação de taxas e afirma que Trump não tratou de PIX nem de facções. No Diário Gaúcho, Viamão ganha polo de ensino e tecnologia. Correio do Povo, Lula destaca tarifas e terras raras entre temas discutidos com Trump. E também temos aqui a capa dessa sexta-feira, 8 de maio, do Correio Brasiliense. Ciro Nogueira tinha mesada de 500 mil reais. Mesada é mês, né, gente? Mês. 500 mil reais do Master, diz Polícia Federal. Aqui na nossa região, circulando a edição de número 825 do Jornal do Sul, capa, começa a 26ª Festa do Colono e 18ª Arrancada Catarinense de Tratores, isso lá em Turvo. Também demais destaques aqui na capa do Jornal do Sul, eleições no extremo sul, João Rodrigues fala em entregas ao invés de promessas. Encontro, associadas também deram um show no Sejama Mulher 2026. Nas manchetes dos principais jornais, 6, faltando para as 8, intervalo comercial, já estaremos de volta, mas antes dele, como hoje é sexta, tem um minuto de Santa Catarina.
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4: Olá! Eu sou Carol Denardi, repórter da Rede de Notícias Acari.

0: Erte. Hoje o nosso convidado é o novo presidente das centrais elétricas de Santa Catarina, Edson Moritz. O advogado, que até então comandava a Cazan desde 2023, tomou posse na Celesc no último mês de abril. O novo presidente possui mais de 50 anos de experiência nas áreas pública e privada, com atuação em contextos nacionais e internacionais. Presidente Edson Moritz, conta pra nós qual é o sentimento ao assumir o comando de uma companhia tão essencial para o catarinense como é a Celesc?
1: O trabalho que eu consegui realizar na Cazan, ajudando-a a transformar numa empresa, certo, mais robusta, mais respeitada, com um bom resultado, me trouxe aqui agora um desafio novo na Celesc. Eu chamo de Celesc pública porque ela é uma empresa pública, como a Cazan. São empresas públicas que prestam serviço e que são relevantes para a nossa sociedade. A Celesc é aquela que está junto do motor do desenvolvimento de Santa Catarina. Uma Celesc muito competitiva, muito ativa, muito presente, é porque a economia vai bem. Eu já estou me ambientando aqui, eu estou na fase de aprendizado, mas quero dizer também, né, que recentemente a Celesc implementou um programa digital para melhorar, né, na verdade, facilitar a vida do consumidor, seja digitalmente ou na presença das agências. Nós já avançamos muito, acho que nós melhoramos, valorizando a equipe que está aqui, que foi para o sacrifício, para que o consumidor passe a ter um serviço bem feito e resgate a credibilidade que sempre teve de uma empresa que sempre foi muito bonita, a gente superar.
0: O presidente Moritz também detalhou investimentos, como o programa Energia Boa, que amplia as subestações, além da expansão da rede trifásica, essencial para a produtividade no agronegócio.
1: Levar para as regiões rurais uma energia para eles poderem o quê? Produzir melhor, armazenar os seus produtos, desenvolvimento de Santa Catarina. Do mesmo modo que Energia Boa em Lages, uma região serrana que precisa de recursos para se desenvolver, já com previsão de 3 bilhões de investimento, vão ser 6 PCHs e uma outra unidade preparar para poder gerar energia, nós vamos distribuir e aí sim fomentar o desenvolvimento naquela região, gerando aí quase 20 mil empregos.
0: Você acabou de ouvir o novo presidente da Celesc, Edson Moritz. Gratidão pela sua audiência. Te espero na próxima semana em mais uma edição do Minuto de Santa Catarina. Ah, e aproveitando esse final de semana, um feliz e abençoado Dia das Mães para todas as mamães do estado.
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2: Oito horas e um minuto, 8:01, seguimos com o Mampituba Notícias. Tá chovendo já, Sidney? Aqui no nosso maluquinho tá marcando chuva, não temos precipitações nesse momento, né? E temperatura registrando, deixa eu ver aqui, vamos dar um F5 para verificar se caiu mais um pouquinho. Não, subiu, tava de 21, foi para 22 agora, muito bem. Olha, já está conosco o nosso comentarista? Então vamos, diariamente, sempre aqui no Mampituba Notícias, temos por volta sempre desse horário o comentário de Alex Bristotti.
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2: Quando tem muito vento assim, eu, sinceramente, eu penso em ti, ô meu caro Alex. Bom dia. Alex Bristotti já está conosco?
3: Alô?
2: Isso, agora sim.
3: Tá ruim a internet aqui, rapaz. Tanto a rede de casa aqui, quanto a do celular aí. É. É em função do vento, né?
2: Isso. Mas eu dizia que tava, que pensava em você, como boa parte dos nossos ouvintes, acredito eu, né? Quando tem muito vento assim, a gente pensa nos amigos que não tem muita sustentação, não é?
3: Tu acha que pode carregar?
2: É, pode carregar. De repente, olha pra cima, o Alex tá passando junto com a... com
3: velho. Longe,
2: de,
3: né?
2: De árvore, coisa assim. Mas ficasse bem presinho, te amarrasse pelo pé.
3: Não, tava bem fechadinho dentro do quarto, só escutando e olhando pela fresta da janela, né?
2: Meu amigo, muito vento aí na Santa Rosa?
3: Bastante vento de madrugada, Laura. Inclusive com falta de energia elétrica, tudo, né?
2: Uhum.
3: Eu só escutava o que faltava e voltava energia quando eu ouvi o barulho do ventilador.
2: Bárbaridade.
3: Ventilador tava ligado, eu sabia que tinha energia. Ventilador desligado, eu vi que esquentava e olhava o ventilador desligado. Não tem luz.
2: Uhum.
3: Só na base do ventiladorzinho, né?
2: É, verdade. Mão de vaca, Sidney, não compra um ar-condicionado só no ventilador, Sidney, pra não gastar.
3: Não, o ar-condicionado me tranca, rapaz, à noite pra dormir não é muito meu perfil, não.
2: Ah, esse é o detalhe.
3: Prefiro um ventinho quente do ventilador.
2: É que tu és acostumado do ventiladorzinho, aquele da cabine do caminhão, né?
3: Isso, daquele da pazinha azul, é, da gradezinha cromada.
2: É, não perdesse o costume.
3: Isso, acostumado com barulhinho, né? Pra dormir com barulho, tipo barulho de chuva, né?
2: Uhum.
3: É o barulho do ventilador.
2: Mas vamos lá. Operação da Polícia Federal chega ao senador Ciro Nogueira. Ficarias contente com uma mesadinha de 500 mil por mês, Alex? Dava pra ti?
3: A 300 já tava bom, né, Laur?
2: Uhum.
3: Porque os caras estavam discutindo se dava o 300 ou se podia ser 300 ao invés de 500, né?
2: Uhum.
3: Esse era o dilema, né?
2: Certo.
3: Mas será que pode ser 300? Perguntou um para o primo do Vorcaro, perguntou pro Vorcaro, né?
2: Além disso, viagens de jatinho, cartão de crédito liberado, né?
3: Isso, né? É, inclusive malas não precisando passar pelo raio-x na Receita Federal, né? As regalias de quem tem poder, né, Laor?
2: Diária de hotel de 150 mil. Diária por dia, claro, né? 150 mil reais.
3: Isso. Tudo pago, né? Cartão de crédito, restaurante.
2: Que coisa.
3: É, daí, né? Segundo o Ciro Nogueira, ele tem relação com muitos banqueiros e com empresários, enfim. Tipo, né, sendo uma coisa normal, né?
2: Claro.
3: Ele disse que conversa com todo mundo, né?

0: É, o Ciro Nogueira que foi ministro da Casa Civil do governo Bolsonaro, né?
1: E era cotado para ser o vice do Flávio, né?
0: Isso, era, porque um dos nomes cotados, que agora, ele que é o presidente nacional do progressista, né?
1: É, era, porque eu acredito que depois dessa, eu acho que o gato subiu no telhado, né?
0: É, não, depois dessa não tem mais como, né?
1: Uhum.
0: E assim, né, Laura, o Ciro Nogueira que em 2018 apoiava a Dilma, né? Na eleição 2014 apoiava a Dilma, sempre apoiava o Lula.
1: Uhum.
0: Aí depois no governo Bolsonaro é que mudou de lado, né?
1: Sim.
0: Agora só não dá pra dizer, mas o Ciro Nogueira também já apoiou o Lula. Né? E depois que apoiou o Bolsonaro, não dá pra direita vir com essa justificativa aí, né?
1: Não.
0: É, porque senão daí o Jorginho Melo também apoiava a Dilma em 2014.
1: Não é só o Jorginho e nem só o Ciro, o time é grande.
0: É, o time é grande. Assim, então, foi ministro Bolsonaro, hoje é um dos líderes da direita, líder do Partido Progressista no Congresso, o Partido Progressista que vota na sua grande maioria com a direita, né? E o que está chamando a atenção é que o ministro do STF é o André Mendonça, né?
1: Uhum.
0: Então não dá para dizer que é perseguição da esquerda do Lula no STF, né?
1: Pois é.
0: Porque é o André Mendonça que, né, e nem dizer que a Polícia Federal nesse caso ela é de esquerda, né? Porque foi cumprindo decisão judicial de André Mendonça. Então assim, Laura, vai mostrando, Laura. Não tem esquerda, não tem direita. Políticos, eles na sua grande maioria defendem o seu endereço individual e aí o poder utilizam para isso, né?
1: Uhum.
0: Então assim, a direita ou a esquerda, ela é baseada em vários princípios, né? Só porque quem está à frente do pensamento da direita ou da esquerda é um indivíduo, né? Ou os indivíduos, né? E esses indivíduos então cometem erros e que paguem pelos seus erros, né? E aí então tá aí Ciro Nogueira, né? Com mesadas, segundo mensagens, de R$500 mil fora os bônus, né? E principalmente aí num projeto apresentado por ele no Senado para aumentar o percentual de garantia do fundo garantidor, né?
1: Acredito que esse seja o principal problema para o Ciro Nogueira, esse projeto.
0: É, esse projeto que foi elaborado dentro do Banco Master, por profissionais do Banco Master, e dado a Ciro para apresentar como um projeto sendo seu no Congresso. Porque um documento como esse, Laura, ele vai deixando rastros, né?
1: Sim.
0: Em documentos, em computadores apreendidos, em troca de mensagem, as coisas aparecem, né? Uma investigação da Polícia Federal com a tecnologia que existe extrai muita coisa, inclusive apagada, né?
1: É.
0: Que fica ainda em memórias, né? Então, vai se buscando documentos, vai se fazendo cruzamento de mensagens, de informações, né? E é quando chega então a uma operação contra um senador da República, autorizado por um ministro do STF, não é com base no achismo, no faz de conta ou na ilação, né?
1: É
0: com base em provas, né?
1: Se você, para investigar aqui um vereador, por exemplo, né? Não é com duas conversas, imagina o senador da República ser exposto dessa forma. E nesse caso do Banco Master, estão acontecendo episódios assim muito interessantes que são dignos de constarem nos anais da história. Tivemos aquela mala de dinheiro ali em Balneário Camboriú, né? Dinheiro caindo do céu.
0: E nem era o investigado, né?
1: É, só chegou perto, né? Imagina a hora que chegar no cerne da questão, né? E ontem teve um primo do Volcário que fugiu, o Alex, sabes do quê? Um carrinho de golfe.
0: Carrinho de golfe.
1: É. Parece cena do Debbie e Lloyd, desses filmes assim de comédia americana. Comédia assim mais escrachada, né?
0: É, porque o carrinho de golfe é veloz, né?
1: É
0: veloz e é todo fechado, né?
1: Pois
0: é. Ninguém vê quem tá dentro, né?
1: É, me causa espécie que ele recebeu a informação antes da Polícia Federal chegar. Bem verdade que a Polícia Federal chegou, o ar-condicionado estava ligado, né? A cama estava quente ainda.

0: Depois ele foi pego, mas no primeiro momento conseguiu fugir da polícia num carrinho de golfe.
1: É, agora tem que ver, Laur, se esse caso Master, ele vai de fato, né, chegar onde tem que chegar, né?
0: Só completar a informação, Alex, é Felipe Vorcaro, primo do Daniel Vorcaro.
1: Sim, sim. Só que tem que ver se vai chegar mesmo, né, Laura? Em quem tem que chegar, né?
0: Uhum.
1: Que é nos próprios ministros do STF, né? E um bando de político aí, empresário, enfim. Né? Tomara que não acabe como os outros grandes escândalos da República, né?
0: O Ciro Nogueira é o primeiro peixe grande, né?
1: É.
0: Já chegou.
1: De operação é, né?
0: Uhum.
1: Porque de informação, eu acho que a mulher do Alexandre de Moraes ficou mais forte, né? E do Dias Toffoli, né? Que daí é ministro do STF, né? A coisa é mais em cima, né?
0: Sim.
1: Na alta corte, né? E aí tem Gilmar Mendes, tem Cássio Nunes Marques, tem mais ali envolvido também, né, Laura? Porque o que que acontece, Laura? Um ministro do STF, por mais que tenha penduricalho de tudo quanto é canto, ele deve fazer uns 300 mil de salário. O 300 mil de salário, né, ele é muito abaixo do que vive aí um padrão da alta classe empresarial do país, né?
0: Certo.
1: E aí, pros caras comprar mansões de milhões no Brasil, nos Estados Unidos, e fazer viagem, ter mais fazenda, e ter mais isso, e ter mais daquilo outro, não consegue comprar com o salário só do ministro do STF, né?
0: Pois é.
1: E aí é onde daqui a pouco vira e mexe acaba aparecendo aí nesses grandes escândalos, né? Só a mulher do Alexandre de Moraes era um contrato de quase 130 milhões, né, Laura?
0: Uhum.
1: 130 milhões num contrato, se não me engano, era de 3 anos. São quantos meses de ministro do STF para dar esse valor aí?
0: Sim.
1: Né? Então dá um período significativo também.
0: Uhum.
1: Né? Ele vai fazer, vamos botar lá, 3, 4 milhões por ano. Vai 30 anos, né? Para ele fazer esses 130 milhões.
0: Certo.
1: Que a mulher dele fez em 3 anos, né?
0: Uhum.
1: Então aí os caras aliciam e o lobby em Brasília é coisa de louco, né?
0: É. Muito bem. O Ciro Nogueira teve busca e apreensão ontem na casa dele, né?
1: Teve busca e apreensão, prenderam moto, prenderam carro, equipamentos eletrônicos, né? E aí o advogado dele é aquele, o Cacai, né? Oh, que é um advogado famosíssimo aí na defesa de...
0: Bom advogado, um dos melhores do grande, Brasil.
1: De grandes líderes, né? Ontem eu escutei algumas entrevistas aí do Cacai dizendo que não tinha tido acesso ainda ao processo e tal. Cacai. Mas durante o dia já admitiu algumas coisas, né? Inclusive admitiu que a empresa de Ciro Nogueira recebia recurso, porque era o irmão do Ciro Nogueira que conduzia, o Ciro estava afastado da empresa.
0: Uhum.
1: Daí aquela história, né, Laura? Vem a narrativa, né?
0: É.
1: E aí começam as narrativas.
0: Né? Bom, vamos aguardar. Mas o Ciro não foi preso, né?
1: Não.
0: Tá.
1: Não foi preso. Mas assim, do cenário político, ele que já não vinha bem no projeto de reeleição lá no seu estado.
0: Piauí, né?
1: Que é o Piauí, já não vinha bem nas pesquisas, aparecia muito mal. Tentava aí, né, uma vaga de vice-presidente, mas agora tá fora também. Né? De repente vai uma eleição para deputado federal, né, Lour?
0: Uhum.
1: Para garantir um foro privilegiado, né? Lembra que foi assim que aconteceu com Aécio Neves?
0: Sim.
1: De repente o caminho que o Ciro vai tomar também.
0: É. Coisas que a nossa legislação feita por eles permite.
1: Isso, perfeito.
0: Safras com preço de venda ruim prejudica produtores rurais e região, também tá aqui na tua pauta.
1: Laura, a gente vai terminando um ano safra, né? O ano safra ele é de junho a julho, né? Ou de julho a junho, né? Ele é um período de calendário diferente, mas engloba aí 12 meses. E os nossos ciclos produtivos aqui, maracujá, arroz, pitaia, banana, tudo com preço ruim, né, Laura? Todos. Não escapou um. O que ainda

0: né, faz com que o produtor tenha uma boa renda ainda é o fumo. Esse continua aí historicamente, né, um dos primeiros cultivos, né, que deu renda ao nosso produtor aqui na nossa região, historicamente, né, ainda continua sendo uma das principais atividades aí com lucratividade, porque as demais, né, o produtor rural tá trocando figurinha e dependendo, né, do produtor, arcando com prejuízo, né?
1: Uhum.
0: Então, o valor de venda do arroz deve estar aí na casa dos 60 e poucos reais. O maracujá, em média, ficou a 20, 20 e poucos pila. A banana também não tem um preço bom de venda. A pitaia, a gente viu aí, né, a crise que atingiu o próprio setor.
1: Ontem me impressionei com a cotação do milho, R$70.
0: Pois é. E aí então, Alaor, para nossa região aqui é um prejuízo muito grande, né?
1: Uhum.
0: Porque nós temos uma região de base agrícola, né? O produtor que tá nessa atividade, ele vai continuar, né, Alaor?
1: Claro.
0: É um investimento de uma vida, é um trabalho de uma vida, né? Ele sabe também dessa questão dos ciclos, né? De preço, enfim, mas é um prejuízo enorme. Né, que é um ano de prejuízo no campo, para recuperar vai uns 3-4 anos, desde que os próximos anos melhore, né? Porque senão ele vai acumulando prejuízo e reflete diretamente no comércio da região, que diretamente sente, e influencia também no próprio retorno de ICMS para o município, né? Então diminui também a arrecadação futura do município, né, da atividade econômica que tem seu território e que neste caso, né, com uma receita menor, contribui menos também para o bolo do ICMS no estado e automaticamente retorna menos para o município.
1: Tá certo. Meu amigo, por hoje era isso, um abraço, ótima sexta, grande final de semana.
0: Para todos nós, Alaor, um ótimo final de semana, né? A gente tem festa em Turvo, né?
1: Isso.
0: Acho que é o grande calendário, né, do final de semana, mas nós temos festa também, Alaor, inclusive junto com a família da minha noiva, nós somos festeiros lá na comunidade de Cachoeira de Fátima, em Praia Grande, domingo. Então a gente vai estar por lá almoçando com a turma e comemorando e festejando.
1: Qual vai ser o cardápio lá?
0: É o cardápio tradicional de festa, né?
1: É.
0: Aquela carne assada com maionese.
1: Certo.
0: Uma saladinha, né, Laura? Um aipim com a carninha moída, né?
1: Barbaridade.
0: Vai, né?
1: Um cardápio desse, mais a companhia agradável dos nossos amigos lá da Cachoeira da Praia Grande, vale a pena encarar esse 68.
0: Vale, vale, vale. E aí, daí, num dia como esse, a gente toma uma cervejinha, né, Laura?
1: Olha, presta atenção.
0: Toma uma cervejinha, né?
1: Bom. Na volta, a companheira traz o carro, né?
0: Isso. Ô, Alaor, a minha mãe gosta de ir em festa pra tomar uma cervejinha preta.
1: Ah, eu também tenho uma dessa lá em casa.
0: Ah, é? Também tem.
1: Igualzinha.
0: É igual, então, tá.
1: Um abraço, bom final de semana. Um
0: abraço, sucesso, até segunda.
1: Alex Bristotti com seu comentário diário aqui no programa, 18 minutos passados das 8 horas. Vamos agora ao intervalo comercial. Na volta eu vou trazer aqui nossa entrevista de ontem com o João Rodrigues, pré-candidato ao governo do estado de Santa Catarina.
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Agora são 8 horas e 23 minutos. 8:23. Esse é o nosso Mampituba Notícias, programa que tem o oferecimento aí do nosso timaço de patrocinadores. Daqui a pouquinho vamos citá-los nominalmente aqui para você, nosso ouvinte. Ouvinte sempre ligado aqui na nossa programação, no nosso trabalho de reportagem, da mesma forma, né? E ontem, como fazemos com todos os partidos, com todas as agremiações, desde que tenhamos oportunidade, né? E já fizemos isso aqui, nós estivemos presentes no evento aí do João Rodrigues ontem, né? Ali em na cidade das avenidas, em Araranguá. O primeiro grande ato da pré-candidatura de João Rodrigues do PSD ao governo de Santa Catarina reuniu cerca de 800 pessoas em Araranguá. Ontem, ao lado de outras lideranças, o ex-prefeito de Chapecó cumpre agenda regional com reuniões, entrevistas, visitas e encontros ao longo da semana. Inclusive esteve aqui em Sombrio, né? Na Câmara de Vereadores, na quarta-feira, o João Rodrigues. Durante o evento de ontem, em Araranguá, ele defendeu um governo voltado para grandes obras, fortalecimento da segurança pública e incentivo ao empreendedorismo. Ele também destacou que seu projeto reúne grandes líderes e gestores em torno de um objetivo único: fazer Santa Catarina avançar. Ainda ontem, o senador e pré-candidato

0: candidato a deputado federal, Júlio Garcia, do PSD, também ressaltou o perfil de gestor de João Rodrigues e da mesma forma esteve ontem no evento. A exemplo de Fábio Chiocchetti, presidente do União Brasil, Carlos Chiodini, presidente do MDB, também de Santa Catarina, Carlos Moisés, ex-governador, pré-candidato a deputado federal, esteve presente junto dos deputados estaduais Tiago Zilli e Volney Weber. Reportagem Mampituba presente, conversamos na oportunidade logo depois do encontro com o pré-candidato ao governo de Santa Catarina, João Rodrigues.
1: Candidato ao governo do estado de Santa Catarina, ex-prefeito de Chapecó, João Rodrigues, nessa noite, onde a presença dos militantes, dos simpatizantes, do público em geral, surpreendeu, lotando aqui as dependências do Ecoparque em Araranguá. João Rodrigues, seja bem-vindo aqui à nossa região. O que dizer dessa noite?
2: Olha, eu saí impressionado de ver a quantidade de gente, aproximadamente 1000 pessoas aqui participando, pelo que eu percebi. Fizemos um roteiro extraordinário. Acho que largamos a pré-campanha com o pé direito. Quem duvidava, não duvida mais, né? Que agora nós conseguimos fazer o casamento. MDB, PP, PSD, as coisas vão andando e ela vai crescendo. Uma boa campanha, na pré-campanha, ela começa assim. Aos pouquinhos, ela vai indo, ela vai criando o corpo. E lá no final a gente já sabe como isso acaba. Eu acho que valeu muito a pena, fico muito feliz da receptividade que aqui tive e do carinho das pessoas para com todos nós.
1: O time já está formado?
2: O time está formado, já está praticamente definido, é só o MDB oficializar, mas a priori a pré-candidatura de Carlinhos Chiodini compondo a majoritária, o senador Espírito Homem já definido como pré-candidato ao Senado da República, devo disputar o governo já pelo nosso partido, e agora tem a questão da complementação da chapa, que aí vem a primeira suplência do senador Espiridião, que deve ser do MDB, e vem também a questão da outra vaga ao Senado, se vamos ter ou não, que depende muito da opção do senador Espiridião Amin.
1: Com o exemplo de Chapecó, como gestor, como administrador, como representante do Poder Executivo, quais são as principais ações propostas para Santa Catarina?
2: É uma gestão de prefeito, do jeito que eu governei Chapecó, e se eu tiver a honra de governar Santa Catarina, assim farei. Eu vou ter, pela primeira vez na história, o gabinete da primeira dama voluntária, sem remuneração, para ela atender todas as primeiras damas de Santa Catarina, para cuidar de um projeto social onde você cuide das pessoas que mais precisam da mão do poder público. Eu vou ter a Secretaria das Cidades, onde vai ser um prefeito secretário, que vai cuidar de todos os municípios. Nós vamos organizar o projeto de desenvolvimento social com a construção de 60 mil unidades habitacionais. Já no primeiro ano de mandato, nós vamos lançar o programa. Nós vamos lançar o Avança Santa Catarina para levar o desenvolvimento para as regiões menos desenvolvidas, com a implantação de novas oportunidades de trabalho, de acordo com a vocação regional, com o apoio do governo do estado, através da isenção de impostos, ou também com incentivos para que as indústrias façam as suas expansões. Bom, é só uma pequena pincelada de tudo aquilo que vamos fazer pelo nosso estado.
1: Para encerrar o roteiro para os próximos dias, sai de Araranguá, vem para onde?
2: Agora vamos a Criciúma, faremos a região de Criciúma amanhã, e amanhã à noite teremos um grande encontro com a região de Criciúma também.
0: Obrigado. Está aí, portanto, o João Rodrigues ontem nesse encontro em Araranguá. Trabalho da nossa reportagem da Rádio Mampituba com o pré-candidato ao governo de Santa Catarina. Agora, falando em governo de Santa Catarina, durante a semana nós falamos aqui sobre essa iniciativa do Poder Executivo de Santa Catarina, do nosso estado. E temos aqui as primeiras informações, então, sobre esse assunto. O governo catarinense atende a 84 municípios e avança em mais de 400 demandas reprimidas. no primeiro dia do Acelera Convênios. Informação agora aqui no Mampituba Notícias.
3: O governo de Santa Catarina atendeu equipes de 84 municípios e avançou na resolução de mais de 400 demandas no primeiro dia do mutirão Acelera Convênios. A força-tarefa técnica é voltada a acelerar obras e investimentos nos municípios catarinenses e segue até esta sexta no centro de eventos.

0: eventos Luiz Henrique da Silveira em Florianópolis. O formato do evento permite que as prefeituras resolvam pendências relacionadas a processos que envolvem cerca de 15 secretarias e órgãos setoriais do estado. A secretária de Estado de Governo, Daniele Pinheiro, explica a iniciativa.
1: O objetivo foi reunir a todas as pastas, colocar os atores principais envolvidos nos processos, tanto dos municípios como das setoriais, para que estivessem cara a cara com as equipes técnicas e com os prefeitos dos 295 municípios, para que pudéssemos dar agilidade nos processos que já estavam em andamento. Dividimos em 3 dias para que facilitasse, dar uma média de 90 prefeitos por dia e equipes técnicas sendo atendidas aqui no Centro Luiz Henrique da Silveira. E estamos satisfeitos, contentes com o feedback que estamos recebendo, porque é inovador. É um governo que se coloca à disposição para atender, para tirar dúvidas, que é o que o governador Jorginho Melo tem nos cobrado, que os processos não fiquem parados. Afinal de contas, já foram autorizados e nós aqui como Estado temos objetivo em ajudar os municípios. O nosso governador é municipalista e então nós temos a intenção que as coisas destravem e tenham andamento.
0: Para o secretário de Estado da Proteção e Defesa Civil, Coronel Fabiano de Souza, a ação agiliza os investimentos para a população catarinense.
2: Não acelera convênios, é uma oportunidade de a gente reunir no mesmo ambiente técnicos de inúmeras secretarias, junto com a Prefeitura Municipal, todos com o mesmo objetivo: diminuir burocracia, resolver problemas para que as coisas aconteçam o mais rápido possível lá no município. Na Secretaria de Estado da Proteção e Defesa Civil, a gente sempre comenta, né, que todo processo administrativo, seja ele convênio ou qualquer forma de transferência de recursos, ele tem um início, um meio e um final. Se uma dessas peças tiver algum problema, independente de quem esteja dando causa, a população não vê uma ação, uma obra, e pouco importa para a população qual secretaria, se é prefeitura, se é estado. E aqui a gente tem a oportunidade de todos juntos resolvermos os problemas e fazer tudo acontecer lá na ponta, que é o que mais importa.
0: A secretária de Estado da Assistência Social, Mulher e Família, Adeliana Dal Ponte, afirma que a iniciativa também visa acelerar as obras do maior programa habitacional da história de Santa Catarina.
3: Esta aproximação com os municípios para dar todas as informações sempre é muito produtiva. E nós estamos com um programa que abrange os 295 municípios, que é o programa Casa Catarina, o maior programa habitacional dos últimos tempos do estado de Santa Catarina. Então é importante essa aproximação, porque às vezes uma pequena falta de informação faz com que o convênio não aconteça ou demore um tempo mais. Com a presença sempre é muito bom para que nós possamos encurtar essas distâncias. Eles estão saindo muito felizes, né? Porque tem uma mega estrutura aqui montada para atendimento individual de cada município, considerando todos os processos. Então isso faz com que eles também se sintam mais seguros para chegar no município, fazer o dever de casa e devolver para que o estado cumpra então aquilo que já está acordado.
0: O secretário de Estado da Infraestrutura e Mobilidade, Ricardo Grando, comenta sobre o avanço dos convênios na área de atuação da pasta.
4: Boa parte já foi contemplado, os municípios têm saído daqui muito satisfeitos, né? E de parte da infraestrutura, obviamente que tem grande parte dos convênios do estado de Santa Catarina, a gente pôde dar o atendimento, e o que a gente tem percebido é que as obras estão andando nos municípios, o governo tem se feito presente, e aquilo que foi a concepção do governador Jorginho Melo, de poder sim estender a mão para os municípios, a demonstração daquilo que os prefeitos se manifestaram aqui hoje é que está sendo super positivo, e a gente tem conseguido montar o maior programa da história de Santa Catarina, o Santa Catarina levado a sério, fazendo essa transferência que é histórica para toda Santa Catarina.
0: Nesta quinta, o suporte técnico é direcionado a mais de 70 prefeituras das regiões Sul, Serra e Planalto. Já na sexta, o mutirão atenderá cerca de 80 municípios das regiões do Vale do Itajaí, Litoral e Grande Florianópolis. Repórter Marcos Lamperti.
5: Repórter Marcos Lamperti trazendo a informação aqui no Mapituba Notícias. Olha, antes do intervalo comercial, tem informação aqui sobre os ventos aqui na nossa região. A madrugada desta sexta-feira iniciou com fortes ventos no sul do estado. Em Criciúma, cerca de 20 mil casas ficaram sem energia elétrica em decorrência das rajadas. Conforme o diretor da Defesa Civil do município, Fred Gomes, os danos ainda estão sendo estimados, no entanto, ainda

0: durante a madrugada, houve ao menos 10 registros relacionados à queda de árvores e destelhamentos lá em Criciúma. A Defesa Civil está atendendo às ocorrências na manhã de hoje e dados atualizados podem ser divulgados em breve. Quedas de árvores também foram registradas em municípios vizinhos como Uruçanga e Sara. O Corpo de Bombeiros auxiliou nos atendimentos. As fortes rajadas de vento ocorrem devido à aproximação de uma forte massa de ar polar. Aquela diferença, né? Temperatura mais alta, temperatura mais baixa, no meio tem o vento, né, Sidney? É assim que acontece. Combinada com o ciclone Bomba, rajadas de vento secas de até 90 km por hora podem ser registradas durante este fim de semana. 8:36. Tem recado do ouvinte aqui, deixa eu me ver o que diz o nosso ouvinte ligado na programação. Quem é que está interagindo aqui, Sidney? O Luiz Besbirolo. Luiz Besbirolo é de onde? Luan, né? Luan. Luan Besbirolo. Com esse sobrenome, de repente, Jacinto Machado, aquela região ali. Confirma pra gente aí, Luan. O que que ele diz? O Alex é o homem do X Calota. É. Do X Calota. Caloteiro, né? Do X Calota aí, o Alex. Ficou na promessa, ficou na promessa. Tá certo, ô Luan? Ele mesmo, devidamente identificado. Grande Luan Besbirolo na audiência aqui do programa, interagindo aqui conosco. 8:37, intervalo comercial e já estaremos de volta.
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0: Temperatura caiu novamente, registrando agora 21 graus.
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1: Agora 19 minutos faltando para as 9 horas da manhã dessa sexta-feira. 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Agora tem o recado do Sérgio, direto da Sono e Bem-Estar, o colchão da família. Bom dia, Sérgio.
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1: Obrigado, Sérgio, da Sono e Bem-Estar, o colchão da família. Agora vamos pegar a BR-101, rapidamente chegaremos até, passando pelo Morro dos Cavalos, né? Chegaremos até a capital do estado, lá no Tribunal de Justiça, que fica ali pertinho da Assembleia Legislativa, né? Onde sempre produz conteúdo exclusivo aqui para você, nosso ouvinte da Mampituba, o Marcelo Fernandes. Vamos à capital de todos os catarinenses, Sidney Candioto.
3: A primeira Câmara Criminal do Tribunal de Justiça de Santa Catarina manteve a condenação de um homem pelos crimes de homicídio culposo por 3 vezes e de falsidade ideológica em razão de um naufrágio ocorrido em janeiro de 2022 na Barra da Laguna, no sul do estado. De acordo com os autos, o acusado conduzia uma lancha no trajeto entre Tubarão e Laguna com um número de passageiros acima da capacidade permitida. Ele teria registrado informação falsa.

0: bolsa no plano de navegação ao indicar quantidade inferior de pessoas a bordo. Após parada em um restaurante, o grupo retornou à embarcação e seguiu em direção à saída da barra. Durante a tentativa de acessar o mar aberto, a lancha virou, fato que resultou na morte de 3 ocupantes por afogamento. Em primeira instância, o réu foi absolvido do crime de expor a perigo embarcação, mas condenado pelo juízo da vara criminal da comarca de Laguna pelos homicídios culposos e pela falsidade ideológica. Pelo primeiro crime, o condutor foi condenado à pena privativa de liberdade em 1 ano, 4 meses de detenção a ser cumprida em regime inicial aberto, e pelo segundo, a pena consistiu em 1 ano de reclusão e no pagamento de 10 dias multa. O réu recorreu da sentença. Ao analisar o caso, a desembargadora relatora destacou que a preliminar não poderia ser conhecida por não ter sido apresentada na origem. No mérito, o conjunto probatório demonstrou que o acusado teria agido com imprudência, negligência e imperícia na condução da embarcação. Também foi destacado que o condutor deixou de adotar medidas básicas de segurança e conduziu a embarcação de forma arriscada. Quanto ao crime de falsidade ideológica, a relatora registrou que ficou comprovada a inserção de informação inverídica no plano de navegação, com o objetivo de ocultar o excesso de passageiros. O voto que manteve a sentença condenatória foi seguido de forma unânime pelos demais integrantes da primeira Câmara Criminal. É isso então, Alaor, do Tribunal de Justiça de Santa Catarina, em Florianópolis. Marcelo Fernandes para Mampituba FM de Sombrio.
1: Obrigado, Marcelo Fernandes, direto do Tribunal de Justiça do Estado de Santa Catarina. 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Lá na live do facebook.com/radiomampituba, curtindo a nossa transmissão, o José Borges de Freitas, Márcia Pedroso Gonzaga, José Escalcon e também a Ivone Brovedan Vieira. E comentando, a Maria Salete Patrício Tramontim. Com esse sobrenome, ou é do Turvo, ou Jacinto Machado, ou de Meleiro, né? Do Jacinto, Sidney, do Jacinto. Obrigado pela audiência e pela participação, Maria Salete Patrício Tramontim, diz ela aqui o seguinte: bom dia, Laor, bom dia, Sidney, um ótimo final de semana para vocês, abraço também para você, toda a família, Maria Salete Patrício Tramontim, lá de Jacinto Machado. Conta pra gente se tem vento aí agora, ô Maria Salete, charada da minha mamãe. O José Escalcon, que é lá do oeste de Santa Catarina, está agora no Balneário Gaivota, né, José Escalcon? Relata pra gente também aí do vendaval, da ventania aí na Gaivota, o José Escalcon. Tá comentando aqui, bom dia, bom dia. A Ivone Brovedan Vieira, bom dia, amigo Alaor, bom dia. Um bom trabalho, que Deus abençoe você, a sua família, todos dessa grande emissora. Um bom final de semana e feliz dia para todas as mamães. Para você também, se for o seu caso, Ivone, feliz dia das mães. Para minha mamãe, desde já, Sidney. Como é que é o nome da tua mamãe, Sidney? Partiu. A tua já partiu. Como é que é o nome dela? Silvina. Dona Silvina. Dona Silvina, onde estiver, né, Sidney? Onde estiver, também nossa reverência por tudo que fez pela família também, né, Sidney? Nome da esposa? Essa aí é a mamãe também, né? Dona Janete na audiência, a esposa do Sidney. Todas as mamães que estão nos ouvindo agora, que passe o domingo aí com os filhos, né? Na medida do possível, embora sabemos que muitos casos, né? Infelizmente isso não tem a possibilidade, mas na grande maioria, né? Na grande maioria delas, isso acaba sendo possível aí no próximo domingo. Passe com os seus filhos, com os companheiros, com os demais familiares, com os amigos. É uma data a ser comemorada. Claro que, como dissemos sempre, né? A expressão é corriqueira, todos os dias são dia das mães, mas a data

0: da comemoração especial, a gente reserva um dia no calendário para isso. É o próximo domingo, sempre o segundo domingo de maio, né? Então que essa data seja realmente comemorada, reverenciada e registrada, né? Aí no próximo domingo, o Dia das Mães. Parabéns a você, mamãe, ouvinte da Rádio Mampituba. Dona Salete lá em Meleiro. Também a minha sogra, né? Dona Edésia. E a esposa, Dona Veridiana. A mamãe do Pedro, que está agora nos afazeres lá do evento da família, lá na escola lá de Nova Veneza. Trabalhando como doida, assim, de manhã, de tarde, de noite, tem evento lá. E mais além do trabalho, né? Fora de casa tem os afazeres domésticos e o seu trabalho de mamãe do grande Pedro. Também a ela, a nossa reverência, aliás. Feliz Dia das Mães. 9, faltando para as 9, intervalo comercial. Já estaremos de volta.
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2: 8 horas e 50.

0: Em 5 minutos, 8h55, seguindo com o Mampituba Notícias, agora vamos com as ocorrências policiais.
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0: Um homem agrediu a companheira de 53 anos após quebrar a janela da casa onde residem na área central de Criciúma. O criminoso ainda teria forçado contato com a vítima e proferido um golpe na boca depois de discussão motivada por ciúmes. O fato aconteceu nesta quinta-feira, portanto, ontem, dia 7, segundo a Polícia Militar, a guarnição foi acionada após a mulher informar ter sido agredida. No local, a vítima apresentava sangramento na região da boca e relatou que o companheiro chegou à residência sob efeito de entorpecentes após permanecer fora durante a madrugada. Conforme relato da vítima à PM, após forçar contato, o homem permaneceu no interior do apartamento. Durante a abordagem policial, ele desobedeceu às ordens e avançou em direção à guarnição em tom exaltado. De acordo com a PM, diante da resistência e do risco à segurança da equipe, foi necessário o uso de pistola elétrica para a contenção do suspeito, que foi algemado e submetido à busca pessoal. O homem admitiu à guarnição ter feito uso de cocaína durante a madrugada. No apartamento, os policiais constataram danos no imóvel, marcas de sangue no chão e recipientes de bebidas alcoólicas espalhados pelo local. As partes foram conduzidas à central de flagrantes. Corpo de Bombeiros Militar de Santa Catarina atendeu a 9 ocorrências de corte de árvores entre a madrugada e amanhã dessa sexta-feira em razão dos fortes ventos registrados na região sul do estado. Ao todo foram registrados 4 ocorrências em Criciúma, nos bairros Morro Estevão, Jardim Angélica, Jardim União e Operária Nova. Uma ocorrência em Içara, no bairro Raichasque, 2 ocorrências em Uruçanga e 2 ocorrências em Lauro Miller, todas relacionadas ao corte de árvores. Foram empenhados 5 quartéis da corporação, o quartel de Criciúma, sede do 4º Batalhão de Bombeiros Militar, o posto avançado do Rio Maina, também em Criciúma, além dos quartéis de Uruçanga, Içara e Lauro Miller. As ocorrências começaram a ser atendidas por volta das 4h30 da manhã e as guarnições seguem atuando nos chamados ainda agora, inclusive nesse instante. Para emergências ou novas ocorrências relacionadas aos fortes ventos, o Corpo de Bombeiros Militar permanece disponível à atenção pelo telefone 193.

0: Para encerrar com as ocorrências policiais, de acordo com a Polícia Militar, uma prisão aconteceu no final da manhã de ontem, em Balneário Arroio do Silva, por volta das 11 horas. Uma guarnição da Polícia Militar cumpriu mandado de prisão durante um patrulhamento por ruas do centro daquele balneário. Após a abordagem e consulta aos sistemas, foi constatado que uma mulher de 35 anos possuía mandado de prisão pelo crime de roubo, com pena restante em regime semiaberto. A abordada cooperou durante toda a ação e foi informada sobre a ordem judicial. A mesma foi conduzida ao Presídio Regional Feminino de Criciúma, onde permanece à disposição da justiça. Um minuto faltando para as 9, de imediato os destaques do esporte.
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0: Meio de semana com jogos pelas competições continentais. Ontem tivemos Sul-Americana em andamento, mais 4 confrontos com os seguintes resultados: Copa Sul-Americana, O'Higgins 0, São Paulo 0. Boston River 2, Milionários 4, Blooming 0, Bragantino, olha o Bragantino aí, o Braga 6, Carabobo 1, River Plate 2. Já pela Libertadores da América, Platense 1, Peñarol também 1, Mirassol venceu 2-0 no LDU Quito, Coquimbo Unido 2, Universitário 1, Júnior de Barranquilla 0, Cerro Porteño 1. E o confronto entre Independiente Medellín e Flamengo

0: foi cancelado devido aos riscos, né, que a torcida estava oferecendo aos jogadores no gramado. A partida foi cancelada ontem pela Libertadores da América. Nesta sexta-feira não teremos nenhum jogo. Já amanhã sábado, deixa eu me ver aqui, Campeonato Brasileiro da Série B, amanhã Goiás e Vila Nova, Atlético e Cuiabá, Ponte Preta enfrenta o Sport, ainda teremos Ceará e Atlético Goianiense, CRB e Operário, e na Serra o Criciúma vai pegar frio, hein? Juventude e Criciúma, amanhã em Caxias do Sul pela Série B do Campeonato Brasileiro. Amanhã também em Curitiba teremos o Coxa enfrentando o Internacional, Fluminense e Vitória, Bahia e Cruzeiro pelo Campeonato Brasileiro da Série A. No domingo, fechando aqui a nossa agenda, domingo, Campeonato Brasileiro da Série B, 3 jogos, Náutico e América Mineiro, Avaí e Fortaleza, e o Novo Horizontino estará encarando o Botafogo de Ribeirão Preto. Já pela Série A, domingo, Atlético Mineiro e Botafogo, Remo e Palmeiras, Santos e Bragantino, Corinthians enfrenta o São Paulo, Mirassol contra Chapecoense, Vasco e Atlético Paranaense, e na Arena a partir das 19:30 teremos Grêmio e Flamengo. Ponto final no programa de hoje. Na sequência da nossa programação vem chegando por aí ele, Sidney Candioto e o Expresso Campeiro. Segunda-feira nós estaremos de volta nesse mesmo horário. Um abraço, bom dia, bom final de semana e até lá.
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1: 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Muito bem, muito bem. São 9h08, 9:08. Muito bom dia mesmo. E com alegria para você ligado aqui na programação da Mampituba, número 1 da música gaúcha, em sextou. Sextou, gurizada. 8 de maio de 2026. Vamos juntos por aqui com o melhor da música gaúcha, hein? Que maravilha, maravilha. Um ótimo dia para você ligado acompanhando nossa programação no Rio Grande do Sul, Santa Catarina, Brasilzão, mundão de Deus. Vamos juntos por aqui até o meio-dia, hein? Até o meio-dia, 4835332000. Liberado para você, amigo ouvinte, participar aqui da nossa programação. Amanhã de sexta-feira, com o tempo fechado aqui no sul catarinense, temperatura em 21 graus no momento na cidade de Sombrio. E por aqui, Sidney Candioto, chegando em nome de Automarcas Veículos, Restaurante Panela de Ferro, Mercado Sul Campeão, Gisele Supermercado, Restaurante do Cardinhos, Agro Reconstoria, Lojas Clipe 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aqui na nossa programação em 4835332000. Vamos juntos por aqui então até o meio-dia. O melhor da música gaúcha começando deste jeito.

Tia Garoto, estou voltando para ficar, abrindo por aqui a nossa programação nesta manhã de sexta-feira, em maravilha, são 9h14, 9h14, na nossa FM Nativa, segue o baile, tem candeeiro.

0: fundo pra você curtindo por aqui o melhor da música gaúcha. Vamos lá, recado do nosso Tiazaco. Ô, mas a gurizada começaram cedo aqui hoje, né? Por favor, né? É sexta-feira, gurizada. É o nosso amigo Beto, ligado da programação. Bom dia, Beto. Um abraço pra você, gurizada dos amigos ligados aqui no número 1 da música gaúcha, o pessoal de Garuva Sombrio. Quem mais acompanhando a nossa programação por aqui? O amigo Marciano está ligado na nossa FM Nativa, na lida, trabalhando cedito, curtindo a programação, né? Meu Deus do céu. Pra fazer uma rifa, aí, ô Marciano, fala pra nós aí.
1: Bom dia, Cid, bom dia. Segue o pedir uma música pro seu Jair Marcelino. Rapaz, tá lá na carneação lá, Cid, que olha, cara. Ah. Tá até gosto de olhar.
0: Capaz.
1: Sério, mandar música pra ele, sério, sobe um pedacinho pra nós, né? Mandar uma música encapuchada pra ele lá, lá na Sara lá. Tá bom, Cid? Manda aquelas bonitão, né? Feira não sempre, assim.
0: Acho que a música é, lá, tá bom, é o bonitão, eu acho que é o bonitão dos monarcas, né? Mas que tal o bonitão, eu rodo pra você, tá? Um abraço, um bom dia, nosso amigo Marciano, ligado na nossa programação, né? Que tal, Tigrinho? Quem mais por aqui acompanhando essa programação está uns 800 quilos, né, ô Marciano? Vai aonde, né? Por favor. Quem mais por aqui acompanhando essa programação? Daniel Correia também está ligadito. Sextou, beleza, guri? Sextou com S, mas S de serviço, né? É isso aí, só aumenta, né? Grande, grande Daniel Correia, ligado aqui na nossa FM Nativa também. O amigo Peroba está ligado na programação. Diga lá, Peroba.
2: Bom dia. Eu, sexta-feira não ia fazer assim muita fofoca, mas...
0: Não, né? Tu não gosta?
2: Ô, oh, parece que vai sair caro pro parente o 20 anos de casado.
0: Será?
2: O que tu acha? Estamos indo, arruma Gramado. Ei, sexta, sábado e domingo. É caro comer fundi lá, hein?
0: Ô, oh, barbaridade.
3: Vamos lá ver se achamos neve lá em Gramado.
0: Mas vá, grande, grande Peroba, Edinho. Edinho que esteve de aniversário de casamento ontem, né? Edinho e Duda, um abração e felicidades pra vocês, tá? Quem mais? O nosso amigo Míssel, grande Míssel, também está ligado aqui na programação da nossa FM Nativa, mandando música, né? É, mandando música aqui para o nosso amigo acompanhando a programação também, né? O Alisson, grande DJ Rabeta, ouvindo a 99.5 também, né? Fala aí, meu guri, buenas.
4: Ah, não, Cláudio, ali o negócio é o seguinte, é o piquenique, o granjeiro, o preventiva, o roladinho e a lenda,
0: sabe
4: que a lenda é um
0: lenda, que nunca chega no final da trilha, né?
4: Acelera, nunca chega no café.
0: Barbaridade.
4: Vai aonde?
0: É, mas é que tem um parceiro que tu nunca ela convida, né? Que é o nosso amigo Miro, lá de Porto Alegre, azar, aí é diferenciado. Opa, o amigo Alisson ligado aqui na programação, diga lá, Tia Guri.
5: Ô, Sidney, tô escutando a rádio aqui. Manda um abraço pro Xandão lá, o cara que faz a trilha só até o café. Não, só até a foto, né?
0: Quando chega. E também um abração aqui pra gurizada. É, galera do Morrão, de Timé do Sul, que estão ligados. Guri sempre acompanhando a nossa programação, né? Ô, barbaridade, beleza, gurizada? Simbora por aqui, Paulo.
6: Bom dia, Sidney Candioto.
0: Bom dia.
6: Aí de novo, pela aí na escuta. É, desde já, um abraço a todos os ouvintes, especialmente aí pro amigo, e volta aí, cutelinho pra nós.
0: Valeu, um abraço, amigo Paulo também curtindo a nossa FM Nativa, show de bola, hein? Essa localização aqui, o Daniel, é pro churrasco ao meio-dia que tu está me convidando? Vai pra trabalhar? Não, né? Daí não, né? Para, por favor. Vamos embora com mais música na 99. Os Monarcas e o Bonitão. As Quietas. É o Bonitão da Fumaça, então, é? Azar. Vizinho do Soler, agora tu vê.

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1: 9:22.
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3: Muito bem, são 9 horas e 26 minutos, 9:26. Vamos seguir por aqui com o melhor da música gaúcha. Amigo Paulinho, diga.

0: 3 da manhã hoje. Mas é trabalho, é trabalho. Que liga hoje é Sonho Dourado, Centro de Eventos, Borda Fumaça. Vamos pra lá trabalhar um pouco. O Gustavo Canones tá meio cansadinha hoje. Trabalhou bastante ontem, até umas 11h30, meia-noite. E o Josimar Espanhol, acho que tá louco pra dançar uma milonga com a prenda dele, né?
1: Que tal?
0: Bom final de semana pra nós, Cadioto. Um abraço.
1: Valeu, Tchegurinho. Um abraço aí pra vocês. Aqui é a nossa FM Nativa, meus amigos ligados na nossa programação, né? Aí vem uma ligação de aquele código diário 34, não vai aonde? Por favor. E nós vamos seguindo por aqui, já tem o Trancão de Livramento na nossa programação. 6 notícias do Neguinho. Pegou a cerveja lá no palco domingo, é? Do maior grupo. E sumiu? O quê? Foi cerveja? Ô, Neguinho, hein? Grande Beto, ligado na programação também. Ô, Tcheguri, o Valério está ligado na programação. Bom dia, Valério. Valério, hoje é bem tranquilo por aqui, Valério. Bem tranquilo, vou te encaminhar aqui, porque tô um guri bom. Ah, bem de boa. É, sem fofocas e sem brigas. Vai onde? Ivone, guardinha feia, né? De mandar mensagem apagar. Que barbaridade. Gilmar também ligado por aqui. Buenas, Gilmar. Quero ouvir a música Campeiro Não Tem Feite. Participando aqui do sorteio, né? Lembrando, né? Lembrando que no final do programa teremos sorteio de almoço do Panela de Ferro, mas para amanhã, tá bom, pessoal? Domingo, restaurante Panela de Ferro, no Dia das Mães, estará fechado, tá bom? Ah, o almoço, né? Os almoços para amanhã, sabadão. Tá bom, pessoal? 4835-33-2000 é o nosso telefone e WhatsApp. Lindomar, ligado na programação também. Maria de Lourdes pediu a música de gaita e violão com Moisés de Oliveira. Ótimo final de semana para vocês aí também. Curtindo o número 1 da música gaúcha, Edinho Generoso.
2: Bom dia, Candioto.
1: Bom dia.
2: Temos ligadinho aí na 99 aí, eu e a Dona Creca. Vamos dar uma passeada, comemorar os 20 anos de casamento.
1: Isso aí,
2: né?
1: Maravilha.
2: Temos aí só nas fofocas escutando. Oh, e o Peroba tá trabalhando, né? O cara trabalhar na sexta-feira tem que estar muito desorganizado.
1: É verdade, é verdade. Tá, eu sou um deles. Valeu, Edinho e Duda. Um abração pra vocês aí, tá? Um ótimo final de semana aos amigos ligados na programação. Seguimos por aqui com mais música. Tem Os Monarcas.
3: E agora vamos lá. Beliscando o coração.
4: Assim.

0: Aí está os Monarcas beliscando o coração na programação da número 1 da música gaúcha.
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0: 9:32, sextou, gurizada. Na 99. Que barbaridade.

0: Muito bem, são 9:36. Aí está o Tibrabilidade, é Lua e a Noite no Expresso Campeiro.
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0: 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Seguindo por aqui com o melhor da música gaúcha nesta manhã de sexta-feira, em nome também de Mac Martins, com manutenção e reparação de máquinas pesadas, equipamentos agrícolas, sistema hidráulico, motor, pinos e buchas de transmissão e ainda em serviço de solda, tornearia e elétrica. 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

0: 98 12 35 37. 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Um abraço a Michelle, o Dai, os amigos em Garuva Sombrio, curtindo por aqui a nossa programação. Já tem pra vocês João Luiz Correia, tá bem? Um ótimo dia para os amigos ligados na número 1.
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0: Temperatura em 21 graus.
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Simbora por aqui com o melhor da música gaúcha. Aí está os quatro rodérios e o Trancão de Livramento na nossa programação. Pra você ligado aqui na número 1 da música gaúcha, já já tem definição do grito e as coisas do meu rincão na programação. Amigo DJ Rabeta, o nosso amigo Míssel diz que dá um jeito, hein? Deixa zerado pra ti aí, né? Não vai ter mais problema, não vai quebrar mais, tá? O MacGyver lá é diferenciado, né? Diz ele que tem um sistema novo aí, coloca uma dobradiça. Pode emborcar as motinhas que não tem problema de quebrar, tá?

0: quem perdoa é Deus, Valério. Vai aonde? Jaice, bom dia, Jaice.
1: Bom dia, tio Cid, meus caros colegas, tudo bom?
0: Tudo bem.
1: Toca aí pra mim com o Chiquete Bordoneio, dois tombos, e vai pra toda a galera que está ouvindo essa rádio, pra vocês aí, uma ótima sexta-feira e um bom final de semana, um abraço.
0: Valeu, Uri, um abraço pra você também, ligado na melhor. No grito.

0: Do meu Rincão, por aqui no Expresso Campeiro, são 9:52, 9:52, 4835-33-2000, pra você ligado na número 1.
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0: Vamos lá com o melhor da música gaúcha e também em nome do restaurante Panela de Ferro, amigo ouvinte, servindo para você o melhor bife livre de toda a região. 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Vamos embora por aqui com o melhor da música gaúcha. Quem? Deixa eu me ver aqui. Acompanhando a nossa programação também, né? Ouvindo a número 1 da música gaúcha nesta manhã, o amigo Odilon, lá em Pré Grande. Buenas, Odilon.
2: Bom dia, tio Cid. Tudo tranquilo?
0: Tudo bem.
2: Escapei das tormentas, das coisas, tudo de novo, graças a Deus.
0: É verdade.
2: A ameaça grande. Mas escapemos. Toca pra nós aí, gritos de liberdade.
0: Gritos de liberdade, eu rodo pra você curtindo. Já tem também os tiranos, fim de semana. Para amigo Gessé ligado aqui na nossa programação, beleza, Gessé? Araranguá, né? Curtindo o melhor da música gaúcha nesta manhã de sextou.
3: Ouve a moçada agora cantando com a gente aí. Música que representa o nosso Rio Grande, que fala da nossa liberdade, da nossa história. Eu quero ver todo Porto Alegre cantando com o rodeio aí. Essa aqui é uma das páginas musicais que se torna imortal na boca do povo, porque defende a bravura do nosso povo. Então vamos lá, moçada. Quero ver vocês aí com gritos de liberdade.

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2: 9:58.
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Aí está os Tiranos, fim de semana na programação da nossa FM Nativa, para você ligadito por aqui na melhor, e o 4835332000, para você ligado na nossa programação em 4835332000, vamos juntos.

0: aqui até o meio-dia. 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Por aqui, o vizinho do Edinho Generoso ligado aqui no 99, né?
1: Curizinho, é o barulho aqui Timbé do Sul, ligadão essa radiona, bota a música pra galera do barulho, bota aquela do Pai Cabeia, baile da Cruzeada aí.
0: Valeu, valeu, um abraço pra você curtindo também por aqui a nossa programação, né? Bom dia lá para Maria Brás, também ouvindo a nossa FM Nativa. Um abraço para você também e para todos que estão ligados na número 1 da música gaúcha, hein? 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
2: Essa vai pra turma do boteco, os cachaços.
0: Amigo Duan, bom dia Duan, ligado na 99, tio Lu também, né? Ô tio Lu. Bombonzinho, vai pra tia essa também. Pé inchado do Edinho também, né?

0: Muito bem, está o Chilo Quedo da Moda Véia na programação da nossa FM Nativa. 9,5. Simbora por aqui com o melhor da música gaúcha, nosso amigo Bruno, ligado na programação da capital dos Quênios em Pré-Grande, lá na Elia Máquinas, a sua concessionária Estil em Pré-Grande, hein? 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Recados aqui no nosso WhatsApp no 4835332000 para você curtindo o Carlos César Cardeal. Depois de uma noite, uma madrugada tensa, e agora o vento passou. Vamos, né? Vamos que vamos, meu guri. Quero participar do sorteio do panela de ferro para amanhã, sabadão. Opa! Um abraço, amigo Lindomar, também está ligado por aqui. Bom dia, Lindomar. Um abração, você também curtindo a número 1 da música gaúcha. Ivone também está ligada por aqui. Já o recado da Ivone, da tia Vanilda. O tio Írio também acompanhando nessa programação. Na sequência, o teu recado também. Vamos lá. Vamos por aqui, né? É o amigo William. Vamos lá, William.
1: Opa, bom dia, Sidney.
0: Bom dia.
1: Certo?
0: Tudo bem?
1: É, eu queria pedir uma música aí. É, qualquer uma aí do Paulinho Juscelino, certo? Aqui é o William da Fortilinha.
0: Valeu, William. Já tem Paulinho Mocelim para você curtindo por aqui a nossa FM Nativa também. E nós vamos seguindo por aqui nesta manhã, em nome também de Turamix, Eficiência Nutrição Animal, a ração para equinos com alto desempenho, para bovinos de corte, tura corte, lucro rápido e tura alto grão, suplementos para bovinos com maior ganho de peso e menor tempo, na Turamix Nutrição Animal, do Centro de Maracajá, telefones 3523-1010 e também do WhatsApp 996780337. Vamos lá, já tem mais música na número 1.
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0: 10:20.
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1: Muito bem, 10h25, 10h25, WhatsApp pra você, o 4835332000. Vamos lá, mais recados por aqui. Beatriz Poli, acompanhando nossa programação, gostaria de participar do almoço, panela de ferro. Foto cidade de Beatriz, bom dia, um abraço. Olá, bom dia, em Timbé do Sul, curtindo músicas. Zorion Gomes, de Araranguá. Valeu, Tcheguri, um abraço pra você também curtindo. O Jaice também, né, com o nome aqui para o sorteio. Valeu, Jaice, um abraço. Daniel está ligado por aqui, buenas.
2: Bom dia, nosso amigo Sidney.
1: Bom dia.
2: Queria pedir uma música aí, se possível, hein? Do nosso amigo aí, Paulinho Mocelinho, hein, Caminhonete Branca. Nessa sexta-feira aí, quero oferecer pra todos aí que estão ouvindo a nossa rádio aí. E um forte abraço aí. Obrigado.
1: Valeu, Tcheguri, um abraço pra você também curtindo a nossa FM Nativa. Eu já rodo sim, a Caminhonete Branca.
3: Entendi, tu bota uma música aí pra minha excelentíssima aqui esposa, com meus filhos Matheus, Davi que tá lá na praia, e a Bruna aqui na Anitta Garibaldi, e pra vocês aí, pra todo o pessoal aqui da Anitta Garibaldi, a Figueira Amiga, um abraço do tamanho do Rio Grande Ti. Matheus tá só na escuta aqui.
1: Valeu, Batista, um abração a você e a família na escuta da programação. Maravilha, hein, Figueira Amiga. Ali que eu dizia. Um bom dia também, querido nosso amigo ligadito na programação, né, o Pedro. Roda aí, Dante Ramon Ledesma. A Vitória do Trigo, é isso, né? Vai para a namorada Jo Claro de Sanga Grande, o Ian Claro, Jonas Serafim Borges, Cíntia Serafim Borges, Isadora Borges também, né? Pedro, curtindo a programação. Opa! E para Benta, Benta Claro. Muito bem, acompanhando a nossa programação também por aqui. Giovanilda, bom dia.

0: Tia Vanilda.
1: Garopaba. Quero desejar todas as mãezinhas que estão ligadas nessa rádio maravilhosa. Que Deus abençoe a vida delas e no dia delas sintam muito feliz junto com teus filhos, com seus filhos e seus familiares, tá? Principalmente pra Dina, pra Ana e pra Fátima e todas Borba e Coelho e Lumertz, tá?

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são 10:27, 10:27. Na 99.5, Paulinho Mocelim e a caminhonete do Nuguete. Grande meme, Alô Nova Veneza. Abraço lá para os guris da catequese também curtindo a nossa programação, hein?

0: Aí está os serranos batendo caco na programação da nossa FM Nativa. Pra você ligar dito por aqui na número 1. E o WhatsApp 4835332000 para você ligado na melhor, né? Um abraço, nosso amigo Paulo, né? Ainda não encontrou a tua carteira com os documentos, amigo Paulo, né? Está precisando dos documentos aí, né? Encontrou, encontraram, né? Por gentileza, né? Uma carteirinha. Ela está numa carteirinha do despachante Garcia, né? Como referência aqui, né? 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Paulo César Miguel de Sombrio, né? Perdeu aí a sua carteira com os documentos. Bom dia para o Luan Besbirolo, do Costão da Pedra, Jacinto Machado, hein? Ô, Tchegori, que tal? Tchuneri de Tchuneri, de onde aqui? De Turvo, né? Curtindo a nossa programação também. Boa noite, Tchuneri. Um abraço para você ligado aqui na nossa FM Nativa, hein? Tu também é penteado, né? Vou te contar um negócio. Buenos, um abraço para você curtindo. Moisés também está ligado por aqui. Bom dia, Moisés. Um abraço. Quem mais? Bom dia. Ah, por aqui a Bela da Raizeira também está ligada na programação. Nosso amigo tio Silas, popular dia 2, ligado por aqui também, né? Rafael de Araranguá, quero ouvir uma música. O Cavalo Caramelo, é isso? Um abração para você curtindo a nossa FM Nativa, concorrendo aos almoços também. Falou, Tchegori. Buenas, buenas.
1: Bom dia, Sidney.
0: Bom dia.
1: Coloca pra nós aí a caminhonete branca.
0: Acabamos de rodar.
1: Não esquece de botar meu nome no sorteio. Edevânio do Canto Tomás de
0: Araranguá. Edevânio Tomás de Araranguá, um abração. A Beatriz de Balneário Gaivota também, concorrendo por aqui, né, Beatriz? Um abraço, bom dia. Vamos embora. Ivone, bom dia, Ivone.
2: Bom dia, Sidney. Sidney, eu gostaria que você rodasse a música Cigana Feiticeira para oferecer para o meu esposo Márcio, para Neuza e Polindomar, para Dona Lourdes da Terceira Idade, para Malvina e para todos os ouvintes.
0: Valeu.
2: Tenhamos uma bela sexta-feira.
0: Um bom fim de semana para vocês também.
2: Quero participar do sorteio.
0: Está concorrendo, tá certo? Um abraço, Ivone. Simbora.

0: Aí está, Grupo Som do Sul, matinê para Pedro e a Cigana Feiticeira. Já posso chamar ele aí, Sérgio? Já terminou. Oi. A música. Hã? Dançou bastante aí, Sérgio? Bom dia.
1: É feiticeira.
0: Ah, que tal, ele cantou toda a música também, né? Tu, ah, gurizinho diferenciado, é, né?
1: Peguei a nega velha aqui, já se quebramos tudo aqui.
0: Ah, que tal. Bom dia, Sérgio.
1: Bom dia.
0: E tudo aí, bem com o amigo?
1: Tudo jóia, graças a Deus.
0: Que maravilha. O que, que nós temos aí para o final de semana, para as mamães?
1: É verdade. E aí, ó.

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0: Deixa eu mandar um abraço pro Ninja.
1: Padeiro Ninja.
0: E dizer pra ele que eu vou abrir uma autoescola de manobrista de moto.
1: Manobrista de moto?
0: De bicicleta elétrica.
1: Ah, é?
0: Tu viu o vídeo que ele te mandou ou não?
1: Não vi, ainda não.
0: Eu vou te mandar.
1: Mano. Brito.
0: Pra estacionar uma bicicleta elétrica, cara. Foi quase parar no hospital.
1: E isso que ele se diz que é um baita de um piloto de moto, né?
0: Ele foi ajudar uma senhora a estacionar a bicicleta elétrica.
1: Pá.
0: E se quebrou
1: todo. Ninja,
0: parece
1: Ninja.
0: Os trapalhões, cara. Não, vou mandar pra te ver aí.
1: É um padeiro então, de primeira qualidade, né?
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0: 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Me queiram bem que não custa nada. E aquele ditado de sexta-feira, né? Se for dirigir, não beba. E se for, me convida. Tchau.
1: Ah, menos o Ninja, né?
0: Não, ele não dá. Deus o livre.
1: Um abraço, Sérgio.
0: Um abraço, Tchê.
1: Valeu, Tchê Guri. 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O gurizinho é diferenciado, né? Já mandou o vídeo aqui, né? Já me mandou o vídeo aqui do nosso amigo. Do Padeiro Ninja. E o guri estacionando assim, uma loucura, né? Que barbaridade. Já deu brete aqui no joelho, né? Ô Ninja. Meu, vamos pedir pros colegas aí, os trilheiros à volta, os bons, né? Te dar umas aulas aí, tá? O Albani está ligado na programação. Bom dia, tio Albani, já teu áudio. O amigo Ney, lá do Rei dos Pneus, curtindo a programação, né, tio Ney? Buenas, guri. Simbora por aqui, né? Acompanhando nossa programação, o nosso amigo, na cidade de Meleiro, né? Que é do Costão da Pedra, Luan Besbirolo, o Tiegori, filho do amigo Sérgio, né? Abraça a família Besbirolo, acompanhando sempre. Roda a música, o Galchão voltou do Tia Barbaridade. Diego de Torres, beleza, Diegão, eu rodo pra você também, falou Tiegori.
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1: Temperatura em 20 graus.

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1: Vamos lá, seguindo por aqui com o melhor da música gaúcha nesta manhã de sextou. Por aqui também acompanhando nosso FM Nativo, nosso amigo, o Já Já Tem. Grande Já Já Tem. Diga lá, guri.
2: Bom dia, seu esquerdo. Tá na roda minha música. Tô esperando desde a semana passada. O que eu queria dizer? Eu nem quero ser sorteado na panela de ferro.
1: Não.
2: Será que o primo vai lembrar do primo na hora que eles ir lá pra Gramado? Rapaz, eu é tá capaz de eu ir junto, cara?
1: É.
2: Eu vou mesmo.
1: Meu amigo, depois que passou Torres, ele falou: já está chegando por lá, já já tem. Brinca. 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Vamos lá, simbora por aqui com o melhor da música gaúcha pra você ligadito na 99.5. Eu quero ouvir a música do Antônio Oliveira, Rodeio no Céu, é essa ou Silas? Essa que tu quer ouvir? A curtinha? Barbaridade.

É bravo o negócio. 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

0: acredito.
1: Bom dia.
0: Bom dia.
1: Essa aí só o Caio Santos e o Lagareta toco. Tu não toca mais,
0: tá? É verdade. Não, não, eu só roda as tuas, Naviro. Só as tuas, aquelas selecionadas. Aí é diferenciado, gureira. Vamos embora com mais recados e música na programação. Amigo Marcos, ligado também. Bom dia, Marcos.
2: Bom dia, Sidney Candiota.
0: É esposa
2: aqui
0: do Marcos.
2: É a Dilma, de Bem Jornada. Toca a música do Porca Véia, Cavalo Tostado, porque ontem eu pedi e não tocou, né?
0: Não, mas
2: toca pra mim hoje, feliz pra todos. Tostado. Que estão na escuta. E feliz Dia das Mães pra todas as mães do Brasil.
0: Isso aí, um abraço, um bom dia pra vocês curtindo também a nossa FM Nativa, hein? Pessoal do Rio da Invernada, ligados na programação. Rosalina, bom dia, Rosalina.
3: Oi, Sidney, bom dia pra vocês, bom dia pra todo mundo que tá escutando a rádio, tá? Que tenha uma ótima sexta-feira e final de semana pra vocês. Valorize as suas mães, porque é muito triste quando não tem mais, sabe? É difícil, eu não tenho a minha, tá? Mas ela foi um amor de mãe, né? Então valorize as suas mães, porque a hora que perder não adianta querer valorizar, já foi.
0: É isso aí.
3: Bota Cigana Feiticeira.
0: Essa nós já rodamos.
3: Pra todas as mães e para aqueles pais que foram, que são mãe também, ok?
0: Bom dia pra vocês. Muito bem, um abraço, bom dia, então rodo para você e para todas as mães. Grupo Querência.

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2: Temperatura em 20 graus.

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2: Simbora por aqui com o melhor da música gaúcha nesta manhã de sextou. 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Vamos embora por aqui com o melhor da música gaúcha nesta manhã. Por aqui a tia Anitta. A dona Anitta também está ligada aqui na nossa FM Nativa, né? Um abração, né? Tia Anitta em Torres, Rio Grande do Sul. O Rogério Bice também está ligado por aqui. Bom dia, Rogério. Pediu música. É, temperado a gaitaço, é isso? Sextou marvado. Um abraço para você também curtindo a nossa programação, hein? Vamos lá. O que, que diz aqui a dona tia Anitta?
3: Bom dia, seu Nazário. Ah. Meu bombonzinho gostoso.
2: Ah, é? Nazarinho.
3: Bom dia, aqui dessa menina de

0: Escutou essa, né, Duan? Vamos embora, dona Eva Martins também está ligada na programação, hein? Bom dia.
1: Bom dia, candidato.
0: Opa.
1: Tudo bom?
0: Tudo bem.
1: Eu sou aqui da linha São Pedro.
0: Sim.
1: Jacinto, eu todo dia eu escuto o teu programa.
0: Obrigado pela
1: porque
0: companhia.
1: Porque você faz uma propaganda lá do meu filho, Mark Martins.
0: Oh, legal. Interno. Maravilha.
1: Então, eu queria parabenizar todas as mães que estão escutando, porque é o teu programa e o teu trabalho que você faz aí na rádio é muito, vai longe, as pessoas adoram assistir teu programa.
0: Obrigado.
1: Que Deus te abençoe também, né? Por esse programa lindo, maravilhoso que você tem aí, que alegra as manhãs de todos os nossos dias. Pena que não tenha tarde, mas tá tudo bem. Viu? Daí eu quero uma música lá do Teixeirinha ali, que tem fala da mãe, minha mãe querida lá, não lembro o nome. Mas, se você achar uma música aí falando sobre mães aí, eu agradeço.
0: Muito bem,
1: obrigada,
0: dona Eva.
1: Muito obrigada por ter
0: me convidado. Um abração,
1: tá?
0: E um feliz dia das mães para você também.
1: Muitas felicidades para todas as mães, que são as guerreiras. Nós mães somos guerreiras.
0: Com certeza,
1: então,
0: com certeza.
1: Um abraço. Tudo de bom pra vocês.
0: Pra você também, forte abraço. Muito bem, né? Mãe do nosso amigo Tonico. A dona Eva Martins, curtindo a nossa programação na linha São Pedro, Jacinto Machado, hein? Bruno Nichelli também está ligado por aqui, bom dia. Já passou o ônibus? Eu acredito que sim, né? Não temos informações de nada hoje aqui, o Bruno. O negócio é complicado. Juraci, da Raizeira Sombrio, também ligado na programação. Nome completo e por gentileza, concorrendo aqui o almoço. Quem mais mandando seu alô por aqui, o seu recado no nosso WhatsApp. Bom dia.
2: Já era o cavalo tostado, queimou tudo. Tostado não tem mais na programação, porque ele passou de tostado, queimou, virou cinza, daí acabou-se, não existe.
0: Grande Valmir, Jacinto Machado também curtindo 99. Donato, bom dia.
3: Bom dia, Sinei, Donato, Sinei, roda
0: que
3: pra
0: que
3: nós.
0: Que tá rindo aí, Donato? Conta pra nós, fala aí.
3: Mas aí, os monarcas, o vento.
0: O vento.
3: Tá.
0: Fraco,
3: o vento,
0: né?
3: Essa noite foi bom.
0: Ah, tá.
3: 4 e pouca da manhã, tampando canteiro, que arrancou tudo.
0: Barbaridade.
3: Tá bonzinho. Volta aí pra oferecer pra todos que estão.

0: da Mapituba, para todas as mãezonas desse nosso mundo velho, tá? Um abração, tudo de bom pra
1: você. Valeu, um abração. E o Cisne firme aí, né? Vou te contar um negócio. Olá, bom dia, bom dia. A Maria Albertina da Silva também ligada na programação, bom dia.
2: Bom dia, Sidney. Eu gostaria de pedir uma música, Lembranças do Porca Véia.
1: Sim.
2: Oferecer pro meu esposo, que estamos aqui trabalhando na nossa casa, na nossa obra. E também gostaria de participar do sorteio do Panela de Barro no domingo. Tá bom? Obrigada. Bom dia.
1: Valeu, um abraço. Bom dia, tio Írio.
3: E aí, bom dia, Candiota.
1: Bom dia, tio Írio.
3: Tranquilo aí?
1: Demais até.
3: Viu, Candiota? Eu queria pedir uma música da programação aí pra mim, pro seu Adão, pro Rogério Domingo, pra minha esposa Fátima, que tá lá no arroz escutando, acredito que tá escutando o programa. Ah, e outra coisa, um recadinho pra ti aí. Vamos fazer uma. Vamos tocar uma música aí pro Vino aí. O Vino pede música, tu não toca nunca aí no programa. O Vino tá até magoado contigo, disse que vai até largar da rádio. Disse que não vai mais pedir música. Um abraço pra todo mundo, um abraço pro Vino aí. A gente não se conhece, mas a gente se corneteia. Vê se toca a música do Vino aí pra nós aí. Aquela música ele pediu aí. Desde a semana passada ele tá pedindo a música e não toca.
1: Cavalo tostado, acho que é essa, né? Tá bom, um abraço, bom dia.
4: Nossa, Dinei, o problema é que se eu for sorteado, eu não vou conseguir ir. Aí tu tira do sorteio, fazendo.
1: Tá bom, então, Valério, um abraço pra você também ligado na 99. É, aqui é assim, né? Ao vivo. 11:10, 11:10. E o Neguinho da Patrola, nada ainda, né?

Vamos embora com mais música por aqui na nossa programação. Tem Os Monarcas para você ligado na número 1 da música gaúcha. É o Cheiro de Galpão e Vaneira Grossa para você curtindo o melhor da música gaúcha sempre.

0: Muito bem, aí está os Monarcas do Cheiro de Galpão em Valeira Grossa na nossa FM Nativa.
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0: Simbora por aqui com o melhor da música gaúcha. Agora são 11:15. 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Estaremos sorteando daqui a pouquinho aqui, né? Almoços para amanhã, sabadão, domingão, dia das mães, na segunda e na terça-feira. 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A Genilce também pediu a música O Fuscão do Tchê e participando aqui do sorteio também, o amigo Floriano. É isso. Bom dia, abraço, Floriano, curtindo a 99.5. Gostaria de ouvir a música do Oswaldir e Carlos Magrão, Rodeio de Vacaria, e também concorrer ao almoço do Dia das Mães. A Wanda também está ligada por aqui. Bom dia, Wanda. Luiz Arquezeski também está ligado na programação, concorrendo também. Falou, Tchê Guri. Um abraço, bom dia. 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O Alemão da Cachaça, bom dia, Tiago.
2: Bom dia, amigo Sidney Candioto. Bom dia aos ouvintes da Mampituba. Bom dia, Alemão da Cachaça. Estou falando aqui diretamente de Criciúma. Amigo Sidney, eu tô te mandando um áudio pra ti.

0: hoje tem uma pessoa que eu gosto muito, uma pessoa muito querida por mim,
1: uhum,
0: e por todos. Eu quero pedir uma música Feliz Aniversário. Eu quero oferecer pro meu irmão, tá de aniversário, o Antônio Carlos, lá de Três Cachoeiras, mais conhecido como Maneca, lá de Três Cachoeiras.
1: Grande Maneca, um abração, Tia Guri.
0: E dizer pra ele que eu gosto muito dele, muita gente fina, meu irmão, meu amigo. E por atendido aí, muito obrigado.
1: Um abraço, Maneca. Abração do amigo alemão da Cachaça dos Vinhos de Motter, na cidade de Criciúma, Galo Rei, curtindo também a nossa FM Nativa. Falou, Tia Guri. Vamos lá, com o melhor da música gaúcha pra você curtindo nossa programação, tem Grupo Rodeio.

0: Eu quero ver todo mundo aqui cantando. Todo mundo. Calma aí. Primeiro vamos ensaiar, tá? É facilzinho.
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3: 11:22.
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o Tia Barbaridade, o Gauchão voltou, já tem o Fuscão do Tia por aqui também na nossa afirmativa, hein, dos Monarcas, o vento na número 1 da música gaúcha, e nós vamos seguindo por aqui também, né, com o apoio da Fruteira Monteiro, lá com a equipe da Dani, visite Fruteira Monteiro, na Avenida Prefeito Francisco Lumert Júnior, bairro Nova Brasília, Sombrio. 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

0: Lá está Chiquita Bordoleio, dois tombos na nossa programação, amigo ao seu Luiz, ligado aqui na programação, diga lá, tia Guri, buenas.
1: É isso aí, meu amigo, hoje o negócio aqui é um porquinho, fazer um torrengo, fazer um salame, junto com os parentes aqui e os amigos.
0: Que maravilha, um abraço, bom dia, os amigos acompanhando a nossa programação, né? É, fazer aquele torresminho, salame junto com os amigos em São Bento, é isso? Um forte abraço, amigo ao seu Luiz, tá bonita a festa por aí, né? Grisada na lida, na lida. Choveu? Choveu é assim, né? Os bucho que se lasque, né? Coisa de louco, né? O seu, um abração pra você também curtindo. O amigo Rodrigo, acompanhando nossa programação em Santa Rosa do Sul, Buenasti, concorrendo também aos almoços, o amigo Rodrigo e também o nosso amigo Luiz Antônio, ligados na programação. Um forte abraço. Terezinha, bom dia.
2: Porta velha lembrança, pertence com meu esposo, com seu Bira, que hoje está de aniversário. Meu marido foi ontem. Ah, faz homenagem para os dois. E deixar um bom fim de semana, né? Cheio de paz e saúde a todos vocês.
0: Verdade, quem está de aniversário hoje é o nosso colega de profissão, né? Nosso amigo Ubirajara Garcia, o tio Bira, que apresenta aos domingos o programa Raízes das 10 às 12 horas. Grande tio Bira! Saúde, felicidades aí para o amigo. Maravilha, beleza, Terezinha? Bom dia para você também curtindo a nossa programação. Agora são 11 horas 35 minutos, 11:35 na 99 tem os Monarcas.
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2: Muito bem, está os Monarcas do Vento na nossa programação. Por aqui, nosso amigo Fernandão Ligadito.
3: O Dilon e o Rui Rabelo, de certo cansado, suado, essa hora da manhã já os dois, né? Volta pra esses dois bagaceiros ir pra lá de vadio só pra me irritar um pouco.
2: Que barbaridade. Então tá, amigo Fernandão. Bom dia, um abraço pra você também curtindo por aqui o melhor da música gaúcha, hein? Quem mais pra encerrar?
4: Bom dia, aqui é o Jair do Arroio de Sal. Queria oferecer uma música aí pro Vino da Paraíso, parabenizando ele pelo grande título do Colorado. Um título de expressão, né? Então a música que eu quero oferecer pra ele é o Pancoso, Paulinho Mocelim.
2: Ah, o Pancoso.
4: Tá bom? Um forte abraço a todos.
2: É, realmente, ele é fã aqui do Paulinho Mocelim, ô Jair. O guri é diferenciado. E eu rodo sim, né? Deixa que numa das saideiras, o Pancoso. Beleza, tchê, guri. Tu também vai te contar, né? Vai ser cheio de amigo. Vamos embora. Hora de sorteio aqui da programação. Vamos saber quem vai faturar os almoços para amanhã, sabadão, tá, pessoal? Não, é para domingo. Domingão, dia das mães. Restaurante Panela de Ferro estará fechado no domingo, na segunda e na terça-feira, tá bem? Após o intervalo comercial, o sorteio dos almoços e também as saideiras da programação.
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2: Temperatura em 21 graus.

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2: Muito bem, simbora por aqui com o melhor da música gaúcha nesta manhã de sexta-feira. Hora de sorteio aqui na nossa programação. Mandando um abraço ao nosso amigo Beto Cipriano, também ligado aqui na nossa FM Nativa. E lembrando que o Express Campeiro tem um apoio de Automarcas Veículos Certeza, deu um ótimo negócio. Restaurante Panela de Ferro. Lembrando, hein? Domingo, Dia das Mães, estará fechado. Na segunda e na terça-feira também, tá certo, pessoal? 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Vamos lá, ganhadores aqui dos almoços para amanhã, sabadão, com direito a levar um acompanhante, Juraci, né? Juraci Kurtzner, do bairro Raizeiro em Sombrio, e Beatriz Poli de Balneário Gaivota também, né? Os ganhadores aqui então, né? Com direito a levar acompanhantes para amanhã, sabadão, no Panela de Ferro. E um forte abraço a todas as mamães do mundão de Deus. Fique com Deus, né? Todos os amigos ouvintes ligados aqui na programação. Um forte abraço a todos, um ótimo final de semana. E eu volto na segunda-feira, às 5 horas, no Manhã Nativa. Aí está Paulinho Mocelinho na 99.5.

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1: Fuca!
2: Ó, se parar, eu não vou empurrar esse balaio virado.
3: Olha a fumaceira que tá esse carro. Como é que vamos no shopping desse jeito, rapaz?
4: Tá louco chegar na festa com isso aí?
5: Será que cabe todo mundo?
2: Vamos parar de encher o saco, rapaz. Eu vou defucando o tchê. Quem não quiser aí que vá se... Uou!

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0: boa tarde, meio-dia, 7 minutos. Você já está acompanhando, ouvindo e assistindo o Mampituba Esportes desta sexta-feira, 8 de maio de 2026. Estamos dando sequência na programação da Rádio Mampituba 99,5, a sua FM nativa, grande rádio do esporte sombrense. A partir de agora, tratando exatamente disso, do esporte sombrense, entre outras modalidades. 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E atenção, ontem a gente acabou fazendo o programa aqui, entramos totalmente atropelado com o resultado ali da questão do julgamento da Raizeira, anunciando a informação. O tempo passou e a gente não anunciou. Hoje tem sorteio, né? Então, não deu de fazer ontem. Hoje sorteio de um X. Ah, um X do Mac, hein? Mac aqui de Sombrio. Tá legal? Então, o pessoal que curtir, comentar nossa live do YouTube estará concorrendo aí a um delicioso X do Mac. 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Nesse comecinho de tarde de sexta-feira, temperatura nesse momento aqui na esquina da Getúlio Vargas com a Nereu Ramos, em declínio, em 21 graus 6 décimos. Ou seja, né, em declínio nesse horário significa que o frio está se aproximando, né? O frio se avizinha depois dessa temporal toda aí que a gente observou na madrugada, né? Dessa ventania que deu alguns estragos pontuais aí pela nossa região. E o frio tá vindo, né? Se prepare, né? Vamos juntos. Tempo nublado nesse momento, é o que temos aqui no centro de Sombrio, na esquina da Getúlio Vargas com Nereu Ramos, bem no centro da cidade. Mampituba FM, abrindo os trabalhos do Mampituba Esporte desta sexta-feira, para tratarmos aí dos assuntos, né, do Campeonato Sombrense. É um fim de semana que não teremos jogos, né, já devidamente anunciado, porque domingo é Dia das Mães, mas a semana aí deu o que falar, né, está dando o que falar, e ainda a gente vai falar bastante ainda sobre o Campeonato Sombrense 2026, principalmente aí da primeira divisão. Comigo aqui o comentarista, analista do futebol da Mampituba, matemático também nas horas vagas, Matheus Rocha Alexandre. Tudo certo, Rochinha? Boa tarde.
1: Boa tarde, Felipe. Boa tarde a todos os ouvintes da Rádio Mampituba. Satisfação e mais um grande programa, falar tudo sobre aí esporte amador, esporte profissional. Estamos aí, né? Estamos aí, sextou, né? Não temos jogo no final de semana, mas tem bastante coisa aí pra discutir e falar.
0: Já deu pra perceber que no bairro São Luís não passou o vento, né? Pelo teu cabelo continua intacto.
1: Ah, que não é fácil, né? Derrubar o penteado, né?
0: É, pois é. Elvis, né? Tá te esperando em quem aí?
1: Cara, eu ia te dar uma resposta, mas aí no ao vivo, assim, não dá, mas deixa em off, depois eu te dou uma resposta bem boa.
0: Bom, não precisa. Vamos lá, vamos juntos. Destaque inicial do Rochinha.
1: Felipe, vamos destacar. O que que nós podemos destacar aí?
0: Campeonato,
1: vamos destacar
0: o
1: Campeonato Sombrense, claro, né? Claro, já temos aí agora sim o chaveamento, já sabemos quem vai enfrentar quem, né? Depois do veredito do resultado aí. E agora também já teve o sorteio para quem fica com o primeiro mais menos ali, entre essa disputa ali que foi pro sorteio, né?
0: É.
1: Entre Motivação e o das antigas Morretinha. Então é algo agora que já tá bem encaminhado, agora resta esperar, né? Esperar pras quartas de final.
0: E para tratarmos desse assunto, né, todos os detalhes aí, o gerente de esportes do município de Sombrio, vamos falar sobre campeonato sombrense também, vamos falar sobre a base, né, projeto de iniciação aí do futebol aqui no município de Sombrio. Fábio da Rocha, gerente de esportes aqui do município de Sombrio, mais uma vez conosco. Fábio, bem-vindo, boa tarde.
2: Obrigado, Felipe, boa tarde e boa tarde a todos os ouvintes, né, mais uma vez aí falando um pouquinho sobre o esporte sombrense.
0: Perfeito, então, acho que a gente pode começar por aí, né, Rocha, as

0: administrativa, os bastidores aí do Campeonato Sombrense. Anunciamos ontem, né, a decisão aí que excluiu perda de pontos e exclusão da Raizeira do campeonato. E logo à tarde, como comentamos ontem, aconteceu esse sorteio, então, né, Fábio? Vamos lá. O que que ficou definido após a decisão aí da questão da Raizeira, o sorteio ontem à tarde no DME?
1: Então, nós precisávamos primeiro finalizar essa questão do julgamento ali do Jaguarari entre Raizeira, né? Para nós já poder direcionar os confrontos da próxima fase, das quartas de final, e também fazer o sorteio das antigas motivação que empataram em todos os critérios, né? Então, uhum, chegou até o oitavo critério lá, que era sorteio. Difícil de acontecer, mas às vezes acontece, né? Então, nós chamamos ali os representantes de cada equipe. Já foi o João e o Luquinho representando motivação e o Luciano Mancha representando, né, o das antigas, né? Então, primeiro fizemos um questionamento de como eles queriam fazer o sorteio, se na moeda, se no paro ímpar, no Jockey Pô ou no papelzinho. Ficou decidido que eles quiseram fazer, ou até no aplicativo de celular, né? Resolveram fazer no papelzinho ali, e o Mancha, como é um cavalheiro, né, cordial, deixou o
0: cavalheiro.
1: João, deixou o João tirar o papelzinho primeiro, né? E a gente fez o sorteio ali, né? E o João tirou o papelzinho como se fosse como se ficasse em o primeiro mais menos, né?
0: Uhum.
1: O segundo melhor primeiro. Então, o das antigas ficou com o melhor primeiro. Vai enfrentar a equipe da São Pedro no Santa Helena no dia 17.
0: Uhum.
1: E o Motivação
0: domingo que vem, né?
1: Sem ser esse domingo, no próximo, né?
0: Uhum.
1: E o Motivação vai enfrentar a equipe do 14ão lá no campo da Guarita, né? Onde eles escolheram o mando de campo. Já no próximo final de semana, o Seis Caneco vai enfrentar a equipe do Guarani aqui no Santa Helena, né? E o Jaguarari ontem depois do sorteio, no fim do dia, que gostaria de jogar na Guarita também, vai enfrentar a equipe da Boa Esperança.
0: Então
1: Seis Caneco e Guarani no Santa Helena, e Jaguarari e Boa Esperança lá no João Silva, no campo do Guarani, no campo da Guarita.
0: Eu até imaginei que poderia ser na Anja esse jogo do Jaguarari, mas então foi pro João Silva.
1: É, até eu perguntei pro Éder ali, ele espera um pouquinho, Fábio, vou conversar com o pessoal aqui, certo? Ali, como um acordo, resolveram jogar lá.
2: E o do Motivação, repetindo, é onde?
1: Na Guarita também.
2: Na Guarita também.
1: Isso,
2: então,
1: também escolheram lá.
2: As quartas de final é Guarita e
1: Santa Helena.
2: Santa Helena. E as semifinais são dias separados, não, né?
1: Não, dos mesmos dias.
2: Mesmo dia, né?
1: Isso.
2: E serão...
1: Será no dia 7, né?
2: 7, isso.
1: Isso.
2: E serão no qual campo? Santa Helena?
1: Vai em Santa Helena e depende, né, da escolha de quem tem o mando de campo melhor, né, do outro jogo. Quem vai ter o mando de campo melhor entre os quatro vai escolher onde vai jogar, que provavelmente escolherá o Santa Helena, que é onde todos preferem, né? E depois quem tem o melhor campanha, né, tem
2: a melhor campo. A melhor campanha escolhe ainda na semifinal
1: também. Isso.
0: O Guarani joga o Seis Caneco, um eventual semifinal, o Guarani provavelmente joga lá, né?
1: Lá onde?
0: No João Silva.
2: É porque
1: depende do confronto.
2: Pro Guarani,
1: né?
2: Pro Guarani mandar na semifinal, no caso, ele teria que escolher, ele teria que ganhar do Seis Caneco, obviamente.
0: Sim,
2: claro.
0: Né? O empate aí é do Seis Caneco.
2: É. E torcer pro 14ão se classificar, porque o 14ão é terceiro colocado, né?
1: Ah, e leva o jogo pra lá.
2: É. Uhum. Mas daí tem a questão.
1: Eu tenho que ver, porque se eu não me engano, no regulamento.
2: Semifinal não.
1: É campo neutro. Daí não pode ser na Guarita.
2: Só se mudou, mas.
1: Não,
2: eu acho que lá era campo neutro.
1: Campo neutro.
0: Tá, semifinal, campo neutro.
1: Aí a semifinal não pode ser na Guarita. Isso.
0: Uhum. Perfeito.
2: Aí Casa pode... Guarita.
1: Casa Guarita vai pegar o 14.
0: Casa, entendeu? O Guarani.
1: E o Santa Helena, né? Deixar bem claro, e foi especificado em regulamento e também no dia do congresso, Santa Helena é campo neutro, independente se fulano acha que o Santa Helena é deles.
0: Pois não, é, te perguntar, é vai neutro. Que alguém daí tem mando e costuma jogar ali.
2: Não tem quem manda, né, do Santa Helena, né?
0: Não, mas é tipo, é todo mundo, né? Com exceção do Guarani, né?
2: O Guarani que tem o campo, né?
0: O campo,
2: a Anja, né? Hoje não tá jogando mais a primeira divisão, né? Uhum. A própria Boa Esperança não faz jogos em casa.
0: É. Então teremos aí semifinal, as quartas de final então em dois domingos, é isso, né, Fábio? Domingo que vem dia 17, fora isso, no dia 17 e 24.
1: E 24.
0: É
1: isso. E domingo
0: dia, e dia
1: domingo
0: 31 pela... daí não tem, né? Dia 31 não tem a primeira divisão daí.
1: Não, primeira divisão da dia 31 é a segunda e terceira divisão.
0: Tá.
1: E no dia 24 tem os quatro jogos das quartas de finais, tanto de segunda

0: segunda quanto de terceira divisão, todos no mesmo dia.
1: Sim, sim, perfeito. Pois bem, o julgamento aconteceu da Raizeira, o sorteio já foi definido, né? Já sabemos aí os confrontos. Agora, vamos lá, a Raizeira, fala-se aí e entrar com recurso, o que que a gente tem de informação aí já sobre isso?
0: Então, a advogada deles me procuraram ontem pedindo um e-mail, né? Para tentar entrar com recurso, né? Dessa decisão tomada, passei o e-mail para eles e agora não sei como é que tá o trâmite todo, né? Se já mandaram e-mail, se já protocolaram, né? Se já foi protocolado o recurso ou não, né? Por enquanto não chegou nenhuma informação a mim.
1: Perfeito. Se entrar com eventual recurso, tem que esperar dessa definição também, Fábio?
0: Tem a segunda instância, né? Aí o que vai acontecer? Assim que eu souber a informação, eu vou entrar em contato, né, com o órgão responsável para fazer essa segunda instância o mais breve possível, antes da data do domingo da semana que vem, para ser resolvido tudo, né? Caso, né, a Raizeira venha a vencer esse recurso, né?
1: Sim. Poxa.
2: Não, tava pesquisando aqui, Felipe, porque a questão é se a Raizeira, no caso, entrar com recurso, mesmo o que eles solicitam é, não sei se é a perda de pontos ou só a retomada da competição, que eles reclamam que não deveriam ter sido excluídos da competição, né?
1: Uhum.
2: Eles ficam com 0 pontos. Assim também como a equipe do
1: São Pedro.
2: Da São Pedro, né? Então o 14, a equipe do
1: Raizeira.
2: Da Raizeira, ele ia enfrentar o das Antigas. O das Antigas joga no dia 17, Fábio?
0: Das Antigas joga dia 17.
2: Dia 17,
0: então. Das Antigas motivação.
2: Daí tem esse.
0: Mudaria só essa situação, então.
2: Só a situação.
0: O resto. Não, mas não. Ah, se for a perca dos pontos?
2: Não, a perca dos pontos. O que eles
0: só a perca
2: agora,
0: dos pontos
2: sem
0: eliminação.
2: Eles, né? Agora eles não querem. Eles querem entrar com recurso pela eliminação, né? Então é isso. O que daria era isso. Daí, se eles entrar com recurso total, né? Por exemplo, de ainda de tentar conquistar
0: aí,
2: a pontuação,
0: mudaria
2: mais confrontos.
1: Vamos ter que aguardar o desdobramento no decorrer da semana que vem, né? Tem agora essa com essa entrada na justiça, é a justiça comum que eles falam, né? Tem o
0: risco. Não sei como é que funciona, eu acho que é a segunda instância dentro do próximo.
1: Sistema aí. Tem o risco de paralisar?
0: Não sei como é que funciona. Aí eu vou ter que ver realmente o que vai acontecer para mim poder me informar no próximo passo.
1: Uhum.
2: Né? Porque envolve muita coisa, né? Por exemplo, a gente falou na questão do. Se for só. Eles entrar com recurso só. A gente não sabe, né? Entrar com recurso só da eliminação. Daí mudaria só a questão de um jogo. Daí não precisaria parar a competição. Agora, se mudar a questão de também entrar com recurso, a questão do ponto, do jogo contra o Jaguarari, daí mudaria toda a classificação, daí mudaria bastante coisa, então ficaria mais difícil daí de continuar a competição no próximo final de semana, dia 17.
1: Pois é, mas daí não, esse sorteio que foi ontem já não interfere, né? Já tá definido ali os cabeças de Jaguarari.
0: Não, já tá definido.
1: Vai mudar o adversário deles, no caso.
0: Sim, né? Sim. É só a questão depois de posição das outras equipes, entendeu?
1: Sim. A possibilidade de entrada aí a São Pedro, sai São Pedro e entraria a Boa Esperança, se fosse esse.
2: Não, entraria a Raizeira.
1: A Raizeira, desculpa.
2: A Raizeira. Só que, seguinte, Felipe, a questão é, se eles ganharem uns pontos que eles querem também, não sei
0: se manter o resultado de jogo,
1: né? Muda o Jaguarari
2: daí,
1: aí,
2: muda, daí o Jaguarari não fica mais ali como o segundo melhor, mudaria essa situação também.
1: Vamos lá, não terminou essa novela ainda, né? Vou ter que esperar mais alguns capítulos
0: mais
1: aí,
0: capítulo.
1: No começo da semana que vem aí, pra gente ter uma definição um pouco mais certa, né?
2: Sim.
1: E esperamos que não precise, né, Fábio? Porque é ruim pro campeonato ter que adiar jogos, né? Já tá tudo mais ou menos pré-definido, né?
0: São situações que a gente não quer que aconteça, né?
1: É.
0: A gente tenta, né? A gente torce, né, para essas questões não acontecerem. Porém, quem tá envolvido no meio esportivo, né? Volta e meia acontece, né? Já aconteceu comigo, já fui eliminado de competição. Até ontem, numa conversa que eu tive ali com o próprio Johnny, eu falei pra ele, né? Que fui eliminado em duas competições onde nós cometemos erros, né? Foi pra julgamento, tudo isso aí. E a justiça desportiva, ela existe justamente, né? Para essas circunstâncias, né? Para tomar a decisão, né?
2: Um exemplo, eu até falava, né? Eu acho que eu comentei aqui na rádio em algum momento também, Sombrio foi na Copa MESC do ano retrasado.

0: Atrasado, né?
1: 2024.
0: É, 2024.
2: Foi.
0: Jogou com... Por uma desatenção, na verdade, né?
2: Contra a Praia Grande.
0: Jogou com um atleta que já tava com três cartões amarelos. E acabou perdendo. Ou já tava classificado, né?
1: Já. Quatro vitórias, né?
0: Quatro vitórias.
1: Melhor campanha da competição.
0: Melhor campanha da competição.
1: Time foi... encaixado, né?
2: Nós falávamos aí que era um dos favoritos.
1: Favoritos pro
0: time. Que o time tinha engrenado, né? Tinha encaixado, né? Acabou perdendo os
1: uma
0: pontos.
1: Uma falta de atenção, tanto minha quanto da comissão técnica ali, que não se...
0: Não se
1: atentamos a isso.
0: Até porque vai pro último jogo já classificado.
1: E
0: também
1: é um detalhezinho que nós tínhamos que saber.
0: Sim.
1: Certo? É. E fomos eliminados da competição.
0: E a equipe de Sombrio também.
1: Perdeu e foi eliminada. E em 2018, né? Até. E isso não é vergonha, gente. São erros que a gente comete, erros de decisões. Não teve má fé envolvida, entendeu? Porque nós nunca iríamos colocar em risco, né, uma situação assim de classificação. Em 2018, nós com uma equipe muito forte do Gerva Feminino jogando em casa. Muito forte mesmo, assim, tava sobrando, né? O Rocha acompanhou, tava junto, né, Rocha?
0: Sim.
1: Tava junto na comissão técnica, né? Onde nós ali, por interpretação equivocada do regulamento, colocamos uma menina, a Rafa, que tava fazendo magistério, né? Colocamos a jogar. E o magistério, ele existe duas situações, né? Vou até explicar. Tu chega no terceirão, tu pode fazer o terceirão normal, ou tu pode fazer o terceiro magistério e depois o quarto magistério. Ela optou em fazer o terceiro normal, se formou e depois ela voltou a fazer o magistério.
0: É que não pode ter esse regresso, né?
1: Isso, e o regulamento não permitia esse regresso. Mas, porém, se ela tivesse no terceiro e quarto magistério, sem ter o regresso, ela poderia jogar, entendeu? E nós perdemos uma semifinal, onde nós tínhamos vencido o jogo, tava na final, e fomos eliminados
0: vencido,
1: também e perdemos
0: ponto. Vencido Araranguá, né?
1: Hã?
0: Era Araranguá, né?
1: O Araranguá o quê?
0: Era Araranguá que nós tínhamos vencido.
1: Não, Timbé.
0: Era Timbé? É, nós ia pegar Araranguá. Isso,
1: nós ia pegar Santa Rosa na final. Araranguá tinha perdido pra Santa Rosa na
0: semifinal. Verdade.
1: Daí gerou que era Araranguá que tinha denunciado, né? Era Araranguá que tinha entregue, né? Mas assim, a gente não sabia, tá? Foi um erro, que foi um aprendizado. E nós também fomos eliminados, né? E saímos da competição. Nessas duas situações, nós não teve culpados. Foi equívocos nossos, né? Uhum. Tomada de decisões erradas nós. Fizemos a nossa defesa. Infelizmente, acabamos sendo, né?
2: Sim.
1: Sendo vencidos, né?
2: Essas são situações aí que aconteceram no passado, tá acontecendo agora e vai acontecer.
1: E graças a Deus que existe a justiça desportiva justamente para fazer essas mediações.
2: Senão vira bagunça. É, exatamente. Deixa eu dar uma passada aqui nas participações aqui. Vamos lá no nosso YouTube da Mampo YouTube. Estamos em imagens para você que nos acompanha no nosso canal. O Arthur Jerônimo, né? Boa tarde, meu grande amigo Rochinha e para todos da mesa. O Felipe Colares, boa tarde para todos da mesa. Guarani e das Antigas, final da primeira esse ano, né? E na segunda, Dali Tahiti, tá dizendo ele aqui. Tem bastante jogo
0: pode,
2: ali pela
0: pode
2: frente.
0: Dar, né? Pode dar, Guarani e das Antigas.
2: Né? Exatamente, né?
0: Estão em lados distintos da. Na lida dos confrontos.
2: Falando das antigas, quem aparece por aqui é o Luciano Cunha, né? Botando aqui vários olhinhos, né? Dizendo aí dois Guarani na final. Deixa eu ver, Guarani na final da primeira. Daí na final, Éder ganha no tapetão.
0: Ele tá dizendo que vai dar os dois Guarani, é o Jaguarari.
2: Ah, tá certo.
0: É o Jaguarari e Guarani
2: tá
0: contra
2: certo.
0: O Guarani da.
2: Exato.
0: Guarani da Guarita.
2: Tá certo, que é o Guarani e o Jaguarari também conhecido como Guarani, né?
1: Cara, esse mancha, olha.
0: Tirando dele da reta, né?
2: Não. É um patinho feio, coitadinho aqui. Deixa eu te contar. O Jonathan Souza Colares, boa tarde aí pra vocês da mesa. Quero X-Salada. Tá bom, tá concorrendo aqui, né? O Rafael Dozão, boa tarde. Eu mandando mensagem pro Fábio e o Fábio na rádio. Isso aí, né?
1: Mandou mensagem mesmo?
2: Daqui a pouco.
1: E se ele tivesse dando a rádio, ele já sabia a pergunta que ele me fez, tá? Ele fez a pergunta que nós já falamos aqui agora.
2: Então prestou atenção, né, Dozão?
1: Isso.
2: Então, te liga. O Fábio não vai te responder mais, porque presta atenção no serviço aqui, né? Bom, vamos fazer um intervalo aqui e daqui a pouco a gente volta a falar um pouco mais ainda sobre o Campeonato Sombrense. Vamos falar também sobre a gurizadinha da base, né? Os projetos aqui de iniciação também no Campeonato Sombrense. Eu confesso, até depois o Fábio vai responder, eu confesso que estou sentindo um pouco a falta das preliminares aí da primeira divisão. A gente vai saber daqui a pouco do Fábio aí qual é a programação aí do Campeonato Sombrense da base também aqui na sequência do Mampo YouTube Esportes, 12:27. Voltamos em instantes.
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0: Muito bem, estamos de volta, sequência aqui do Mampituba Esportes, 12:31. 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Vamos lá, vamos dar sequência aqui, Rocha, vamos dar uma passada aqui nos comentários, hein, da gurizada, e vamos falar sobre a base em seguida, né? E no Facebook, bom dia, boa tarde, né? Felipe, Rochinha, Fábio e ouvintes, só por a próxima fase municipal, né? Bom final de semana a todos, a Gisele Meurer Porto, né? Sempre ligado com a gente aqui. Marcelo Cardoso, boa tarde, galera. O Márcio Borges, né? Quero X. O Sandro Oliveira, lá em Jacinto Machado, dando boa tarde. Pessoal aqui também, né? Vamos tentar a sorte hoje de novo no X, dizendo a Gisele Meire Porto. É, semana passada já foi, né?
1: Foi a sortuda, né?
0: E o Eduardo, ligado lá em Criciúma também conosco aí, participando também, né? Quero o nosso WhatsApp, quem tá por aqui, o Vilmar Cunha, o Baga, né? Tá dizendo o seguinte aqui, abraço, diretor.

0: Professor Fábio, todos do programa.
1: Um abraço, Fábio.
0: O Valdomiro também tá ligado com a gente, é Timé do Sul. Deixa eu ver aqui, o Juraci Kutzner tá ligado com a gente também, né? O Juraci ganhou um almoço agora há pouco, né? Já tá querendo concorrer o X também. Mas que coisa. É, vamos lá também aqui, o ganhou no programa do Candioto, né? É, a Jana, né? Tá dizendo o seguinte, bom dia, aqui é o Gabriel Alves, né? São Luís, deve ser o filho, o marido, enfim, né? Colocando o sorteio também, a Karine também da mesma forma aqui, ganhou a pizza já essa semana, né? Bom, ô Rochinha, vamos dar aqui ainda no YouTube, né? Deixa eu ver aqui, eu tinha mandado a mensagem, o Dozão quer saber a agenda, né? Queria saber a agenda dos jogos aqui, porque segundo ele tem que planejar a agenda.
2: Aí.
3: Eu mandei pra ele aqui agora.
2: O homem tá bem. O Felipe, aqui no WhatsApp também, o Duda mandou avisar, né? Diz pro Fábio que agradeço o passo para o gol, que ele é o artilheiro do Master lá.
3: Duda, 3 gols, cara, tá voando, pivô, achou a posição dele depois 3 de 42 gols. Anos.
2: Como vocês não perderam o jogo?
0: Qual Duda?
3: Não é porque nós perdemos o jogo que ele não podia ter feito gol, né?
2: É, mas ele fez 3, tu fez 3 também?
3: Não, eu fiz 3 contra.
0: Ah?
3: Eu entrei, Felipe, pros ouvintes, todo mundo falar, eu entrei, o jogo tava 3-2 pros caras, nós perdemos de 6-5. Vamos fazer conta. Eu fiz um gol, dei uma assistência e fez 3 gols contra. Se eu não tivesse jogado, o jogo empatava 3-3.
0: Não sabe uma coisa dessa, cara.
3: Não, olha, cara. Não dá mais.
2: 3 gols contra.
0: Quem é o Duda?
3: Duda Oliveira.
0: Ah, ele joga ainda?
2: Jogou.
3: Descobriu a posição dele depois de 42 anos.
0: Não é goleiro?
3: Não, agora já tá jogando de pivô, fazendo gol.
0: Ah, é?
3: Boa.
0: Tá fino, né?
2: E fez um golaço, né? O teu passo, um passo bonito.
3: Mas também achei uma fatiada, né?
2: Mas você sempre foi muito bem na cabeça, né? Sempre foi.
3: É, cabeceia bem.
0: Deixa eu ver aqui, por conta de processo julgado, o culpado é o Rochinha, né? É, brincadeira, mas para quem dirige a competição é um momento muito difícil, mas sabemos aí da competência do Fábio, parabéns aí pela competição, é o Edson Porrock. A culpa é tua mesmo?
2: É normal, né? Isso aí sempre sobra.
3: Sobra pra gente, a gente quer que não aconteça, né? Quando acontece, a gente faz a melhor forma possível para ambas as partes. Né, orienta, né, Rocha? Faz a mediação que tem que ser feita. Sim. E aí depois tem outras pessoas que são responsáveis.
2: O Porrock já foi diretor de esporte, né? Ele já comandou a pasta de esporte, né? Acho que na Santa Rosa, não sei se no Sombrio também, mas já
0: sempre
2: foi
0: envolvido,
2: foi envolvido, já comandou o esporte da nossa região. E sabe que quem organiza a competição, eu já estive lá do outro lado também, a gente sabe quando tem essa questão de...
0: Tá com saudade, Rochinho, do outro lado?
2: Não, agora, cara, deu toda essa novela assim, não tô envolvido, não fica aquela dor na barriga nem nada.
3: É melhor
2: o cara, o cara não come direito.
3: É melhor o tumulto de campo, de beira de campo ali, sabe? Aquela questão que tem de jogo sim, normal, que ele é inerente do jogo, do que essas situações que estavam ocorrendo.
2: Dessa situação eu não tava com saudade.
0: O Éder Vieira, né? O Éder do Jaguarari, né? Fábio jogou jogou demais aí para os dois times. Craque da partida.
2: Foi mesmo. O Éder tá jogando
3: bem pro nosso time, velho. Jogando muito, cara. O último jogo a gente foi com 5 jogadores, eu não poderia jogar porque eu tô lesionado, né? E eu cheguei e falei assim, eu não posso jogar. Aí chegou aos 8 minutos do segundo tempo, Zezinho, Fábio, eu não aguento mais. Aí eu tive que ir, porque só tinha eu na reserva. Mas o Éder, cara, aguentou quase o jogo todo e jogou muito. Marcou nada mais, nada menos que o Andy muitas vezes. E o Andy é um baita jogador pro adulto. Falou. Tu imagina,
2: categoria livre já é,
3: né? Cara que foi profissional tudo e nós conseguimos aguentar ali no osso. E olha, foi por um detalhezinho que nós não empatamos o jogo. Tava 5-5 o jogo.
2: Foi só pros 3 gols do Fábio.
3: Foi só pelos 3 gols contra meu.
0: Só um detalhezinho, não
3: vejo. Os caras chutavam a bola, batia em mim e entrava, cara. Nunca vi aonde eu tava. Eu podia estar na arquibancada, a bola ia pegar em mim e entrar. No gol.
0: Bárbaro. Já tinha passado uma situação dessa?
3: De fazer 3 gols contra? Não.
0: Eu nunca me lembro de ter visto alguma coisa na história do futebol.
2: Não, acontece, né?
3: Foi tudo desviada também, né? Mas.
0: Tava no lugar errado, é isso?
3: Tava no lugar errado.
0: Exatamente. Ele tá dizendo ainda, o Éder aqui, estou falando do Master, né? Exatamente.
3: O Master.
0: Filmaram esse jogo, não filmaram?
3: Filmaram, tem gravado.
0: Eu acho, Edu,
3: Evandro, mas na Evandro, filmagem não dá pra parecer que. Eu brinco aqui tudo, mas não dá pra ver que a bola pegou em mim, porque foi desvio só, né? Ela desviou e entrou.
0: Faz parte. Ô Fábio, vamos falar sobre A base, até brinquei no intervalo ali, as preliminares aí da primeira divisão ali, 1:00 PM, a gente tá sentindo falta da gurizada ali no estádio, né? Uma festa dos pais, das famílias ali que a gente

0: sempre tá, chega cedo no estádio e vê aquele fuzuê ali, muito
1: já
0: bacana,
1: tem movimento,
0: né?
1: Antes do jogo, né?
0: Isso, isso, é um esquenta ali. Como é que tá a situação hoje? Então, como é que tá o cenário do, da
1: já,
0: base?
1: Já organizamos aqui o grupo com os dirigentes, né? Com os professores, na verdade nós estávamos esperando começar os projetos, dar aquela primeira semana de envolvimento dos alunos, para nós já marcar a primeira reunião, né? Acredito que no próximo domingo do dia 17 nós já vamos ter alguns jogos da base, que a gente precisa preencher o calendário, até aqueles dias que teve um jogo só pela manhã, nós também preenchemos com jogos da base para ter esse movimento. Então a base vai iniciar, já deixar todo mundo, né, informado, a partir do 17 ali com as categorias sub 10, 12, 14 e 16.
0: Uhum.
1: E vamos tentar acelerar e fazer o mais rápido possível para ver se a gente consegue terminar a base próximo às finais do Campeonato Municipal. E se nós não conseguirmos, né, a gente dá sequência ao longo dos outros fins de semana, né, que a gente vai ter aí até o fim do ano para poder finalizar, né? E eu acho que é uma competição muito importante, porque já começa a criar a relação e um vínculo do menino, da criança com as equipes, né?
0: Sim.
1: Porque principalmente dos bairros, né? E eles já começam a conhecer e são novos atletas e que a gente está formando para estar também sustentando as equipes adultas, né? Os meninos de 16, o ano que vem já estão jogando, como esse ano já tem bastante menino que tá jogando, que já jogavam a base nos últimos anos, e o objetivo principal é esse, né?
2: Ô, Fábio, e tem mais ou menos a ideia? Já teve um congresso? Quantas equipes vão participar?
1: Não, a gente fez ali a enquete no grupo das categorias que vão participar. Hoje à tarde eu já vou estar informando eles o dia do congresso, que vai ser semana que vem. E aí é muito rápido, né?
2: Mas é só para as escolinhas, Fábio?
1: Para saber, por exemplo, se vai ser uma chave ou duas chaves? Não. Tem as escolinhas. Até porque nem toda escolinha eu tô conseguindo todas as equipes, porque às vezes falta, né, atletas, sim, sim, né? Às vezes tu pega uma escolinha lá, o sub 10, eles não têm
2: a quantidade suficiente,
1: né? Então, tá aberto, principalmente o 16, porque daí já não tem
2: o 16 já não tem
1: escolinha. Já é aberto ali para outras equipes. E o importante é nós realizar ali, né, a competição.
2: São alunos que têm que estar estudando no município.
1: Tem que estar morando ou estudando no município para poder participar.
2: Certo. E além da escolinha de futebol, como a gente tá falando, que vai iniciar também o campeonato municipal, tem outras modalidades que também iniciaram, né, Fábio?
1: Já iniciamos com todos os nossos projetos, né, principalmente as de rendimento, as escolinhas também. Estamos estruturando ainda as questões das oficinas dentro das escolas e voltamos com o projeto futuro do esporte com força total, né? Um pouco adaptado pela questão do Rogério Valerinho ali, né, que querendo ou não, ele comportava muito desses projetos, levamos para a quadra cidadã. Aí tem aquela questão agora de adaptação dos alunos pela questão de logística, porque tem que ir até a quadra cidadã, que às vezes para alguns é um pouquinho mais longe, para outros se tornou mais perto, né? Mas a gente conseguiu também o rendimento adaptar o que seria uma noite em diversos ginásios do município, tá na escola jovem, tá no Nair, no ginásio do Nair, tá no ginásio do Alda, tá na quadra cidadã, tá na Raizeira, então conseguimos levar. Então,
2: isso é bom também, Fábio, claro que, né?
1: Pra movimentar os bairros, né?
2: É isso, né? Claro que é pela questão do ginásio que tá sendo reformado, né? Mas também até mesmo o aluno, aquele que talvez não conseguia vir até o Rogério Valerim,
1: faz lá no bairro deles e depois, quando voltar pro Rogério Valerim.
2: Quando voltar, vai voltar pro Rogério Valerim.
1: Vai voltar porque já pegou gosto, né? Já conseguiu estar entrosado.
2: Então isso também é um ponto positivo também.
1: E o objetivo principal sempre é estar fomentando o esporte dentro do município.
2: Sim, sim, sim. Claro que o rendimento é bom, mas é fazer com que os alunos tenham a oportunidade.
1: Tem que ter a oportunidade. Eles até a prática esportiva.
2: E são quantas modalidades que estão sendo ofertadas pelo município?
1: Todas, né? Não deixamos de ofertar nenhuma, né? Agora no mês de maio nós vamos voltar com o skate que o ano passado o professor teve que sair, e agora nós vamos estar voltando. Acho que foi a única modalidade que estava parada, né? E voltou os esportes de raquete, todos eles, o atletismo, voltou as lutas, né? Voltou os esportes coletivos todos. E agora é só dar sequência até o final do ano.
0: Ô, Fábio, essa questão do futebol da base ali, tivemos alguma mudança, né? Vamos falar um pouquinho, entrou aí a empresa LMD, é isso?
1: Não, hoje só a contratação dos profissionais é através da empresa, né?
0: Uhum.
1: É diferente de como era antes, justamente para nós poder para a empresa poder dar um suporte melhor na questão do profissional, perfil do profissional em cada modalidade, entendeu? Para ter essa facilidade, para nós manter o nível técnico do profissional, né, no ensino das crianças e adolescentes.
0: Sim, perfeito, então, né? Então é isso aí, Roger. Vamos ter que

0: energia de novo, né? Bom, né? Bom, agorizado.
1: É bom
0: junto,
1: aquela,
0: né?
1: Aquela atmosfera antes do jogo ali, que tem a criançada, né?
0: É.
1: Estádio, geralmente a gente chega lá já com o estádio
2: já chega com o
1: praticamente
2: tem,
1: lotado, é. Né? Que leva o pai, o vô, a tia, né? Então, já é uma atmosfera diferente, com certeza, com a retomada aí das categorias de base, vai dar ainda mais esse
2: brilho, né?
1: Esse brilho na competição.
0: É, como o Fábio falou, né? Oportunidade dada aí para daqui a pouco a gente tá transmitindo essa gurizadinha aí, né? Nos jogos
1: um
0: aí
1: deles,
0: de cima, né?
1: Um deles é o Jefinho, né? O Jefinho que jogou no último jogo com a equipe da São Pedro, né? Na primeira divisão. É um menino que jogou ano passado no Sub-16, né? Um menino aí que tem
2: Na potencial primeira divisão ali, o Jefinho, o Mãozinha, o Serginho, né? O
1: sim,
2: Pedrinho,
1: sim.
2: Tudo jogaram base, né? Na segunda e terceira divisão aí tem mais um monte.
0: O Serginho tá indo pra fora, né?
1: O Serginho foi pro Grêmio de Bagé.
0: É.
1: Ele e o Cauã.
2: E o Cauã Cunha.
0: É, são sucesso, né?
1: Sim.
0: Sucesso a eles aí, né? O Fábio, os campos aí que vão ter jogos aí da base vão acompanhar as preliminares da primeira divisão? Pode ter outros campos também aí que não tenham jogos?
2: Como agora a gente iniciou, pode ser que a gente. Claro, porque a gente também depende da questão do professor. Às vezes o professor tá com quatro categorias, uhum. Dá pra fazer as quatro no mesmo dia, né?
0: Sim.
2: Porque choca. Mas pode ser que a gente também consiga utilizar outros campos, né? Simultâneo ao campo que tá tendo jogo.
0: É. Deixa eu ver aqui. Já estão cornetando o Éder aqui também, outro assunto aqui, mas então tá, vamos lá, depois a gente passa aqui as informações. Ô Fábio, além da base do futebol, ainda os outros projetos aí que vocês estão organizando aí para a sequência já estão em andamento aí no futebol, no esporte sombrense?
2: Não entendi a pergunta, Flamengo.
0: Além da base do futebol aí, iniciação também outras categorias aí no esporte?
2: Ah, tá. Nós já estamos, né, com o futsal, né? Já estamos participando tanto da LUD quanto da LAVME.
0: Uhum.
2: Já jogamos segunda-feira no Turvo algumas categorias, né? O sub-17, 19, o veterano, no qual eu joguei, e o adulto também. Também estamos participando do futsal feminino, que também já tem jogo esse segunda-feira, e da categoria de base também, tanto do sub-11 ali até o sub-15. Temos jogo no Turvo segunda-feira. Das meninas e dos meninos. O voleibol também já vai sair agora, o campeonato LAVME também, né? Participamos dos joguinhos abertos mês passado com o futsal e com o vôlei masculino, ambos conseguiram a classificação para a fase regional. E a fase regional agora em junho. Estamos com as equipes, as escolas que participaram do GESC, a fase municipal que nós realizamos ali no mês de abril. Estão jogando a fase micro do sub-14 nesse exato momento. Ali em. No Arroio do Silva, e a partir do dia 22 é o sub-17 na cidade do Turvo.
0: Uhum.
2: Participaremos também da OLESC, né? E das demais competições que estão por vir aí, a gente vai estar sempre participando, né? E desenvolvendo aquilo que já era rotineiro e de costume, né? Dentro do município, nós estamos participando.
1: Fábio, para os pais que estão escutando, né? Até mesmo os atletas, né? Que estão escutando a rádio ou nos assistindo aí no YouTube, no Facebook, como é que faz para poder participar? Quem pode participar? Com quem que eles têm que entrar em contato?
2: Então, todos os adolescentes e crianças que moram ou estudam no município podem estar participando dos nossos projetos, tem que estar procurando ali o Departamento Municipal de Esporte, ou pode já estar indo direto, se já sabe onde é os núcleos, procurando o professor para estar participando, tá? Entra em contato direto com o professor ou conosco lá no Departamento Municipal de Esporte. Esse ano também nós estamos organizando a plataforma, que é a PlacarSoft, aonde os pais vão ter ali o controle das matrículas e também do dia a dia, né? Ela está em construção, nós estamos em adaptação nesse primeiro mês, né? Para deixar tudo dentro dos conformes, mas uma das ferramentas que tem dentro da plataforma é o seguinte: o pai pode pegar o celular dele em casa e ver a aula do filho que está acontecendo naquele momento. Aí o professor vai fazer a chamada. Aí o filho dele tá lá, o professor viu, ó, o pai viu, ó, meu filho tá lá na aula agora porque o professor já fez a chamada.
1: Ah, legal.
2: Se o filho dele não tá, ele, opa, o que aconteceu aqui? O professor fez a chamada e meu filho não tá? Será que meu filho foi?
1: O pai vai ter acesso a esse...
2: O pai vai ter acesso a essas
1: informações. Porque a inscrição dele é pelo aplicativo.
2: Pelo aplicativo, e o pai vai criar ali um link, né, uma senha, né, aonde ele vai estar acompanhando também o desenvolvimento da aula, né?
0: Sim,
2: isso é para dar mais segurança também pro próprio professor, quanto pros alunos, né, e o pai tá acompanhando, né? E nós sistematizar, né, e automatizar a questão de matrículas, né, e de acesso a todo mundo, né?
0: Tá.
2: Tanto a população, a comunidade, né?
0: Uhum.
2: Quanto ao próprio professor.
0: Perfeito, né? Envolvendo tecnologia, muito bom, muito boa a ideia. Fábio, obrigado pela tua vinda aqui mais uma vez a Mampituba, ao Mampituba Esportes, né? E fica à vontade de algo mais queira acrescentar aí. Estamos aí então, né? Na expectativa aí de tudo que possa acontecer no Campeonato Sombrense. Esperamos aí jogos aí nos próximos domingos.

0: É, muito obrigado pela oportunidade. Só queria deixar dito para todos, né, que quem tem interesse em colocar seus filhos, né, ou sobrinhos, ou vizinhos, né, ou alunos, a estar participando, que coloquem. A gente tem projeto para todas as modalidades, né? Então nos procurem ali no Departamento Municipal de Esporte, ou como também pode entrar em contato direto com os professores.
1: É, uma última participação aqui, em uma hora dessa é melhor ser surdo e cego para não ouvir dizer que o Éder jogou bem. É o Paul Walker.
2: Nossa senhora.
0: A gente não pode mentir, né, cara? Não pode contar os fatos.
1: Perfeito, vamos ao intervalo. Em seguida, eu e o Rochinha voltamos aqui com a sequência do Mampituba Esportes desta sexta-feira. Agora faltando 12 para uma.
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0: Muito bem, estamos de volta. Sequência aqui do Mampituba Esportes. Comigo, Felipe da Boite, Rochinha, trazendo à tona aqui as questões do esporte. Falamos agora há pouco e bastante sobre o Campeonato Sombrio, sobre tudo o que está acontecendo. Bom, e nesse fim de semana acontece também a 26ª festa do colono do município de Turvo e também a 18ª arrancada catarinense de tratores. Hoje, cedo pela manhã, já estávamos ao vivo lá direto de Turvo com a Rádio Integração FM, com Integração Notícias ao vivo de Turvo. Amanhã estaremos novamente a partir das 7 horas da manhã e a gente vai falar um pouco mais aí sobre essa questão aí do essa questão aí envolvendo a arrancada de tratores, né? Falando agora aqui com o Álvaro Gabriel Simon, né? Vamos tentar falar com ele aqui em seguida, ele que é o presidente da APTUR e vai trazer detalhes aí pra gente em seguida. Antes disso, Rochinha, fim de semana sem Campeonato Sombrense, né? Mas também temos bastante coisa aí envolvendo o futebol geral, né? No Campeonato Brasileiro, né?
1: Sim, exatamente, Felipe, o Campeonato Brasileiro que retorna agora no próximo final de semana, né? Sendo que não tivemos nenhum jogo agora nessa semana, né? Devido à Sul-Americana e a Libertadores, né? Então não tivemos o Brasileirão, mas que retorna agora no próximo sábado e no próximo domingo.
0: Muito bem, né? Vamos lá, agora sim vamos falar sobre a arrancada de tratores, querendo ou não, é uma questão esportiva, né? E a gente vai falar em seguida aqui com Álvaro Gabriel Simon. Tô tentando que ele atenda a ligação, né? Atende. Atendeu e caiu, né? Atendeu e caiu aqui, vamos tentar refazer o contato com ele aqui para trazer detalhes aí. Agora sim, já está conosco Álvaro Gabriel Simon, presidente da APTUR, espero que esteja me ouvindo, deixa eu testar aqui, tá tudo certo. E aí, Álvaro, bem-vindo, boa tarde.
2: Estou te ouvindo.
0: Opa, boa tarde, prazer em ouvi-lo aqui na Mampituba.
2: Boa tarde, Felipe, boa tarde a todos os ouvintes da Rádio Mampituba.
0: Pois bem, Álvaro, vamos lá, vamos atualizar, falamos mais cedo aí na integração sobre a arrancada de tratores, vamos falar um pouquinho também detalhes aí de como estão os preparativos finais, então, para a arrancada de tratores amanhã aí no município de Turvo.
2: Então, Felipe, fizemos alguns testes na pista agora de manhã, pista aprovada, funcionou perfeito, a gente fez uma modificação nela esse ano, mas os pilotos gostaram do que como ficou, então, tudo indica que vai ser um grande evento, uma grande prova. São mais de 250 tratores. Serão mais de 327 baterias de corrida entre sábado à tarde e domingo ao final do dia.
0: Bom, quantas inscrições ao todos aí por ouvinte da Mampituba tivemos aí para essa arrancada?
2: São 250, Felipe.
0: 250, número bem expressivo e vindo gente de outras regiões do Brasil, inclusive, né?
2: Sem dúvida, Felipe. A nossa arrancada catarinense hoje ela se transformou nacional já. A gente tem pilotos de Venâncio Aires, pilotos do Pará e pilotos de Sinop, Mato Grosso.
0: Uhum. O Álvaro, falando um pouquinho dessas mudanças da pista aí, focando principalmente a questão segurança, né? É o principal, né? Da corrida aí, tivemos esse investimento na pista, vamos falar um pouquinho mais aí, o que o pessoal vai ver de novo aí na pista?
2: Cara, esse ano a gente fez o quê? A gente fez um levantamento de pista, colocamos uma camada de pó de brita que está sendo compactada agora, detalhezinhos finais, acabamentos finais. Fizemos também uma proteção de concreto para proteger todos os pessoal do trabalho, os públicos. E também fizemos umas telas de proteção na parte de arrancada ali, dos tratores aceleram ali.
0: Sim, perfeito. E qual é a programação então? O pessoal que está nos acompanhando, o pessoal que vai querer certamente aí acompanhar esses grandes pegas aí na 18ª arrancada de tratores, já fizeram teste hoje pela manhã. Eu sei que estava previsto o treino hoje, final da tarde aí. Vai ter? Está confirmado? O tempo está ajudando?
2: Não, Felipe, a gente preferiu cancelar o treino para questão de segurança. A gente não vai fazer treino esse ano.
0: Ah, perfeito.
2: Então, mas tá. A programação inicia amanhã 1 da tarde com as primeiras baterias.
0: Uhum.
2: Previsão de término às 20 horas. E domingo com início às 8:30 e previsão de término às 17 horas.
0: Dezessete horas. Tá certo.

0: Questão de premiação aí, como é que tá a programação, a organização aí dessa arrancada?
1: Premiação são mais de 190 mil reais em prêmios, entre eles um trator chupacabra no valor de 150 mil, que será sorteado entre todos os pilotos participantes.
0: Ah, independente aí de quem chegou em campeão, vai ser entre todos aí, né? Todos.
1: Passou na pista, tá concorrendo ao trator da Gomes.
0: Ah, legal, legal. Parceria com a Gomes, né? Nossos amigos ali também. Isso, AgroSul. É, convidar todos, reforçar o convite, então, prestigiar a estrutura, né? Arquibancada montada, né? Alguma restriçãozinha ali a respeito dos cooler. Importante essa informação também, Álvaro.
1: Isso, Felipe. A nossa arquibancada, nós temos lugar para 2.000 pessoas sentarem gratuitamente. A única restrição é dos coolers, que acabam ocupando o lugar de uma pessoa, né?
0: Sim, sim.
1: Mas no mais, toda a entrada é gratuita, todo espaço é gratuito.
0: Perfeitão, Álvaro, boa arrancada a todos, que tudo aconteça da melhor maneira possível, sem imprevistos nenhum, né? E certamente aí segunda-feira a gente poder passar aqui os nomes aí dos melhores aí nessa arrancada. Um abraço e boa arrancada a vocês.
1: Um abraço e convidamos a todos. Vem para a Tour para ver uma emoção muito forte.
0: Perfeitão. Álvaro Gabriel Simon, presidente da AP Tour, né? Conversando com a gente também aqui na Mampituba, trazendo detalhes aí sobre a arrancada. O que tu acha, Rochinho? Encara uma arrancada de trator? Tu não sabe dirigir trator, né?
2: Vai dizer que tu sabe.
0: Não. Pai, eu com 6 meses de idade já dirigia trator, né, garupa, cara?
2: Ai, para. Menos.
0: Sexta-feira. Não. Não, mas com 3 anos já. 3 anos.
2: É, mas...
0: Isso. Tá, já ia.
2: Por isso que o nariz é desse tamanho, mentiroso.
0: Não, mas eu sei, dos bons, né? Piloto dos bons, hein? Várias horas aí de pilotagem.
2: Valmente, mas é bacana, né? Valmente, é uma valmente, festa tão bacana.
0: Não bota,
2: né,
0: em cima desses modernos aí que também não sei se vai.
2: Mas é uma festa bacana, né, Felipe? É uma festa colono, essa tradição aí também da arrancada de tratores, né? É bacana.
0: O ano passado não, 2023, a gente já estava com a integração lá, tivemos essa cobertura lá e, cara, é fantástico, a adrenalina, assim, o ambiental, aí faz a corrida, entra a noite adentro, amanhã principalmente, né? E vai entrar porque não vai chover, vai dar tempo bom, só porque é muito frio, entra a noite adentro, aquela iluminação, sonzeira, enfim, sim. Olha, é muito bacana mesmo aí, pessoal, pode conferir, né? Se não vai conseguir, muita gente não fica, né? Todo período da arrancada, né? Mas um pouquinho, né? Amanhã à tarde, à noite ou durante o domingo, né? Mas o forte mesmo é domingo à tarde, quando acontece sinais, né? Sinais, sim. Aí, os pegas mais alucinantes, né?
2: Pega fogo, né?
0: É, exatamente, né? E amanhã vamos estar ao vivo novamente lá da, amanhã tem Integração Notícias, lá pela 91.7, Rádio Integração, a partir das 7 horas da manhã, eu vou estar ao vivo direto novamente lá do Parque de Exposições Prefeito Iris Olivo, nosso estúdio lá, né? Da Rádio Integração FM, amanhã cedo, convidar todos também, né? A participar amanhã logo cedo, a partir das 7 horas da manhã, canal 91.7, estaremos ao vivo direto de Turvo, né? Com Integração Notícias de sábado. Bom, vamos lá, vamos atualizar aqui mais informações, Rocha. Alguns campeonatos aqui da nossa região não teremos rodada nesse
2: grande
0: fim.
2: Grande maioria, né?
0: Deixa eu ver aqui, vou passar a limpo aqui algumas situações, informação que chega aqui do município de Meleiro, os jogos da rodada foi antecipado para amanhã, sábado, né? Jogo único, apenas um jogo amanhã às 14h30, Amigos do Pé de Pato e Nantra, né? Pelo municipal de Meleiro amanhã, portanto, né? Dá mais uma conferida aqui nos demais municipais aqui da nossa região. Campeonato Municipal do Balneário Rui do Silva também folga nesse fim de semana, né? Volta no dia 17. Campeonato Municipal Aspirantes de Praia Grande, da mesma forma, né? Tanto aspirante quanto titular, não teremos rodada nesse fim de semana, domingo, dia das mães, né? Retorna aí no próximo fim de semana. E no Campeonato Municipal de Timbé do Sul, esse aqui sim, esse aqui tem jogo domingo, né? Duas partidas, Wolvers, eu acho que é Wolvers, né? Às 13 horas recebe aí o Bigatas. Recebe, mal dizer, né? Estádio Antônio Rovares, o único estádio lá do Municipal de Timbé do Sul. Esse jogo marcado para as 13 horas e às 15 horas teremos aí os compadres enfrentando aí a representação do centro. Acho que é o único municipal que tem jogo domingo aí, né? Municipal de Timbé do Sul. Deixa eu ver, Sombrio também não vai ter, Balneário Gaivota, né?
2: Não tem também,
0: né? Também tá, começou semana passada, mas folga já o dia das mães, é importante, né? Folgar também, né?
2: Sim.
0: Deixa eu ver aqui.
2: Querendo ou não, é uma data muito comemorativa, né, pessoal? Faz o churrasco com a mãe, enfim, né?
0: Taça Cidade, São João do Sul, teremos jogos hoje, né? Nessa sexta-feira, dia 8, às 18 horas, no ginásio Noeni Francisco Pereira, na Vila Santa Catarina, Futsal do 100,

0: enfrentando Futsal Tupi pelo sub-15, às 18h30 pelo sub-13, Anjos A enfrentando Anjos D, e às 19h15 pelo sub-15 teremos aí Catarina enfrentando Pirataba, às 20h pelo sub-18, Forquilinha e Farmaléu, e às 21h pelo 45+, né? Teremos aí os veteranos Forquilinha enfrentando Madecasa, agenda portanto dessa sexta-feira. No sábado teremos mais jogos, acredito que eu acho que até as finais, né? Deixa eu ver, as finais, né? Algumas finais já definidas, deixa eu ver aqui, só passar limpo, confirmar essa situação aqui do livre masculino principalmente. Teremos aí as finais, exatamente, né? Deixa eu ver aqui, tivemos na quarta-feira, só que não está atualizado aqui, né? Semifinais do livre masculino, teremos as finais aí, portanto, né? Só não está atualizado aqui o site, mas teremos amanhã aqui os jogos definidos, né? 17h15, sub-11 masculino, Anjos C e Anjos A. 18h pelo 40+, Passo Magnus e meio litro. Pelo livre feminino, né? 19h, Sertão, Futsal e Passo Magnus. Aí tem o adulto aqui, sub-16, tem o livre masculino, que não temos aqui a atualização no site aqui da LAVME. Falando aqui sobre o regional de futsal aí do regional da LAVME, teremos aí vários jogos, né? Vários jogos aí nesse sábado, né? É a base, né? Vamos rapidamente aqui, às 8h da manhã, lá no ginásio Jairo Halp, na Vila São Cristóvão, Santa Rosa do Sul e Morro Grande, pelo sub-9 masculino. 8h30, Irmo e São João do Sul, pelo sub-11. Às 8h30, esse aqui, lá no Manuel Honorato Leonardo, que eu não sei de que é, acho que é São João do Sul. Não sei.
1: Jairo
0: Reis é Vila São Cristóvão, sim, né? Mas o Manuel Norato Leonardo, não sei de quem, não me lembro.
1: É o de Arroio?
0: Arroio de Silva, tá certo. Perfeito. Bela estrutura, né? Tá certo, então. Tem Ermo e São João do Sul também às 8h30. Às 8h30 ainda teremos na Vila São Cristóvão, Santa Rosa do Sul e Morro Grande pelo sub-11 masculino. Às 9h15 no Arroio do Silva, Ermo e São João do Sul. Às 9h15 em São João do Sul teremos Santa Rosa do Sul e Morro Grande. Às 10h, no Arroio, Ermo e São João do Sul pelo sub-15. Às 10h, na Vila São Cristóvão, Santa Rosa do Sul e Morro Grande. E por fim aqui, três partidas, no Arroio do Silva, Balneário Arroio do Silva e DMS de São João do Sul, às 10h45 pelo sub-17. 10h45 em São João do Sul tem Santa Rosa e Turvo pelo sub-15, masculino, feminino. E pelo sub-17 feminino, Santa Rosa do Sul e DME de Turvo, no ginásio Jairo Halp, na Vila São Cristóvão, às 11h30 da manhã. Agenda, portanto, Felipe, do Amador.
1: O ouvinte diz o seguinte: vocês estão tudo louco. Jairo Reis é na Praia Grande e Manuel Norato é no Ermo. E Jairo Halp é em Santa Rosa.
0: Deixa eu ver aqui. Mas eu falei São João do Sul. Deixa eu ver aqui o ginásio qual é.
1: Jairo Reis, Praia Grande, né?
0: Ah, Jairo Reis é Praia Grande, tá certo. Quem é o Juliano, por nada que fala?
1: Juliano, manda um abraço. Manda um abraço aí pro nosso amigo Juliano, que tá sempre nos ouvindo aí também.
0: Tá certão, é importante isso aí, né? É importante passar limpo aqui, tá certão. É mais fácil passar localização do que o nome do ginásio, né? Mas vamos lá, as próximas aqui a gente ajusta, né? Vamos lá, dando sequência por aqui, passar limpo o vice ontem, os destaques do futebol profissional, Rocha?
1: Só esse Flamengo aí, né? O jogo durou 1 minuto, né?
0: Pois, que loucura, né? Loucura, né? Relata pra gente o que houve lá, final.
1: O time da Colômbia, né? Ele foi eliminado do campeonato desde lá, no último final de semana. E o presidente lá, ele fez alguns gestos pra torcida, ironizando a torcida. E daí ontem no jogo do Flamengo, a torcida enlouqueceu em modo de protesto. Jogaram sinalizador, grade, tudo que tinha direito, jogaram pra dentro do campo e matar todo mundo. Aí teve que a polícia intervir. Loucura, loucura mesmo. Cenas de guerra mesmo.
0: Meu Deus do céu.
1: E daí o Flamengo até queria jogar, mas não tinha condições de ter o jogo, né? E provavelmente aí a equipe do o Independente Medellín, né, vai perder os pontos da partida.
0: Que loucura.
1: Talvez isso, eliminado, né, também da competição.
0: Ah, provavelmente, né? Provavelmente. E tem que ser, né? Tem que ser mesmo.
1: E
0: né?
1: Com isso o Flamengo já tá classificado aí, com 2 jogos de antecedência aí pra próxima fase da Libertadores.
0: Bom, vamos lá então, passar limpo os demais resultados da Libertadores. Platense 1, Peñarol 1, Mirassol 2, LDU 0, hein?
1: Mirassol. Olha aí, hein? Bem também o Mirassol, né?
0: Coquimbo Unido 2, Universitário 1. Independente aqui, Medellín.

0: e Flamengo, então, não foi realizado, né? Júnior Barranquilla 0, Cerro Porteño 1. Destaque de ontem pela Sul-Americana, Boston River 2, Milionários 4, O'Higgins 0, São Paulo 0. Blooming 0, Bragantino meia dúzia.
1: Meia dúzia, loucura, né?
0: É, eu acho que até o maior resultado dessa Sul-Americana, né? E Carabobo 1, River Plate 2, né? Então aí fechando jogos desse meio de semana aí das competições sul-americanas. Virando a chave, né? Deixa eu ver o que temos de destaque aqui. Destaque aqui, abre aspas aqui no GE.com, né? Seguinte manchete: Tite admite erro contra a Croácia e diz que chorou após a eliminação.
1: Isso aí todo mundo chorou junto, né? Mas...
0: Deixa eu ver aqui. Tem mais outra manchete aqui, Rochinha. Tu podia comentar, né?
1: Isso aí eu me abstenho dessa.
0: Não é? Manchete. Melhor,
1: não,
0: né?
1: É o forte.
0: É melhor, né?
1: Melhor mesmo.
0: É. Tá. Vamos lá. Não quer falar mesmo?
1: Não, vou me abster.
0: Tá, vou tocar adiante aqui. A Copa do Mundo 2026 terá três cerimônias de abertura e festa do Dia da Independência dos Estados Unidos. É abertura para dar e vender, né? Vamos lá, vamos passar limpo a Série A do Campeonato Brasileiro, Rochinho. Os jogos aí desse fim de semana, destacando então já a agenda esportiva. Série A que tem jogos sábado, domingo, né? Não para no Dia das Mães. 15ª rodada do Campeonato Brasileiro, destaque para amanhã, 4 horas da tarde, no Couto Pereira, tem Coritiba Internacional.
1: Amanhã às 8 horas, no Maracanã, Fluminense e Vitória.
0: Na Fonte Nova, às 9 horas da noite do sábado, Bahia e Cruzeiro.
1: No domingo, às 16 horas, na Arena MRV, Atlético Mineiro enfrenta o Botafogo.
0: No Mangueirão, domingo, 16 horas, o Remo recebe o Palmeiras.
1: Na Vila Belmiro, às 8h30 no domingo, o Santos enfrenta o Red Bull Bragantino.
0: No estádio do Itaquerão, em São Paulo, domingo, 18h30, Clássico Paulista, Corinthians e São Paulo.
1: No Maião, às 18h30, ainda no domingo, o Mirassol enfrenta a Chapecoense.
0: Na Arena do Grêmio, domingo, às 19h30 da noite, o Grêmio recebe o Flamengo.
1: E no domingo, às 20h30, para encerrar então essa 15ª rodada, em São Januário, o Vasco enfrenta o Atlético Paranaense.
0: Essa é a agenda da Série A do Campeonato Brasileiro na sua 15ª rodada. A gente vai agora à Série B do Campeonato Brasileiro, que começa amanhã, sua 8ª rodada, no estádio Railé Pinheiro, a Serrinha, às 16 horas, o Goiás recebe o Vila Nova, clássico goiano na Série B.
1: Amanhã, às 8h30, na Arena Sicredi, o Atlético enfrenta o Cuiabá.
0: No Moisés Lucarelli, às 18h30, Ponte Preta e Sport.
1: No Castelão, amanhã às 19h, o Ceará enfrenta o Atlético Goianiense.
0: No Rei Pelé, às 20h30, o CRB recebe o Operário do Paraná.
1: Amanhã, ainda em Caxias do Sul, às 21h15, no Alfredo Jaconi, o Juventude enfrenta o Criciúma.
0: No Estádio dos Aflitos, domingo, 16h, o Náutico recebe o América Mineiro.
1: No domingo às 8h30, na Ressacada, o Avaí enfrenta o Fortaleza.
0: No Jorge Ismael de Biasi, às 19h30, o Novo Horizontino recebe o Botafogo de Ribeirão Preto.
1: E essa 8ª rodada encerra só na terça-feira, entre o jogo aí entre a equipe do Londrina versus São Bernardo, esse jogo que está marcado para terça às 19h30 no estádio, Felipe. No estádio do Londrina, né?
0: Estádio do Londrina, aqui
1: no Paraná.
0: Nome isso aí, né? As iniciais apenas.
1: Pois
0: né?
1: Não entendi ali, mas.
0: As iniciais aqui, deixa eu ver aqui. VGD.
1: VGD.
0: Bom, vamos lá. Vamos para a Série C do Campeonato Brasileiro, Rochinha? Vamos lá, vou passar limpo então aqui a 6ª rodada da 3ª divisão. Amanhã, 17h, o Itabaiana recebe o Floresta. No mesmo horário, o Paysandu recebe o Anápolis. 18h, o Maranhão recebe o Botafogo da Paraíba. Domingo, 17h, o Volta Redonda recebe a Ferroviária. No mesmo horário, Barra recebe o Caxias. Ainda às 17h, o Amazonas recebe o Figueirense. Domingo, 19h30, o Ituano recebe o Confiança. E o Brusque recebe o Ipiranga de Erechim. Já na segunda-feira, a sequência da rodada, o fechamento às 20h, duas partidas, Inter de Limeira, Santa Cruz e o Maringá recebendo o Guarani. Destaque destaco para você também os jogos da Série D do Campeonato Brasileiro. Daqui a pouco o Rochinha traz também a divisão de acesso do Campeonato Catarinense desse fim de semana. A gente atualiza agora os grupos regionalizados aqui da Série D do Brasileirão, onde estão os

0: Aqui do sul do Brasil, começamos pelo grupo A15. Teremos aí domingo, 16 horas, o Cascavel recebendo o Joinville, o Guarani de Bagé recebendo o Santa Catarina e o Cianorte recebendo o São Luís de Ijuí. Já pelo grupo A16 da Série D, todos os jogos amanhã. Às 17 horas, o Blumenau recebe o São Josense. 18 horas para Marcílio Dias e Brasil de Pelotas. E 19 horas de amanhã, o Zequinha, no Passo da Areia, recebe o Azures. Agenda, portanto, do Campeonato Brasileiro.
1: Pela Série B do Catarinense, divisão de acesso, inicia no próximo domingo, dia 10/5. Às 15 horas, o Ercílio Luz enfrenta o Guarani de Palhoça. O Jaraguá enfrenta o Juventus. O Blumenau enfrenta o Fluminense de Joinville, Caravaggio e Metropolitano, todos jogos ao domingo às 17 horas. E por fim, na terça-feira, o Nação enfrenta o Atlético Tubarão.
0: Muito bem, então é isso, né? Dando uma passada aqui, uma comentada rapidamente, Rogério, nos jogos aqui da dupla Grenal na Série A, Curitiba Internacional fora de casa, o Inter em condições normais poderia ir lá e vencer esse jogo, né? Mas, né, Curitiba, como é que tá o Curitiba aqui no campeonato? É o oitavo colocado, 19 pontos, né? Não é um jogo muito fácil pro Inter, não. Não,
1: mas eu acho que o Inter vence lá. Eu vou dizer aqui, Felipe, o Grêmio gosta de perder o Flamengo, a minha aposta é a vitória aqui do Flamengo e eu vou apostar na vitória do Inter. Não vou apostar mais no empate inteiro, aqui eu vou apostar na vitória.
0: Eu acho que
1: o Grêmio tem um prazer de perder pro Flamengo, cara.
0: O Grêmio tem taras, né? Fantasias.
1: Ele gosta,
0: fantasias.
1: Pode ser o time reserva, o time terceiro time Flamengo. Se bem que todos são melhores que o Grêmio, né?
0: Eu acho que sim. A base também, né? Até a velharia do Flamengo lá com 70 anos.
1: Botar o Zico e companhia.
0: Isso, eu sou sarcógrafo. Pois é, é um jogo.
1: Ah, o Grêmio tudo bem, o Grêmio vende jogo bom aí contra o time.
0: Eu confesso que eu acho que os dois perdem, tá?
1: Tu acha que os dois perdem?
0: Eu acho que o Inter perde o Curitiba fora e o Grêmio perde pro Flamengo, tá? Não gosto de falar que o Grêmio perde, mas eu acho que o Flamengo E pra ajudar ainda o Flamengo, nem a canseira o Flamengo não teve.
1: Não teve, outro, né? Só de viagem mesmo.
0: Cara, é impressionante, cara. Em vez de ter jogo, né? Cansar essa endiada do Flamengo. Não vai ter, não teve jogo.
1: Não teve.
0: Vem descansado ainda essa.
1: Só uma viagemzinha ali.
0: Bom, mas enfim, né? Eu como gremista, eu queria que o Grêmio fosse ali e lidasse, né? Não. O Flamengo vai ver com quem tá lidando aqui.
1: Mas
0: o negócio não tem que ser um pouco
1: realista.
0: Porque
1: o Grêmio não está tão bem, né? Tudo bem que venceu aí por 3-0 na
0: Sul-Americana.
1: Venceu por 3-0 na Sul-Americana.
0: Dá um pau neles.
1: Porca.
0: Vai vendo pra falar.
1: Mas não vai acontecer.
0: A minha vontade era essa, né?
1: É difícil o jogo, difícil, Felipe. Flamengo é Flamengo, né? Tá muito bem no Brasileirão. Está ali brigando ainda pela liderança, né?
0: São
1: 6 pontos, né? Isso, né? 6 pontos que separam aí o Flamengo.
0: 33 Palmeiras, 27 Flamengo.
1: São 6 pontos, então é um jogo importante o Flamengo também, né?
0: E o Palmeiras joga fora com o Remo, então o Palmeiras vai fazer mais 3 pontos.
1: Então,
0: né?
1: Por isso que é importante a vitória do Flamengo, por isso que eu digo, é um jogo difícil, porque o Flamengo tem que ganhar para não se distanciar. O Palmeiras não se distanciar tanto aí do Flamengo, né? E o Inter nessa questão aí de se distanciar, né? Da zona do rebaixamento, vem aí de um título, né? Ontem foi campeão da Recopa Gaúcha aí, né?
0: Então, muita ressaca, será?
1: Então tem isso, né? Essa é a minha aposta. Segunda-feira, se Deus quiser, estaremos aí novamente, Felipe.
0: Isso aí.
1: Falando tudo sobre esporte amador, esporte profissional e tudo que acontece na nossa região. E já, claro, né? Antecedendo aí as quartas de final da primeira divisão aí do Sombriense.
0: Exatamente, né? Vamos lá então, fechando aqui o nosso Mamp do Esporte de hoje, agradecendo a sua parceria, agradecendo. Vamos lá, Rochinha.
1: Sorteio
0: rapidamente aí, deixa eu ver aqui, a gente contou durante o intervalo, número de 1 a 32 aí, vamos fazer o sorteio rapidamente, Rocha. Sorteio aqui do X do Mac, né? Que a gente ficou devendo hoje. Um abraço aqui também, o Destaque na Área, tá participando por aqui. Tem mais uma galera aqui, né? Destaque na Área, boa tarde, rapaz. Eduardo Viola em Criciúma ligado com a gente. Terá transmissão ao vivo do Arrancadão do Tratores. Não sei se tá perguntando ou tá dizendo aqui, né?
1: Destaque na Área vai transmitir, será?
0: Não sei se vai. Não sei se tá perguntando, né? Ou tá afirmando, mas enfim, tá dizendo que terá transmissão ao vivo. Pode ser que tenha, né? Depois o Evandro pode confirmar aí.
1: Posso fazer o sorteio aqui?
0: Pode fazer, né? Ontem, diz aqui ainda, ontem a abertura do Campeonato Suíço Maracajá, Atlético Maracajá 7, Arena Casarão 1, Amigos do Primo 2, Meta 1, né? Obrigado aí então pela informação, né? O Luiz Oliveira, Rochinha, é fraco.

0: de acertar resultado, né? É, a Terápilo Agora Esporte. Ah, tá.
1: Eu sou o que mais acerta aqui, cara. O Felipe toda a vida erra e eu sou o que mais acerta.
0: O Evandro tá dizendo que Terápilo Agora Esporte lá de Araranguá, como já teve o ano passado também, tá, não, além dos, na última, né? Na 17ª arrancada. Número
1: 16.
0: 16. Rapidamente aqui, vamos lá, o 16 aqui que tá participando. É, caiu aqui no, deixa eu ver, caiu no Facebook, eu acho, né? Deixa eu ver aqui. Tá aqui o Márcio Borges, de Márcio novo. Borges.
1: Já ganhou? Márcio Borges, não lembro.
0: Não, acho que não, né? Outro Márcio, né? Márcio agora, Borges, tá aqui, tá do Facebook. Né? Tá concorrendo, Márcio Borges, quero X, ganhou. Vamos passar o nome pessoal. Fechando, Rochinha, um abraço, bom fim de.
1: Fechou, Felipe, abraço.
0: As mães, né?
1: Isso, desejar aí um feliz dia das mães a todas as mães do nosso município, do nosso país, de toda a nossa região aí, que Deus abençoe as mães, porque, né, Felipe, sem as mães não existiria nós, né? Não existiria o mundo, né? Então, né, são muito importante aí, em especial quero mandar um feliz dia das mães aí pra minha mãe, pra minha esposa e pra toda
0: da
1: as
0: mesma
1: mães,
0: forma, né? Também mando pra minha mãe, pra minha esposa, todas elas aí muito importantes aí para nossas vidas, né? E vamos fechando o nosso programa de hoje, a todas as mamães também ouvintes aqui da Mampituba, vai o nosso carinho, né? A todos em nome da nossa emissora aqui, votos aí de um ótimo dia das mães a todas, gente, vamos ficando por aqui, Mampituba Esporte volta segunda-feira a partir das 12 horas, daqui a pouco vem Fernando Lagarreta e o Galpão Nativo e amanhã cedo estaremos de volta, né? Amanhã sábado estaremos trabalhando, porque aqui é trabalho, né? Amanhã estaremos aí logo cedo, a partir das 7 horas da manhã, com Integração Notícias na Integração 91.7, diretamente de Turvo. Tá legal? Conto com vocês, um abraço, bom fim, se cuidem, até lá.

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1: Mas até tô lembrando, rapaz. Mas cê... o gaiteiro, velho, tu sabe que o gaiteiro tá lembrado dessa peleia.
0: Você pegaram as bugias tudo lá, senhor?

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0: temperatura?
1: Aqui no centro em Sombrio, 25 graus.
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1: E daí, tchê, buenas tardes, amigos e amigas, sejam bem-vindos aqui na número 1 da Música Gaúcha. Estamos chegando pra gloriosa, sim, chegamos na sexta-feira, junto contigo, ligado aqui, ó.
2: Sexta-feira!
1: É, chegamos no 8 de maio de 2026, dia 128 do ano, restando 237 dias pro fim de 2026. Hoje é dia em que se comemora o quê? O dia da Cruz Vermelha, também dia da Vitória. E ainda dia nacional do turismo, também dia do artista plástico e dia do profissional de marketing. Esse é o 8 de maio e começamos com tempo nublado no extremo sul de Santa Catarina. Algum resquício de sol assim, mas muito que espiando. O termômetro ainda tá oscilando nesse horário aqui. Já marcou 25, já voltou para 21. Bom, daqui a pouquinho vamos ver se ele se endireita, se emparelha aqui, né? Vamos lá, chegando pro galpão nativo da

Obrigado pela companhia e sintonia dos amigos ligados aqui na programação 99,5 em mais de 70 municípios em todo o extremo sul do estado de Santa Catarina. Pro norte e nordeste do Rio Grande do Sul também, quem nos ouve aí pelo portal mampitubafm.com, acessa lá e acompanha as novidades, também nos ouve online aí em qualquer lugar do planeta. É claro, também no teu celular, o iOS aí pelo nosso aplicativo, iOS ou Android, né? Isso. E é claro que tem a sua assistente virtual ali, né? Chamou pela dona Alexa, Mampituba FM 99,5, ela já sai carcando gaita também. Por aqui vamos, eu sou o Fernando Lagarreta, bato ponto agora pra ficar junto contigo até às 18 horas. Até lá com as pandangueiras aqui nessa sexta-feira, é hora de alegria. Só no embalo, só no clima do fandango, do baile, das limpa banco e por aí vai, né? 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Vamos que vamos.

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0: 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Nosso primeiro intervalinho, na volta já as participações da turma no WhatsApp no 48 35 33 2000.
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0: Estamos com 24 graus.
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0: dele viola. Sai algo nessas cordas aí ou é só fotografia, hein, ô homem elétrico? Cigana Feiticeira é a pedida aqui. E também o Jusemir tá mandando JJSV entre lágrimas e latas. Já vamos tocar ali na sequência, 2:26. Daqui a pouquinho os números da Loteria Carioca, horário das 14 horas.
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Deixão, tocando fogo na tarde 99, sexta-feira, Gigantes do Laço, Iguaria Campeira, versão ao vivo aí, Grupo Rodeio, JJSV, Entre Lágrimas e Latas, junto com Bailaço, Grupo Som do Sul, Matinê para Pedro e a Cigana Feiticeira. Vamos lá, turma, saber os números então, Loteria Carioca, horário das 14 horas, caneta e papel na mão. Quinto prêmio, 2.054, 2.054. Quarto prêmio, 8.968, 8.968. Terceiro prêmio, 2.082, 2.082. No segundo prêmio, 1.525, 1.525. E no primeiro prêmio, 4.073.

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0: Agora 18 minutos, faltando para as 3.
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1: Bora parabenizar, né? Nosso amigo Ubirajara Garcia. Grande tio Bira, tá de aniversário hoje, né? Receba aí o abraço de toda a turma. Desejos de saúde e vida longa sempre ao amigo aí, hein? Grande Bira, tio Bira, como a gente carinhosamente chama aí. Esse monstro aí do rádio do extremo sul de Santa Catarina. Ué, na carne é por conta dele hoje, né? Diz ele, cada um leva o que bebe. Quando tem torneira, pra mim tá tudo certo. Bora marcar presença, né? Tá certo, abraço mais uma vez aí, tio Bira, grande Ubirajara Garcia, comemorando mais um ano de vida aqui junto conosco. E aí no fim de semana tá na programação ao vivo por aqui. Meu amigo Márcio tá na área também.
3: Boa tarde, Fernando.
1: Boa tarde, Márcio.
3: Rodasse uma música aí, Fandango e Soledade.
1: Vamos de João Luiz Correia.
3: Pra minha esposa Ivone, pra minha irmã Malvina, pra Neuzeli do Mar, pra Neuci da Praia e pro Neri, a esposa dele e para todas as mães, tá bom?
1: Tá certo.
3: Que é domingo, o dia delas, domingo.
1: Domingo é dia, todo dia é dia, né, ô Márcio? É, mãe é mãe, só muda de endereço. Diria o Cacete Planeta lá nos anos 80, 90, né? 14 faltando pras 3, vamos embora, João Luiz Correia.
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0: música gaúcha no embalo fandangueiro da sexta-feira. E Grupo Solto, Sandro Coelho, Vou Te Amar aí pra fechar, da moda véia, Xeloquedo, fim de semana, Balanço de Galpão e Fandango em Soledade foi quem abriu a sequência. Nosso destaque da hora, um erro na liberação de três corpos pelo Instituto Médico Legal, IML, fez com que dois homens fossem velados e sepultados pelas famílias erradas em Florianópolis. O Ministério Público de Santa Catarina informou hoje, sexta-feira, que vai instaurar procedimento para apurar o caso. Uma das vítimas era Juliano Henrique Guadanin, de 24 anos, que morreu de acidente de moto em 9 de abril. Os outros dois foram vítimas de homicídio e tiveram os corpos encontrados no mesmo dia. Dois deles foram liberados no dia 10 para as respectivas cerimônias de despedida e um deles foi entregue à funerária contratada pela família de Juliano. Os corpos enterrados foram exumados e depois de passar novamente pelo IML foram sepultados novamente no dia 13. O erro só foi identificado quando um familiar de uma das vítimas foi até o Instituto Médico Legal para reconhecer o corpo. Ambos sepultados no mesmo dia em caixões fechados sem que tivessem qualquer contato com os corpos, né? Um familiar de Denner, que preferiu não se identificar, descreveu a situação como um choque terrível. Terrível tu ter que pensar que a pessoa que tu enterrou morreu duas vezes. É, a agente funerária lá que tratou disse que os documentos estavam corretos, mas os corpos estavam trocados. Em nota, a Polícia Científica do Estado de Santa Catarina reconheceu que ocorreu um erro operacional na unidade de Florianópolis durante a liberação dos corpos e lamentou o ocorrido. Aí o nosso destaque da hora, intervalo, já voltamos.
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0: Conferindo, 3:02.
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0: 332.000, por onde anda, meu amigo Zeca Batata?
1: Anda, Zeca Batata chegando dali da guri e ligadito, né? Então tu roda aí a casa das tia aí. Sextou, né? Sextou, hoje tá na hora de nós dar uma descansada. Eita lasqueira, vamos que vamos, guri.
0: É, por aí, vamos, Zeca, bora sim, bora, tio Vino, tá na Praia Paraíso?
2: Boa tarde, Fernando Lagareto, toca aí o fundo da grota pra todos que estão na escuta, a Nação Colorada também, vocês da rádio, pra minha esposa Guerra, pra galera da Praia Paraíso, com baitaca.
0: Isso, com baitaca.
3: Boa tarde, seu carrinho. Vamos no Ivalei nessa tarde aí de sexta-feira aí, vamos tocar aí com o grupo Reponte, A Noite Me Embala, e vai pra toda a galera que está ouvindo essa rádio, pra vocês aí, uma ótima sexta-feira e um bom final de semana, um abraço.
0: Valeu, abraço, Jayce, vamos embora, 3:06, liberado o WhatsApp pro próximo bloco, 3533-2000. 39

0: 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Tá liberado pro próximo bloco aí, nosso WhatsApp no 48-3533-2000.net.
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0: Estamos com 24 graus.
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0: Eu acho que não, acho que tem muita sexta-feira pela frente. Bora lá. Bora que vem sequência por aqui, lembrando a turma que o Lanternas Clube tem programação montada para esse final de semana e começa hoje, sim, hoje é dia de lanternar. Logo mais no Lanternas tem o grupo Arrasta Coração de Floripa, tocando todos os estilos. No Sabadão Dançante tem o grupo Canção Nativa do Rio Grande do Sul, fazendo um baile em homenagem às mamães. E olha, as prendas acompanhadas têm cortesia. Bora pro Lanternas Clube, lugar de festa boa em Criciúma. Intervalo rápido, já já estamos de volta, segura aí.
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0: Hora certa, Unimed, 22 minutos faltando para as 4.
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Pouquinho vamos passar um dos números aí da Quina e também da Mega Sena. Tivemos concurso ontem e hoje é dia de conferir a fezinha, né? Ver o que que deu na Mega Sena. Tava com uns pilinhos acumulados aí, já quem sabe dá pra pagar o churrasquinho do fim de semana, por que não? Hã? Vamos assim, ó. Participando aqui, WhatsApp 48 3533 2000. Vamos.

0: Smart, né? Que tava muito parado. Eu disse, não, vamos dar uma balançada nesse galpão, né? Chegou o fim de semana, aí, rodando. Agora tem que esperar o que e o que eu decidi, o que que eles vão ouvir.
1: Bueno, vamos esperar, vai ter decidindo aí, enquanto o Donato fala aqui, né, Donato?
2: Boa tarde, Ascaeta, é o Donato. Ascaeta, roda pra nós aí o baile da Mariquinha, Tigela da Mariquinha. Agradecer para todos que estão ouvindo a Manquituba, para ti e para o Birajara Garcia. Esse aí é fera, tá?
1: É, tio Bira.
2: 46 anos que eu escuto esse homem aí, ó. É fera mesmo.
1: Velho guerreiro.
2: Você, como diz ditado, é o titular, né?
1: É, seu homem. Camisa 10 aí da casa, né? Grande tio Bira. Deixa eu ver quem mais aqui. O Jair também tá ligado aqui na programação. Fala, Galdério.
3: Boa tarde, Fernando. Tudo bom? Aqui é o Jair do Arroio de Sal. Queria oferecer uma música pro Antônio Carlos, da Praia Azul. O cara mais apaixonado nos bailão que tem. Uou, por aí.
1: Oi.
3: Então, a música que eu quero oferecer pra ele é aquela Eu Vou Pagar Pra Ver, do Grupo Buchicho. Se tens aí, fico grato pela atenção.
1: Pagar pra
3: abraço.
1: Ver. Vamos ver aqui. Vamos descobrir se temos. É, buchicho. Vou ter que dar uma pesquisada aqui, ô Jair. Vamos ver o que dá aqui. Vamos lá. Ô, Muri, como é que tá, homem?
4: Saudações, vascaínas. Muri Marcos Cocal do Sul. Ô, Chuck Norris, manda aí pra nós aí. Chiquito e Bordoneio, tudo vem do campo? Um abraço.
1: Um abraço. Chuck Norris é novo aí. Vamos lá, 16 para as 4.
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Pronto, fechou aí o Tcheguri, pé na estrada. E mas misturou bonito surungo de candeeiro, fungando poeira e o farrancho missioneiro também nessa aqui, ó. Grupo Buchincho, vou pagar pra

0: ver nas pedidas aí da turma. Tudo vem do Campo Chiquito e Bordoneio, e o baile da Mariquinha saiu junto com a Panela Velha dos Serranos aqui na tarde 99,5. 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Bueno, vamos dar um giro aqui, vamos saber o que que deu ontem pelas loterias da Caixa, começando pela Quina, concurso 7.019. Destaque da hora pra ti. Quina, nesse concurso não teve ganhador na faixa principal. Vamos aos números: 06, 11, 42, 62 e 78. Para 5 acertos, 100 ganhadores. Para 3, ou melhor, 4 acertos, 41 apostas acertaram 4 números. E cada uma leva R$14.137,14. Com 3 acertos, R$138,76. E 2 acertos, o chorinho lá de R$4,95, acumulado para logo mais, hoje tem quina, R$13 milhões é o prêmio. Já a Mega Sena de ontem, concurso número 3.005, também não teve ganhador na faixa principal, acumula para amanhã, pro sabadão. A estimativa de prêmio é de 45 milhões. Vamos aos números: 17, 23, 29, 30, 48 e 50. 5 acertos, somente 25 apostas, hein? Cada uma levando R$70.003,53. E a quadra ficou em R$1.112,08. Aí os números então da Mega Sena, que acumula para amanhã R$45 milhões.
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0: Vaneira de marca véia. Isso aqui eu acho que é Chiquito. É Chiquito Bordoneio, né? Deixa eu ver aqui. Vaneira de marca véia. Ah, com os mateadores. Os mateadores, aí está. Um abraço pra vocês aí, Maria de Lourdes. Deixa eu ver aqui o que que o Zanetti tá mandando. Tá na estrada, tamo de carona aí, ó.
1: Fernando, tudo bem contigo? Espero que esteja tudo certo aí. Aqui, por aqui, beleza. Com o Cocal nublado. Tá, 23 graus. Ainda nada de chuva. Bom final de semana pra ti. Bom final de semana pra todos aí da rádio. Essa rádio maravilhosa. É das 5 às 9 da noite.
0: Ô, oh, maravilha!
1: Show de bola! Valeu, meu querido. Um abraço. Bota uma mostinha boa aí pra todos na escuta aí.
0: Beleza.
1: Pode ser qualquer uma do Piazito, hein?
0: Tá certo.
1: Caldério atrapalhado.
0: Boa.
1: Um abraço.
0: Um abraço, grande Edson Zanetti. Tá aí ligado junto com a gente. O Zanetti é que nem eu. Chega às 9 e vai assistir a novela. É, das 5 às 9, né? Tá certo. Um abraço pra ti, Zanetti. Bom trabalho aí. Seguimos no trecho aí com a turma ligada aqui na programação. O que, que o Dirceuzinho tá mandando aqui? Deixa eu ver aqui.
2: Olá, Garreta. Boa tarde. Olha, manda uma música aí pra um amigo nosso aí que esse dia andava meio se gramando com dor nas costas, não podia trabalhar e vai saber. Tava com os pés inchados na cachaça.
0: E yeah.
2: Diz ele que era, não sei se é a gota, não sei o que, ia mandar com os pés inchados.
0: É.
2: O Edinho Generoso. Toca pra ele aquela música do Grupo Minuano, lá vem Bebum.
0: Tá certo, tá certo.
2: Olha, Garreta, a música que o rapaz pediu agora no Buchinho é Bebê pra Esquecer. Bebê pra Esquecer, o nome da música.
0: Ah, sim, não, mas era outra mesmo. Acabamos tocando aí, vou pagar pra ver, né? Do grupo Buchincho. Era essa mesmo, hein? E o Bebê pra Esquecer também tem na volta aqui. Deixa eu ver, do Bebum, né? Pé inchado, da gota, não, é do litro, né, tio? De gota não tem nada, né? Que barbaridade. Vamos embora, 4 horas e 7 minutos.
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0: informa a temperatura.
1: Caiu, estamos agora com 23 graus.
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Segue conosco por aqui, vamos juntos direto até às 18 horas com as Fandangueiras aqui na programação 99. Turma participa junto com a gente aqui, interage pelo time.

0: Enquanto isso, vamos passar para vocês aí os números da Loteria do Rio, horário das 16h, a vespertina. Quinto prêmio, 8.613, 8613. Quarto prêmio, 2.285, 2285. Terceiro prêmio, 6.715, 6715. No segundo prêmio, 6.419, 6419. E no primeiro prêmio, 5.847, 5847. Resultado Loteria Carioca das 16h, fechando mais um bloco aqui pra ti. Vamos de intervalo rapidinho, já tem mais, segura aí.
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0: Hora certa, Unimed, 20 minutos faltando para 5.
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5: Bora, bora, bora, simbora. 18 minutos faltando para 5. Vamos de carona com a turma ligada aqui na programação. Fala, Douglas.
6: Boa tarde, tchê.
5: Daí?
6: Queria mandar uma música aqui pros guri. O Bedinote pro Mike. Eu mais ela e o Tostado. Aí aqui está. É o Eduardo que tá falando da Praia Grande. Um abraço.
5: Valeu, abraço. É Chiquito e Bordonei, não, perdão, é César Oliveira e Rogério Melo. Aí tá. O Chiquito aqui na mente. Deixa eu falar com o Sandrini, que tá na estrada levando a gente de carona. Como é que tá, compadre?
7: Boa tarde, da carreta. Aqui é o Sandrini, do grupo Os Filhos de Gravatal. Tem uma música do Trio da Terra. Que é Não Te Quero Mais, um shot muito bonito.
5: Conheço.
7: Toca pra nós aí. Aquele abraço. Estamos passando aqui na 101 e ouvindo a Mampituba. Então, estamos indo em direção a Montenegro. Aquele abraço.
5: Valeu, abraço, boa viagem pra vocês aí. A boa e velha Montenegro, hein? Ê, maravilha. Vamos assim, ó, sequência fandangueira por aqui, 17 minutos faltando para 5. Vamos de carona na 101 aí com a turma aqui, 99. Ó. 99.

0: Ela e o Tostado com César Oliveira e Rogério Melo. Vamos pro nosso destaque da hora, vindo com o Leandro Puchalski, trazendo os detalhes da previsão do tempo. 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Fala, Leandro, boa tarde.
1: Boa tarde aos ouvintes da Mampituba. Temperaturas diminuindo ao longo dessa noite para a madrugada, amanhecer desse sábado, pessoal. Num primeiro momento ainda não baixa tanto, porque a gente deve começar o sábado com algo em torno de 12, 14 graus nas áreas que baixar mais. A questão é que o sábado tem uma temperatura da tarde em torno de 20, 21 graus na maioria das cidades aqui do sul do estado. Então acaba que é um dia um pouco frio. Um dia onde mescla momentos de sol com outros ainda de céu um pouco mais encoberto, então vai variar um pouquinho ao longo do sábado, mas nós vamos por aí. O sol aparece bem no domingo de Dia das Mães. Temperatura no domingo de manhã baixa um pouco mais, 6, 8 graus ao amanhecer de domingo. Mesmo com sol, à tarde é 18 graus e não passa disso. Então acaba sendo um domingo com sol, mas com frio, que seguirá assim, segunda e terça, dias de sol, dias bonitos, mas com frio. E olha, no amanhecer de segunda e de terça, a gente pode ter algumas áreas aqui de baixada, até com geada, pelo frio que vai fazer ao início da manhã desses dias. Abraço para todos, bom fim de semana. Informações do tempo da Puxal Meteorologia.
0: Muito bom, obrigado, Leandro. Aí trouxe os detalhes da previsão do tempo. 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

0: 533-2000, fala Costinha.
1: Boa tarde, Costinha da Santa Livre, Forquilhinha. Tudo de bom. Tava fazendo umas hortas, mas cheguei em casa e não esqueci de escutar o seu programa.
0: Ah, garoto.
1: Nota 10.
0: Esse segurinho é bueno.
1: Pode achar uma do Teixeirinho aí, qualquer um do Teixeirinho você achar, tranquilo, tá bom, amigão? Ofereço para todos os ouvintes e agradeço muito a sua apresentação.
0: Tá certo, grande Costinha. Ó, o barulho apareceu, gurizinho.
2: É o barulho.

0: Timbé do Sul, bota a música pra galera do barulho, bota uma do Porca Véia aí, a bota que é do Criado em Garpão aí pra toda a galera do barulho. Valeu, menininho!
1: Tá certo, grande barulho, Criado em Galpão então. Bueno, já vamos separar aqui, deixa eu fazer uma... mexe, mexe aí, que pronto, Criado em Galpão, puxa aqui pra cima, pronto, vai lá. O Paulo tá aqui ligado também na programação 99,5, tá aí na sintonia junto com a gente. E aí, Paulo, já catou os documentos aí ou não? Hein? Vamos ter que descobrir esse trem aí, né, tia? O Paulo tinha perdeu os documentos aí, né? Mas vamos descobrir já, já. Vamos lá, 5 e 6, abrindo mais um bloco.
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0: abrindo esse bloco aqui, as participações chegando. O Valdomiro deu o ar da graça agora aqui, né? Onde é que ele anda?
1: Tá dizendo na caretinha.
2: Gurizinho, eu daqui já agora com preguiça, cansado. É, agora que eu lembrei, agora, até agora, porque aí o que eu decidi uma casca, né? Mas a, decidiram, é, os dois são bueno. Quando os dois se juntam, é um neto meio de pura música. É dizer pra eles, né? Amanhã é sábado, né? Daí as pode pegar, pode beijar, pode abraçar, pode arranhar, pode pegar, só não pode levar pra casa, tá? Entendido também. Vai, Flamengo!
0: Tá bom, tá certo. Esse é o Valdomiro. Não pode faltar, né? Tem que vir dar o ar da graça aqui também, né? E o João tá no tapetão, tá em direção já, né, João?
3: Do Fernando Lagarreta, que é o João, estamos no tapetão, mas estamos ligaditos aí na Mampituba, nosso galpão nativo. Meu amigo Lagarreta, roda pra nós aí, se for possível. Uma bem campeira aí com os filhos do Rio Grande, desde já eu agradeço. Que é o João da Sareissara, um abraço, meu amigo. Bom final de semana pra você, a todos os ouvintes. E todo o pessoal do tapetão aí, valeu?
0: Valeu, a turma da rodagem vai aqui, ó.
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Buchincho, fechando mais uma pra ti aqui na número 1 da música gaúcha, Beber pra Esquecer, Grupo Estampa e o Soluço de Bêbado, sovando Basto Chamamento com os Mateadores. Filhos do Rio Grande passou com a vaneira Alegria de um Povo, Coração Gaúcho pode pegar. E o comecinho do bloco lá foi com os Serranos e o Criado em Galpão.

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0: 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Valeu, bicho medonho.
1: Valeu, valeu. Chegou a se atravessar o trem. Vidomar, o neguinho também tá ligado junto com a gente aqui. 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

0: Zeca Batata também tá na área aqui. Onde é que tu tá agora, Zeca?
1: Aqui é o Zeca Batata 3 mais, chegando ali, né? Eu tô curtindo aqui a tua programação aí agora com a o nosso amigo Sérgio aí, né? Ah, o Sérgio, que eu tô esperando ele na segunda guitarra.
0: Aí, ó.
1: Com duas peças de queijo, umas duas picanhas, e uma costela e batata que não falta pra fazer maionese, tá? Despedir bem preparado, que a boia aqui tá sobrando, tá? Beleza?
0: Tá certo. O homem tá na invernada, tá na engorda aí, o Sérgio, né? Porque a turma tá dele boia no Sérgio, rapaz. Tu é louco. Mano, você meteu avestruz, agora aguenta o ovo, né, ô Zeca? Tá certo. Vamos lá que eu vou pro intervalo aqui, volto com as saideiras do nosso Galpão Nativo nessa sexta-feira. Turma grudada aqui na programação 99,5. Vamos ver como é que ficou a temperatura agora?
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0: É, termômetro já marcando 21 graus para essa noite e madrugada, mínima prevista aí em torno dos 12 graus.

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2: Aí está, 5:38, 22 faltando para 6, já na saideira aqui do nosso galpão nativo, agradecendo a companhia, a sintonia dos amigos. Estiveram aí ligados com a gente desde as 2. Papai do céu deixando na segunda-feira encontro marcado aqui para mais um galpão nativo, sempre no oferecimento da Sono e Bem-Estar Colchões, o colchão da família. 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Desejos a todos aí, de um ótimo final de semana, a todas as mamães, recebam o nosso abraço, o carinho e os desejos aí de um excelente Dia das Mães a todas. É claro, pra turma aí ligada junto conosco, o pessoal do trabalho, de casa, turma do trajeto aí na rodagem, né? Pessoal do tapetão ligado também, turma das obras, enfim, todos os setores ligados aqui na programação 99,5. Vamos embora, daqui a pouquinho tem o peão do rádio, Caio Santos, chega às 6 da tarde pro Chimarreando, aí na hora sagrada do mate aqui na programação 99. Vamos que vamos pra fechar o fandango desse jeitinho aqui, ó. Contar a história do Galgo Penharol, César Oliveira e Rogério Melo. Baita abraço, bom fim de semana e até segunda, sempre ligado.

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coisa bem buena, tchê. Vamos lá, vamos chegando, 18h10, com 21 graus de temperatura. Ainda não tá aquele frio prometido pro final de semana, mas já deu uma pequena queda aí, né? Probabilidade de chuva é de 13%. Umidade relativa do ar em 74% e ventos de 5 km por hora. Então tá bom, tá calminho no momento. É o que temos aí, né? Então tá bom, tchê. Sextou. Então vamos lá, vamos chegando de rancho em rancho, de galpão em galpão, de querência em querência, trazendo o programa oficial da tradição, um tributo aos que mateiam, que sorvem o amargo aí no início de noite. Então para peões e prandas, gaúchos e gaúchas, de todas as querências, como diria o tio Nico Fagundes, saudoso,

0: Vamos começando o nosso chimarrão de final de semana. É, e quem vos fala é Caio Santos. Começando a nossa lida que vai até a zero hora, até a meia-noite, e até lá será bueno. Uma barbaridade estar contigo aqui, gineteando, galopando nas ondas do rádio, te trazendo entretenimento e o melhor da música gaúcha, e sempre com a intenção, o objetivo e a vontade de te transmitir boas energias, e é claro, tocar o que tu gostas de ouvir, o melhor da música gaúcha. Muito bem, então, te aproxega pro rancho, pra nossa roda de chimarrão, e vamos matear aí até as 20h20. É, depois do chimarrão, temos a Voz do Brasil e pós-Voz do Brasil, com a nossa festa fandangueira, que hoje finaliza com o 17º especial, trazendo o Grupo Cordiona. É, o Grupo Cordiona aí para homenagear, de certa forma, homenagear já com antecedência as mamães que vão estar no seu dia aí no domingo, né? Dá um tabano. Vamos nós aí, né? 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Então, um grande abraço aí, o Leandro. Então vamos lá, vamos aos viventes. Vamos aos viventes mandando o seu alô, o seu chasque. Um abração especial aí pro meu amigo Luiz Henrique Pires, popular gaúcho, que agora faz tempo que a gente não proseia, né? Desde que passamos pra noite, lá de vez em quando a gente consegue levar uma prosa. Mas um abraço aí, grande gaúcho. É, o popular gaúcho do Lanternas. Vamos lá, vamos começando a passar o mate aqui, a erva já está cevada, o mate já está cevado, a água está um pouco quente, até porque vai dar uma esfriada, então vamos lá, vamos passar o mate, mas te cuida aí para não queimar os beiços. Vamos lá.
1: Boa noite, Caio Santos, toca aí Lobisomem do Arvoredo, para todos que estão na escuta, a Nação Colorada. Também vocês da rádio, para minha esposa Guerra, para a galera da Praia Paraíso, tal de Jair, do Arroio do Sal, o gremista. E o que eles fizeram?
0: Quem é que tu tá falando aqui, filho? Deixa eu ver aqui qual é o negócio que eu não entendi direito.
1: Tal de Jair, do Arroio do Sal, o gremista. E o que eles fizeram?
0: Não sei de que se trata esse papo aí. Está bom. Valeu, amigo Vino. Um grande abraço aí. Vamos juntos.
2: Boa noite, Angel Velho. Manda aí pra nós, nessa noite gelada, o valor que uma mãe tem com o baitaca. Se não tiver essa, pode ser orgulho ser campeiro, mas de preferência essa. Agradecer pra todas as mães, que depois da manhã é o dia delas, né? Eu tenho a minha, graças a Deus. E pra eu também, que sou pai, mãe e avô, que criei meu neto sozinho e tô cuidando dele até hoje. E a todas as mães aí que estão na escuta, aqui é Zé Valente, São Bento, Bom Jardim da Serra. Um abraço aí pro amigo.
0: Muito bem, grande abraço. Nosso

0: amigo seu Zé Valente. E pai, avô, e também já fez papel de mãe também, né? Criou o seu netinho, acho que é o Felipe, né? É o Felipe Valente, né? Então tá bom, valeu seu Zé Valente, essa música aí que o senhor mandou, também estendo aqui as mães da minha família, né? Minha mãe, Dona Maria Leda, mãe dos meus filhos, a Viviane, minha irmã, Simone, enfim, todas as, a Maria Casca, minha sogra, e também já vai aí na carona dessa aí para todas as mães e as mães da família. Vamos lá, valeu seu Zé Valente.
1: Boa noite, que Deus nos conceda uma noite tranquila, tá? Um bom programa, um bom fim de semana, um abraço na tua mãe e um feliz dia das mães, tá? Pra ela e pra todas as mães do mundo. Eu queria ver uma música do Sidney Lima, Entupido de Alegria, tá? E oferecer para todas as mães desse mundo. Uma boa noite, que Deus nos abençoe.
0: Muito bem, seu Nelson. Seu Nelson parece até um padre falando, né? Então tá bom, valeu, seu Nelson. Grande abraço aí, a minha mãe deve ter ficado faceira, sempre fica faceira quando o senhor manda um alô para ela.
2: Caio, tudo na Santa Paz, que Deus sempre te ilumine, vai, que aqui é o Camelo do Balneário São Jorge. Toca pra nós aí do Oswaldir e Carlos Magão. Deus é assim para escutar essa rádio maravilhosa que nos abençoa tudo pela noite com essa linda música. Esse louco tão lindo e maravilhoso, que nem diz a tia Anitta, o meu bom bombonzinho. Só aqui no pezinho do horário, escutando esse amigão do peito aí. E tem um final de semana maravilhoso, né? Que o patrão celestial te abençoe e te proteja. E também um feliz dia das mães pra tudo lá mais que existe no mundo. Vamos lá, Nocho, que hoje é sexta-feira. Temos via, Nocho. E temos uma noite abençoada.
0: Muito bem, Charles Cabelo. Vai enrolar outro aí com esse... italianesa aí, teu aí, né? Um grande abraço, Camila, é brincadeira aí. Sinal de nada, tem temos muitos descendentes de italianos, de repente algum italiano entende bem o que o Camelo tá falando, aí já fica abençudo comigo. É brincadeira. Vamos lá. Oneide Saraiva Almeida diz abraço, Caio. Então tá bom, um abraço aí, Oneide. Bonita foto do caminhão aí no perfil. Vamos lá, Suzete Oliveira, diz ela. Oi, Caio, tudo bem? Tomando um mate e ouvindo este maravilhoso programa. Quero ouvir aí, Socando Canjica. Obrigado. Suzete Oliveira, de Torres. Lá da Itapeva, né? Bom final de semana para todos, diz ela aqui. Então tá bom, dona Suzete. Um grande abraço aí e um... Desejando aí também, acredito que seja a mãe, né? Caso não seja para alguma mãe aí da sua família, ou para sua própria mãe, né? Então, parabéns aí pelo Dia das Mães. E a cuia é lindaça, né? É uma cuia de prenda mesmo. Essa aí é uma verdadeira cuia de prenda. Vamos lá, já o Flávio Figueira. Lá pelas bandas do Balneário Rincão, diz ele, buenas tia guri, rode aí uma música dos Serranos, Rancho de Beira da Estrada. Esta música aí vai pra minha esposa Ju Pacheco, pro meu enteado Jonas Pacheco, pra você e sua família e pra todos os nossos amigos ouvintes. Abraço para você, parceiro, hoje estou de folga. Tenha uma boa noite de trabalho e tudo de bom e um feliz dia das mães aí pra sua mãe.

0: para todas, para minha mãe, dona Célia, Célia Duarte Figueira. Dona Célia Duarte Figueira, né? Que mora em Morungava, lá no Rio Grande do Sul, lá no Rio Grande, né? Então tá bom, valeu Flávio Figueira, um grande abraço aí. O Silas me mandou um áudio aqui, vamos ver aqui o que que tem aqui nesse áudio, Silas.
1: Essa só o Caio Santos toca, tá?
0: Ah, o Chorão? Buenas, tio Caio. Diz o amigo Silas Emanuel Rosa, ele gravou aí o Vino falando, dizendo que só eu toco. Não sei qual é o Chorão? Ou o Chorão é o Vino? Vamos lá.
2: Boa tarde, meu amigo Caio Santos. Tudo certo? Foi possível mandar pra nós aí com Porca Velha, Copas de Ouvir a Mundo, beleza? Tá toda a Jada Bela que está ouvindo a Mapituba? Nosso amigo Douglas, lá de São João do Sul, pro meu sobrinho Luan, lá em Araranguá, pra todas as prendas faceiras lá de Três Cachoeiras, que gosta de um bailão, uma barbaridade, pra Maria Isabel, lá em Sombrio, e pra Tia Anitta, mulher da alegria, e vai Flamengo, que nem diz nosso amigo Valdomiro. Beleza, meu amigo, tudo de bom, bom final de semana pro amigo e a família aí. Donizete Crescêncio de São Joaquim.
0: Muito bem, valeu amigo Donizete Crescêncio da Terra da Maçã. Grande abraço aí.
3: Boa noite, meu Caio Santos. Bom trabalho. Que Deus abençoe você e sua família. Que Deus abençoe a sua mãezinha. Parabéns, você tem a sua mãe ainda. Eu não tenho mais a minha. E a música eu vou deixar a escolha sua ali, uma bem linda para as mães, todas as mães deste mundo. Tá bom, Caio? Muito obrigado.
0: Muito bem, dona Ivone Provedan. Então vai pra senhora também aí, já vai na carona aí do Baitaca, né? O valor que tem uma mãe. Grande abraço.
4: Boa noite, Caio. Tudo bem? Aqui é Edson. Caio, gostaria de desejar a todas as mães um feliz Dia das Mães e oferecer para elas a música Mãe Campeira. Um abraço e um bom fim de semana a todos nós.
0: Muito bem, amigo Edson, lá de Meleiro, também prestando homenagem aí às mães.
5: Boa noite, Caio Santos, aqui é o Ayrton de Torres, queria oferecer a música aí para todos os ouvintes da rádio, pro Vino, meu amigo Vino lá da Praia Paraíso.
6: Que cachorro do show, já pagou?
5: Um abraço para todos aí.
0: Como gostam de pegar o pé do Vino, né? Até tu, né, o Ayrton? Aliás, tu é que pega. Vamos lá.
7: Boa noite, Caio. Pra mudar hoje, vamos com o Serrano, qualquer uma, que todas são bem boas, né? Tenha uma boa noite aí, um bom programa. E também aproveitando, né, Caio, eu queria homenagear com essa que tu vai escolher aí pra nós, a dona Mari e todas as mulheres, né, que elas merecem. Tá bueno? Um abraço.
0: Muito bem, valeu meu amigo, o senhor Imagem também, prestando aí a sua homenagem à sua esposa dona Mari e a todas as mães, né? Ah, diz o Silas, Chorão é o Vino, porque o Bocudinho não toca as músicas que ele pede. É coisa. Então tá bom, vamos lá.
8: Boa noite, meu amigo Caio. Como é que você está? Tudo bem? Depois de uma semana de plantão na saúde, agora vamos dar uma volta. Curtir uma noite aí. Vai ser a noite do salame com pão. Lá do Rio América. Interior aqui da cidade de Uruçanga. Valeu, meu querido. E um feliz Dia das Mães para todas as mães, principalmente a minha mãe, né? Que a minha mãe é tudo para mim. E para sua também aí, Caio. A sua mãe também. Parabéns e um abraço bem forte dela. Tá bom, meu querido? Bota uma música boa aí para nós aí.

0: você rodar aí, será bem-vindo. Um abraço, bom final de semana, que Deus abençoe o nosso final de semana.
1: Caio, não esquecendo o nome da minha mãe, né? A dona Edélcia Zanetti, Cocal do Sul. Um abraço e um beijo no coração da minha mãe e um feliz Dia das Mães.
2: A dona Edélcia. Dona Edélcia Zanetti. Grande abraço aí então a dona Edélcia, mãe do nosso amigo Edson Zanetti. Grato aí pela, também por citar a dona Maria Leda. E agora lembrei do Zanetti que tal, pode ser que seja teu parente aí, o Helder Zanetti. Nosso amigo Helder Zanetti, que faz tempo que a gente não fala com ele, mas é de Araranguá, o Helder Zanetti. Popular Tordilho. Pros íntimos, né? Só pros íntimos. Então tá bom, vamos lá. Pra que a gente não corra o risco, afinal de contas a idade vai, né? A idade já chegou, vai chegando não, já chegou, né? E vai, aí agora vai complicando. Então, para a gente não correr risco de esquecer, já vamos começar homenageando a todas as mães com a sugerida aí. Olha, tá ali, já esqueci quem é que sugeriu. Que barbaridade, quem sugeriu? É, alguém sugeriu aqui, né? Depois a gente vê quem foi.

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1: Muito bem, conferindo a temperatura em Sombrio neste momento em 21 graus.

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0: Deus.
1: Sidney Lima. 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

mandou aqui na programação, né? Buenas pro Ayrton Rocha. É, o Ayrton Rocha mandou aí o Neguinho Macho com os Queras, é o grupo Os Queras, especialmente pro Vino lá de Torres. Bom, também toquei aqui o Tibúrcio da Estância com a participação especial do João Luiz Correia. Socando canjica. É, pra dona Suzete. É, dona Suzete, lá da, também lá de Torres, lá da Itapeva. Então tá bueno, tá lá mateando a dona Suzete e ligada conosco aqui, né? Porca Véia, coplas de um Viramundo, é, pro nosso amigo Donizete Crescêncio, lá nas bandas de São Joaquim, aqui na Serra Catarinense, né?

amigo Flávio Figueira, lá de do Balneário Rincão, que homenageou todas as mães, acho que esqueceu mas eu acho que ele não esqueceu não, que acho, parece que eu ouvi aqui no alô aqui no recado do Flávio Figueira, homenageando as mamães, a sua mãe. Cadê o Flávio aqui? Hoje já tem tanta gente aqui na barra de rolagem que eu não... Tá difícil de encontrar aqui, pronto, encontramos aqui. Qual foi o recado do Flávio aqui que ele pediu pra repetir? Tá, aqui foi o primeiro recado, viu? Toca aí o Rancho de Beira de Estrada. Esta música vai pra minha esposa, a Ju Pacheco, pro enteado Jonas Pacheco. Então, foi citado aqui o teu nome, Ju Pacheco. Parece que ela já ficou meio abençoada lá com o Flávio Figueira. Mas foi citada aí. E abri aqui com o Baitaca, né? O valor que tem uma mãe. Essa do seu, na verdade, foi no pedido do seu Zé Valente. Lá de Bom Jardim da Serra, né? Homenageando aí todas as mães e até ele mesmo que criou aí sozinho o neto, né? Então é isso, foi a primeira leva aqui, a primeira passada de mate. Espero que não, ninguém tenha queimado os beiços aí. E vamos nós aí nesta sexta-feira, neste 8 de maio. Hoje é o dia da vitória. É dia 8 de maio, pois lá em 1945 foi anunciada aí a rendição das forças alemãs, encerrando aí um conflito que durou 6 anos, de 1939 a 1945, e causou milhões de mortes, né? A vitória dos países aliados, como Estados Unidos, Reino Unido, União Soviética e outros, pôs fim aí ao domínio nazista sobre a grande parte do continente europeu. Foi o fim de uma guerra, né? A gente não faz talvez tenha algum remanescente que tenha participado de alguma guerra, mas a gente nós mais jovens não faz ideia de que seja uma guerra, né? Mas imagino eu que seja um horror, né? Bom, além do dia da vitória, nesta data, né? Neste 8 de maio, vamos ver o que mais tem aqui de referente aí a este 8 de maio. Vamos conferindo aqui.

É, também é o dia Dia Nacional do Turismo, Dia do Profissional de Marketing, Dia Internacional da Cruz Vermelha e Dia do Artista Plástico. É, são as referências aí a esta data. Então vamos lá, falando na data, lembrando da nossa hora do aniversariante, que é logo mais lá na Festa Fandangueira, né? Hoje é a hora do aniversariante, lá por 11:15, 10:45, famosa 22:45, né? Além do, né? Além de homenagearmos os aniversariantes, também temos o sorteio, é o sorteio aí dos almoços do restaurante São Cristóvão. Então, registra aí o teu

0: o aniversariante com o nome completo e cidade, para que além de ser homenageado, teu aniversariante esteja concorrendo aí toda sexta-feira a almoços do restaurante São Cristóvão e na última sexta-feira do mês, que vai ser lá no dia 29, além de almoços, o aniversariante também concorre a um copão personalizado aqui da Rádio Mampituba. É um copão térmico, né? Copo grande térmico para te botar algo para algo gelado e se manter gelado. Muito bem, vamos nós aqui na número 1 da música gaúcha. 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Um rápido intervalo aqui, já voltamos, né?
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0: Muito bem, neste momento a temperatura é em 20 graus.
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Vamos lá, tia, vamos nós. É, 19:08. Vamos em frente aqui, que a lida é bruta aí nesta sexta-feira.

0: vamos lá, vamos em frente. Quem aqui? Vamos ouvindo.
1: Boa noite, Caio. É a Leonita. Eu quero que você puder rodar aquela Mãe Divina ou Mãe Campeira, tanto faz. É, vai para minhas filhas, Luciana, e vai para Cristina, para Fabiana, para Fátima, minha cunhada, para Nona Rosalina, para sua mãe, Caio, para sua esposa e todos nós que estão escutando, todas as mulheres e as mães que estão escutando passagem do nosso dia no domingo. Um abraço, Caio, um ótimo final de semana para você e toda a sua família. Obrigada.
0: Muito bem, valeu, dona Eleonita, Nova Veneza, aquele abraço aí. Já antecipado aí um feliz Dia das Mães, né?
2: Buenas noites, meu amigo Caio Santos, Zeca Batata.
3: Pode ser que seja teu parente.
2: Tô sempre ligado contigo aí, né, galera de hoje. Aí.
3: Nosso amigo Helder Zanetti.
2: Vou naquela carona do nosso amigo aí, que pediu a mãe campeira aí.
3: Mas é, Guarana, Helder Zanetti.
2: E desejando pra todas as mamães aí um feliz Dia das Mães.
3: Os íntimos,
2: né? Especialmente pra minha, né, que a minha mamãe completou os 89 aninhos agora, dia 7, né?
3: Pra que a gente não
2: conta. Então, pra todas as mamães, vai, tá? Tá bom, meu amigo Caio Santos? Abraço, boa noite.
3: Já chegou.
2: Tudo de bom, hein? Bom final de semana pra ti e toda a tua família.
3: Correr risco de esquecer.
0: Muito bem, amém. Valeu, meu amigo Zeca Batata. É, ontem homenageamos a dona Vitalina, mamãe do nosso amigo Zeca Batata. É, já parabenizando ela aí pelo Dia das Mães também. É, e vai tu, a Eleonita. Tudo na carona da mãe campeira. E se não me engano, foi pedido aqui pelo. Se não me engano, pedido pelo amigo Edson lá de Meleiro. Né?

0: Vamos ouvindo.
1: E aí, meu amigo, boa noite, abraço aí. De boa? Vem aí por casa, PTH de sossego, Araricá, Balardim. Um abraço aí, meu amigo Caio. Um abraço a todos que estão na rodagem por casa aí. E segue o plano, e tudo de bom. Vem aí, firme e forte.
0: Muito bem, nosso amigo Vanderlei Balardim tá em casa, tá por casa, tá pelo rancho. É, lá pelo Araricá. Vamos ouvindo aqui.
2: E aí, Caio, velho? Um abração aí, meu. Tudo de bom aí? Tamo aí. Tava cruzando aí no Sombrio aí, às seis horas aí, a hora que tô. Pegou o programa aí. Tamo indo pro lado de casa aí. Beleza, meu querido? Um abração aí, tudo de bom. Fazia tempo que eu não escutava teu programa aí, rapaz. Tava passando sempre de manhã, hein?
0: Muito bem. É, ele que deve ter recebido o nome. A mãe dele deveria ser fã dos Bertucci e colocou o nome dele de Oneide. Então tá bom, seu Oneide Saraiva de Almeida. Um grande abraço aí, ligado conosco aqui. Vamos lá, já o Israel diz ele, boa noite, Caio Santos, roda pra nós aí. É, matando saudades com o grupo Cordiona. É, pra minha esposa Sabrina, pro meu filho Brian e pra todos que estão na escuta. Então tá bueno, meu amigo Israel. Ele...

0: abraço aí pra família. Vamos lá.
1: É verdade. Boa tarde, boa noite. É verdade mesmo. Tem que pedir umas duas, três vezes pro Marvado. É, o povo tá reclamando. Eu também vou aproveitar, vou dar uma reclamadinha. Eu pedi um cuitelinho pra ele hoje. O cuitelinho passou aqui a pau, mas não chegou lá. Aproveita e bota pra mim, Mauro Freire de Ouro. Ofereço pra todos aqueles que estão escutando a rádio. Valeu, abraço.
0: Muito bem, São Paulo. Vamos lá, um grande abraço aí. Vamos em frente.
2: Boa noite, tio Zé. Mas seu tio Zé, tu viste o Brasil ontem? Hã? Um minuto de jogo, Zezinho. Se escaparam tudo, fugiram, se brigaram tudo pra não jogar. Não, que coisa feia. Ai, tadinho do Mortinho agora, porque agora nós temos com sede de jogar bola, né? Um jogo sem jogar. Aí, ó, o que vai acontecer? Será que ele vai fugir também, Zezinho? Não, acho que não. O Mortinho gosta de morrer. Nós gostamos de matar. Vai dar bem certinho. Lá na arena ainda, Zezinho. Que morte horrível. É triste, triste. Mas rodei uma clássica aí. Já bebi um banho. Igual a da mulher do Anacleto, aquela. Anacleto, vai me usar hoje? Não. Vamos lavar seus pés. É um banho rápido, Zezinho. É coisa boa aqui. Por que inventaram? Tu vai o banho o corpo todo. Não, só o pé tá bom. É, mas rodei uma clássica aí. Deixa eu ver. O lugar teu lá, tá, e tu já rodou ontem. Eu tava pensando numa que não era o Poncho Moiado, era Defumando Ausências, Zezinho. Defumando Ausência ou a Cabanha Toro Passo, tá? Aí tu decide aí e rodeia aí pra nós. Vai, Flamengo! Vamos matar o bicho lá na casa do bicho. Vamos matar ele.
0: Vai pra Sanga tomar um banho, vai pra Sanga vai tomar um banho, vai tomar banho só nos pés, né? Para, né? Relaxado. Vamos lá, um buenas aqui da Isabela Oliveira. Alô, boa noite, Isabela Oliveira. É, também boa noite aqui da Maria Brás, que faz um texto aqui, parece um livro, é para homenagear as mães, é isso, né, ô Maria Brás? Então tá bom, tá feita aí a tua homenagem aí para todas as mães. Homenageando a nossa mãe também. Então, parabéns pra ti que também deve ser mãe, né? Vamos lá.
3: Oi, cara, eu é Manuel. Alguém fala, seria dia das mães para minha mãe? Eu tenho mandado um amor e já tô suando, veio do meu penal escrito, falo.
4: Boa noite, Caio. Já vou aproveitar o Emanuel aqui e pegar carona. Mandar um feliz dia das mães pra dona Marcolina lá. É, Emanuel?
3: É.
4: Manda pra mãe do Caio também, ela não disse que foi um bisneto dela.
3: E pra mãe tua também.
0: Muito bem, meu amiguinho Emanuel. Um grande abraço aí, Emanuel. Quer ouvir aí o acolchoado velho, né, com os mateadores. Ô, guri bueno. Um abraço aí, amigo Sérgio Senna, dona Marileia. Bom fim de semana pra vocês aí. Também um feliz dia das mães aí pra sua mãe, a dona Marcolina. E pra dona Marileia aí, a mãe do Emanuel e da Alice, né?
5: Boa noite, Caio. É o Santo Caparim, Caio. Ô, Caio, tô com a música do Porca Velha, cai que uma pra mim?
0: Muito bem, seu Santos Matei. Vamos arranjar uma do Porca Velha aqui.
6: Buenas, Caixen. Tudo bom? Emerson aqui de Torres. Mandou uma música bem baguala aí pro meu compadre Ayrton aí. O Ayrton das Piscinas aí. Esse trovador aí.
7: Hein, Caio? Ele é colorado, mas é uma boa pessoa, tá?
0: Só tem esse problema.

0: Não, tá bom. É isso aí, quem mandou o alô aqui, o Emerson Amaro, né? Então tá bom, aquele abraço aí, valeu, Emerson. Vamos lá, vamos lá, em frente.
1: Boa noite, seu Caio Santos. Ô Caio Santos, eu tenho um amigo meu aqui, Miguel Tomás, de Araranguá, família Tomás. Tem um amigo meu aqui que fez 100 anos agora, esse ano passado, e ele teve na guerra, 45. Seu João. João. Agora me esqueci a assinatura dele, mas é o seu João. E aí gosta de um forró, de um bailão assim que salvento. Aí manda uma música especial pra ele aí, se tu tiver aí, Vida de Cabelos Branco. Com Paulo Santos. Acho que deve ser essa. Pra mandar pra ele. Beleza? E pra nós aí, a família Tomás aí, pra todos os ouvintes aí.
0: Muito bem, valeu, seu Miguel Tomás, e um grande abraço aí pro seu João, que deve ter comemorado lá em 1945, né? O final da guerra. Grande abraço pra ele aí. É centenário, né? Mas a música eu te devo, né? Eu não tenho mais o Paulo Santos aqui na programação.
2: Boa noite, meu amigo Caio. Um forte abraço pra ti, pro nossos conterrâneos aí, a gauchada da fronteira. E é como tu diz, a gente deixa de fazer alguma coisa pra, né, pra sair em outros, mas como tu diz, não se abafem, mas vai um forte abraço pra todos os dias das mães aí, pra tua mãe, pra esposa, e como eu sempre digo, nós que somos pai, mas mesmo sendo pai, eu acho que mais valoriza 99% é as mães, cara, porque o sofrimento que tem as mães não é fácil, como tu diz, né? Só elas sabem o que que elas passam. Mas bota aquela música pra nós aí, meu amigo. Grão de Milho. E eu acho que fala tudo que elas vão entender, que a gente fala sobre elas aí, tá bom? Porque pai é pai, mas mãe é aquela que carrega durante 9 meses, e tenho certeza que a gente é da roça e aguentei muita coisa de dor, mas a mãe acho que é um ser abençoado por Deus. Vai um forte abraço para todas elas, né? E que aqui um conselho, que os filhos não lembram só no dia, que lembram todo dia delas, porque elas merecem bem mais que um pai, que pai você acha qualquer esquina, mas mãe é uma só. É só ela que carrega durante 9 meses dentro da barriga.
1: Meu amigo Caio, acho que é aquele galpão das milongas que toca essa música bonita aí pra elas. Faça um favor pra nós aí. Tá bom, meu amigo?
0: Muito bem, o amigo Alexandro. É, nem tudo a gente tem aqui, né? Eu, por exemplo, não tô lembrado aí dessa, pelo menos se o nome da música é Grão de Milho, né? Realmente não lembro aqui de ter essa música aqui na programação. Mas vamos dar uma campeada aqui, né? Ver se tem. Caso não tenha, ainda temos mais músicas aqui para homenagear as mães. Bom, vamos lá. Vamos em frente. Um abração aí pro amigo. O Rafael pediu essa. Pois hoje, dentre ela e outras, vão estar no repertório do Grupo Cordiona. Matando saudades.

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semanas para compensar o que o amigo Vino lá de Torres pediu pro Bocudinho. Bocudinho não rodou. Então, para compensar, também toquei aqui a querência colorada. Ah, não, né, Vino, para a Recopa Gaúcha não dá para ser o hino original. O hino original só para um título de expressão nacional. Então foi aí foi de Inhapa pra ti aí também o Inhapa, essa é boa. Foi também aí a querência colorada, além do Mano Lima e o Lobisomem do Arvoredo, pra te contentar, te deixar feliz. Parabéns aí pelo título da Recopa, ouvindo. Ao vencer de virada o Brasil de Pelotas. Que neste ano, acho que o Brasil de Pelotas deve ter jogado umas 5 partidas, se não me engano. Que barbaridade. Então, tá bom, ainda rolou aqui o Oswaldir e Carlos Magrão, os tempos da dupla, Deus é assim. É, só puxar eles camelo lá no Arroio do Sal. Noite de inverno com meu pai.

com os serranos, é pro amigo Alcione Maggi lá nas bandas de Três Cachoeiras, Mãe Campeira, Grupo Querência, é que além de ter ido aí pro nosso amigo Edson lá de Meleiro, também aí pra Eleonita, pra Maria Brás, é pra outras, pra Dona Ivone Brovedão, que também homenagearam as mães aí, né? Foram tudo na carona aí. Quase que não deu de rodar a música de tão pesada que ficou, todo mundo na carona. Bom, ainda o Grupo Cordiona, Matando Saudades. É, na sugestão do... Falei Rafael, não, foi Israel. É, pro amigo Israel... Mandou especialmente aí pra sua esposa Sabrina e também pro filho Brian.

Não tá banhando o som. 19:55 já passa que eu vou te contar uma coisa, né? Então vamos nós aqui com o nosso chimarrando, já indo para a última parte do chimarrando. 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

Vamos lá, tia. Vou te contar, o seu Zé Paulo. É o seu Zé Paulo lá do Arroio do Silva. Tudo bem, seu Zé Paulo? Pediu aí a cadela baia com o Mano Lima, mas agora há pouco eu rodei o Mano Lima, né? Vou atender o amigo lá pela Festa Fandangueira. Mais um abração pro amigo que é lá do Camacho. Mas vem passar aí, às vezes, o final de semana aí no Arroio do Silva. Quem mais aqui? A dona Nelly, lá de Praia Grande. Tá homenageando as filhas, né? Ela que é mãe e as filhas também são mãe, né? A Adriana, a Silvia, a Ivonete e a Luciana. Muito bem, então aquele abraço aí, né? E parabéns aí para todas essas mães, incluindo, é claro, a dona Nelly, que é mãe das

0: das gurias aí, né? Bom, vamos lá, para quem ainda não foi ao ar aqui, é hora de ir com o chasque aqui dos amigos. Vamos lá, vamos ouvir.
1: Oi, pai, tudo tranquilo, tudo certo? Já temos de volta, voltando com a querência aí. Sonho do Porto Barão aqui. Toca uma do som do sul pra nós, aquela do Corri, aquela seguindo a feiticeira, aquela. E mandar pra esse pessoal que tá na escuta aí, aquela rodagem do trecho aí. A Luciano em Porto Alegre. Um abraço, tchau.
0: Muito bem, amigo Luciano. Vivente do trecho. É, Luciano lá de Porto Alegre. Vamos lá.
2: Oi, tio Caio, boa noite, ótima sexta-feira, Sérgio, aí voltando ao trabalho da BR, te acompanhando, como sempre, aproveitar, desejar a todas aí, feliz dia das mães, com muita saúde, muito amor, muita paz, e a todos um bom final de semana, meu amigo Caio, pra você, pra toda a família, tá certo? E toca um lançamento aí, uma música recente, que eu acho que chegou nas prateleiras aí, prateleira é boa, né? Chegou nas prateleiras, eu acho que há 15 dias atrás, a música do Teixeirinha, Velho Casacão. Abraço, tchê!
0: Muito bem, tchê Sérgio. Um grande abraço aí, Sérgio. Tá no trecho aí, retornando pras bandas que é lá, Braço do Norte, né, o Sérgio. Grande abraço aí pro amigo.
3: Caio, boa noite, é Alda. Caio, eu quero uma música, ainda existe um lugar, convido os pai, quero oferecer pra sua mãe, pra tua esposa e pra todas as mães que estão me escutando. A todas as minhas amigas, né? Caio, muito obrigada se for atendida. Que Deus abençoe todas as mulheres, todas as mães que estão me escutando. Muito obrigado, Caio. Um bom final de semana. Um abração. Fica com Deus. Que Deus te abençoe ricamente. E a música é para você também.
0: Muito bem, dona Alda. A mulher alegria lá da Barra Velha. Grande abraço aí, dona Alda. Também pra senhora aí, né? Um feliz dia das mães, né? Ela é que é mãe do José, o Zezinho. Do Zezinho, mãe do Zezinho, né? Vamos lá, dona Maria de Lourdes, lá de Dom Pedro de Alcântara, diz ela. Boa noite, Caio Santos, tudo bem? Roda aí, Mãe Palavra Divina com Ernesto Nunes. Abraço, amigo, e ótimo final de semana e até mais. Então tá bom, dona Maria de Lourdes, Dom Pedro de Alcântara. Um grande abraço aí também. Lhe desejando aí um feliz dia das mães também, né? Dona Ana Paula Brusco, diz ela, boa noite, Caio. Gostaria de pedir aí uma música. Vai, vou deixar o teu critério aí, de preferência uma que a sua mãe, dona Maria Leda, goste, né? É, eu e o João estamos oferecendo pra ela, pois domingo é o dia das mães, né? Aí pra sua esposa também. Então tá bom, dona Ana Paula Brusco, um grande abraço aí pro casal. Já lhe felicitando também, né? E agradecido aí.
4: Boa noite, Caio, boa noite, amigos e ouvintes da nossa querida Rádio Mampituba. Toca pra nós aí uma com Ernesto Nunes, pra nossa turma aí, São Brás, Campo Bonito, torcedor do Azulão da 101 aqui do nosso time de São Brás e lá no Porto da Colônia, no Porto Fagundes, o nosso amigo Jairo, amigo Bibite lá na Praia Recreio e todo o pessoal que tá lá na cancha de bocha agora, aquele abraço, uma abençoada noite.
0: Muito bem, São José Cardoso. Grande abraço aí, Torres, São Brás.
5: Boa noite, que é o Pedro Paulo, um Pedro Jogando, dá pra botar um tocando cangue, que se não foi tocar ali, né, pra todo ouvinte. Qual que é o modo deles aí?
0: Muito bem, seu Pedro Paulo. Hoje já foi, né?

0: já tocou aí o Socando Canjica. Mais um grande abraço pro amigo aí, Pedro Paulo de Dom Pedro de Alcântara. Pergunta o Vilmar, boa noite, quem é o Bocudinho? Bocudinho é o rapaz aquele da manhã. Ô, Vilmar. É o Sidney Candioto, né? Carinhoso apelido aí do Sidney Candioto. Tá bom, seu Vilmar?
1: Sinônimo de respeito e qualidade.
2: Boa noite, Caio. Tudo bem com você? Aqui é Zé do Mundo, Arroio do Silva, o Avelino. Desculpa. Toca aí pra gente, mate de esperança. Pra todos que estão ligados. Na melhor. Um abraço, tchau, tchau. Tudo bem com você? Aqui é Zé do Mundo, Arroio do Silva.
0: É o quê? É.
2: Zé do Mundo, Arroio. Aqui é Zé do Mundo, Arroio.
0: Não. O Zé? Zé do Bodo? Eu não entendi direito aí, né? Mas de qualquer forma, um abraço pro amigo aí, né? Vamos lá, o Matheus Bonjolo, lá nas bandas da Alemanha, diz ele, buenas, estamos na escuta, toca pra nós aí, sorta cavalo. É, alô, Matheus, um grande abraço aí pro amigo aí, né?
3: Boa noite, Caio Santos. Rodei pra nós aí o som, mãe campeira aí, pra nós curtir o fresco pra minha mãe Santa Cecília, pra minha esposa Vanessa, e pra todas as mães do Brasil aí, tá? Para minhas irmãs, né? Marizane, Rosane, Chayane e para todas as mães do Brasil aí, tá? Se eu for atendido, meu muito obrigado.
0: Muito bem, Marcos Antônio. É, essa música aí é concorrida também, né? Além do baitaco, o valor que tem uma mãe, essa também é concorrida aí às vésperas do Dia das Mães. Já rodou, portanto. Tá bom, Marcos Antônio, né? Um abraço aí para as mães aí da tua família aí, tia. Muito bem, vou ter que dar uma esticadinha hoje até as 20h30. A demanda é enorme, é claro que eu também não vou conseguir atender todo mundo, não vou conseguir atender todo mundo, né? Bom, mas eu atendo alguns, como por exemplo o amigo Luciano lá de Porto Alegre. 20h06. Grupo Som do Sul. Matiné para Pedro e Cigana Feiticeira.

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finalizando o nosso chimarrando de hoje. É, essa foi a versão dos Tiranos, né? Que também gravou Defumando Ausências. Não sei se contentou o Valdomiro, mas foi na sugestão dele aí, né? Bom, ainda o Ernesto Nunes, mais uma homenagem às mães, né? Mãe, palavra divina. É, para todas as mamães aí, para quem pediu alguma para homenagear a sua mãe ou todas as mães, né? Bom, aí do Luiz Carlos Borges, o Moro e o Frei de Ouro, é o Luiz Carlos Borges e o saudoso Luiz Carlos Borges e o Mauro Ferreira. Moro e o Frei de Ouro. Vai atendendo o pedido aqui também, né? Grupo Rodeio, Sorta Cavalo e o Som do Sul. Matiné, Para Pedro e Cigana Feiticeira. É, bom, o Moro e o Frei de Ouro aqui pros amigos aqui, o Vilmar Oliveira, o Edson Zanetti, que me manda uma foto bacana aqui com o... Não sei se são amigos ou parentes. Estão num festejo aí, né?

estão se empanturrando de uns quitutes ali, o Edson Zanetti e a turma. Um abraço aí. Ah, é pro Paulo que foi aí o Moro e Feio de Ouro, né? É, também colocando na carona aqui o Oneide Saraiva de Almeida.

0: Porto Alegre, que tá no trecho aí, deve estar retornando pro rancho aí para passar o Dia das Mães em casa aí, né? É, foi para ele aí o Grupo Som do Sul. Muito bem, fechando o chimarrendo da semana, agradecido aqui pela imensa audiência e por todas as participações, nem todas eu consegui atender aqui. Bom, então segunda-feira de volta aí o chimarrando. Já uma boa noite, um bom final de semana. E espero que nos acompanhe logo mais depois da Voz do Brasil lá na Festa Fandangueira. Tá bueno? Um pouquinho atrasado, mas vem aí a Voz do Brasil. Boa noite.
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0: noite para você que nos acompanha em todo o país.
1: Sexta-feira, 8 de maio de 2026.
0: E vamos ao destaque do dia: investimento em energia.
1: São 130 bilhões de reais para melhorar a distribuição de energia elétrica no país até 2030. Gabriela Noronha.
2: Foram renovados os contratos de concessão de 16 distribuidoras de energia elétrica. A renovação dos contratos beneficia cerca de 42 milhões de residências no país.
0: E anunciado também, Luz para Todos vai chegar a mais 233 mil novas famílias.
1: E ainda, rendimento médio mensal do brasileiro alcança o maior patamar da série histórica desde 2012.
0: O valor tem crescimento de 5,4% em 2025 e chega a R$ 3.367, Graziele Bezerra.
3: O aumento da oferta de trabalho foi o que mais puxou o incremento da renda.
1: Você vai ouvir também serviços públicos na mão.
0: GovBR alcança a marca de 500 milhões de assinaturas eletrônicas.
1: Saiba como proteger sua conta e evitar golpes virtuais. Cleide Lopes.
4: Você pode acessar na plataforma serviços digitais que vão ajudar a proteger seus dados contra golpistas.
0: Hoje, na apresentação da Voz do Brasil, Mariana Jundumã e Nazi Brum.
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0: 130 bilhões de reais em investimentos para modernizar a distribuição de energia elétrica no país até 2030.
1: O anúncio foi feito em evento que contou com a presença do presidente Lula.
0: O objetivo é melhorar a qualidade dos serviços prestados à população e incentivar o desenvolvimento e a geração de renda.
2: Foram renovados nesta sexta-feira os contratos de concessão de 16 distribuidoras de energia elétrica em 13 estados do país. Os contratos devem viabilizar cerca de 130 bilhões de reais em investimentos até 2030. Esses recursos serão investidos em projetos de modernização da rede, expansão de linhas de distribuição e aumento da capacidade de resposta a apagões e eventos climáticos, por exemplo. Segundo o ministro de Minas e Energia, Alexandre Silveira, os contratos agora incluem novas regras para melhorar o atendimento ao consumidor.
5: O objetivo é proporcionar atendimento mais eficiente, mais rápido, mais respeitoso aos consumidores de energia brasileiros. Bairros mais pobres terão o mesmo padrão de qualidade que os bairros mais ricos.
2: A renovação dos contratos beneficia cerca de 42 milhões de residências no país. Além disso, a expectativa é de que sejam gerados mais de 100 mil empregos. Presente na cerimônia, o presidente Lula falou sobre a importância da parceria entre Estado e iniciativa privada para garantir o fornecimento de energia em todo o Brasil.
6: Que a gente pode ter um país que nunca mais teremos apagão. E a renovação desses contratos, antecipando inclusive a renovação, é uma demonstração de que o governo tem confiança nos empresários de que a gente pode apresentar ao Brasil a ideia de que o Estado pode trabalhar em parceria com os empresários e permitir que os empresários possam executar o trabalho da forma mais perfeita possível.
2: Durante o evento, o presidente Lula e o ministro Alexandre Silveira também assinaram a atualização de um decreto que moderniza o Luz

0: todos. Programa que leva energia a quem mais precisa e amplia o alcance da iniciativa para mais de 233 mil novas famílias. O objetivo é promover o uso produtivo da energia voltado à geração de renda. No caso do pequeno produtor Gilson Matos, de Canavieiras, no sul da Bahia, a chegada da energia elétrica trouxe uma verdadeira mudança de vida.
1: E era luz de vela, era o lampião, a água para chegar até aqui era uma dificuldade tremenda. Tudo era mais difícil, a gente não tinha projetos. Então, depois da chegada do Luz para Todos, tudo mudou, né? Nos incentivou a plantar, a criar, produzir, fazemos hortas. Hoje nós já temos água com facilidade, porque nós já temos bomba elétrica. Tudo hoje ficou mais fácil.
0: Com a atualização, o programa Luz para Todos passa a priorizar grupos como mulheres, chefes de família, comunidades que necessitam de infraestrutura voltada à segurança alimentar e famílias em situação de vulnerabilidade. Reportagem Gabriela Noronha.
2: E o programa Gás do Povo tem data fixada e será pago sempre no dia 10 de cada mês.
3: Neste domingo, a Caixa Econômica Federal fará o pagamento do Vale Recarga para cerca de 2 milhões e 700 mil famílias.
2: Para ter acesso à recarga, o responsável familiar deve procurar uma das 25 mil revendedoras em todo o país, utilizando o cartão do Bolsa Família com chip ou o cartão de débito da Caixa.
3: Também pode utilizar o CPF e o código de validação que será enviado para o celular do responsável.
2: O programa Gás do Povo fornece a recarga de botijões de 13 quilos para 15 milhões de famílias inscritas no cadastro único.
3: Mas elas não recebem todas ao mesmo tempo. As recargas têm validade de 2 a 3 meses, a depender do tamanho da família.
2: Brasileiro está ganhando mais.
3: O valor médio mensal recebido já passa de R$3.367, o melhor da série histórica do IBGE desde 2012.
2: A melhoria nos rendimentos foi verificada no mercado de trabalho e também nos benefícios sociais.
4: É o maior rendimento da série histórica iniciada em 2012. O rendimento médio mensal do brasileiro foi de R$3.367 em 2025. Um crescimento de mais de 5% em relação ao registrado em 2024. No universo de 212 milhões de brasileiros, 67% tiveram algum tipo de renda no ano passado. O aumento da oferta de trabalho foi o que mais puxou o incremento da renda. No ano passado, a população ocupada chegou a 101 milhões de pessoas e a massa de rendimento total dos trabalhadores atingiu quase R$362 bilhões. Também um recorde. Outras fontes contribuíram para o aumento da renda, como explica o pesquisador do IBGE, Gustavo Fontes.
5: Ao analisar por tipo de rendimento, né, se observa que 47,8% da população possui rendimento do trabalho, enquanto 27,1% tinham rendimentos de outras fontes. Entre esses outros rendimentos, o destaque foi para a aposentadoria e pensão, né, que abrangia 13,8% da população residente, seguida por rendimentos de programas sociais do governo, 9,1%.
4: A região sul manteve a maior proporção de pessoas com rendimento, cerca de 71%, enquanto norte e nordeste apresentaram os menores percentuais, apesar dos avanços registrados nos últimos anos. Para o economista José Luiz Pagnussá, os números apontados pela PNAD mostram uma evolução no mercado de trabalho e nas políticas sociais.
6: Porque ao mesmo tempo em que o rendimento médio está subindo, temos recordes também no número de pessoas ocupadas. E além disso, né, dado o impacto das políticas sociais, esse recorde se dá também com os menores índices de desigualdade da história brasileira.
4: Na comparação com o período pré-pandemia, o aumento é mais expressivo. O rendimento médio de todas as fontes ficou 8,6% acima do registrado em 2019, o que mostra que a recuperação na renda se manteve de forma consistente até 2025. Reportagem Graziele Bezerra.
3: Crédito, cheque especial, crédito pessoal.
2: Brasileiros que não conseguem pagar dívidas nessas modalidades têm agora a oportunidade de sair do sufoco financeiro com o Desenrola Famílias.
3: Juros mais baixos, prazos mais longos e descontos estão entre as vantagens do programa.
7: Jácio Fiuza Júnior, de 73 anos, é jornalista aposentado e tem dificuldades para pagar as faturas do cartão de crédito.
8: Fiz a negociação, dividi em várias parcelas e do

0: que está numa baixa dívida.
1: Assim como o Jácio, 80% das famílias brasileiras têm algum tipo de dívida, principalmente com cartão de crédito, cheque especial e crédito pessoal, segundo a Confederação Nacional do Comércio. Agora, essas famílias têm a oportunidade de aliviar o orçamento com o Desenrola Famílias. Podem participar pessoas com renda mensal de até R$8.105, com dívidas contraídas até janeiro de 2026, com atraso entre 90 dias e 2 anos. O programa prevê descontos de até 90%, linhas de crédito com juros limitados a 1,99% ao mês, prazos de até 48 meses. E ainda a possibilidade de usar até 20% do saldo do FGTS ou R$1.000 para abater dívidas. E pessoas com dívidas de até R$100 terão um nome limpo num prazo de 30 dias. O Desenrola também exige que as instituições financeiras invistam na educação financeira. Reinaldo Domingos, especialista em educação financeira, diz que é preciso consciência para que as famílias não voltem a se endividar.
2: Tudo que nós ganhamos e nós gastamos, é necessário que nós tenhamos uma organização. O Desenrola Brasil é uma opção, é uma oportunidade muito importante, só que ela precisa vir junto com a educação do comportamento financeiro.
1: A adesão ao Desenrola Famílias deve ser feita diretamente com os bancos e instituições financeiras. Só no Banco do Brasil, nos dois primeiros dias do programa, foram feitos 12.600 pedidos de renegociação. Gilson Bittencourt, vice-presidente de Agricultura e Agricultura Familiar do Banco do Brasil, disse que espera uma procura intensa pelo Desenrola Famílias nos próximos dias.
3: Recuperar a sua adimplência, abrir novas possibilidades de acesso ao crédito. A nossa expectativa com esse segundo é que ele atinja ainda um grupo maior de famílias e traga mais tranquilidade para as famílias e, nesse caso aqui, para os clientes do Banco do Brasil.
1: E para o jornalista Jácio Fiuza, que nos contou sobre a dívida com o cartão de crédito, o programa chegou em boa hora.
0: É um programa que vai beneficiar a mim e muitas famílias brasileiras, né?
1: O Desenrola Famílias também protege as famílias das dívidas com casas de apostas, as chamadas bets. Ele estabelece o bloqueio de CPF para apostas por um período de 12 meses. Colocução de Thaísa Vitória, reportagem Luciana Colares de Holanda.
4: Para estimular as mulheres a seguirem a carreira acadêmica, a CAPES, Coordenação de Aperfeiçoamento de Pessoal de Nível Superior, criou o programa Aurora.
5: A iniciativa é voltada a professoras vinculadas a programas de pós-graduação que sejam gestantes ou mães de crianças de até 2 anos.
4: Em outra frente, estudantes indígenas também estão sendo estimulados na pós-graduação, a seguirem na pós-graduação após concluírem o ensino superior.
5: Sobre esses programas, nós conversamos com a presidente da CAPES, Denise Pires de Carvalho. Acompanhe.
6: Oi, presidente, como vai? Vamos começar falando do estímulo que a CAPES vem oferecendo para que as cientistas que são mulheres consigam continuar suas pesquisas. Qual que é o problema que existe hoje em relação à maternidade e que estímulo é esse?
7: Olá, Mariana, um prazer estar contigo e com Nazi na Voz do Brasil. As mulheres, elas são maioria entre as mestres e as doutoras do nosso país há mais de 20 anos. E nós temos no Brasil 49% de mulheres cientistas. No entanto, elas atuam menos no corpo docente da pós-graduação. Então há um gargalo, há um impedimento no ingresso e permanência das mulheres como professoras na pós-graduação.
4: Presidente, assim como as mulheres, a CAPES também tem investido em outras ações aí para promoção da diversidade, com um programa voltado para jovens indígenas, né? O que que é esse programa? Como que ele vai ajudar a ampliar a participação dessas diversas etnias no ambiente de produção científica?
7: É o novo programa de desenvolvimento acadêmico indígena, porque os nossos estudantes indígenas têm sido incluídos no ambiente da educação superior. Quando eles terminam os seus respectivos cursos, eles querem ingressar, muitos deles, nos cursos de mestrado e doutorado. No entanto, a seleção para esses cursos acontece muitas vezes longe da localidade onde eles moram. Então, esse novo programa, ele vem para que aconteça uma seleção

0: dos estudantes indígenas de uma maneira nacional. Eles podem aplicar a seleção do local onde eles estão, muito semelhante ao que fazemos com os estudantes que vêm do exterior para estudar no Brasil. Então, um estudante que está em São Gabriel da Cachoeira, que acabou a sua graduação, ele pode tentar a seleção para o mestrado ou doutorado na Unicamp, na UNB, na UFRJ ou mesmo na Universidade Federal do Amazonas, sem precisar sair de São Gabriel da Cachoeira. Ele faz a seleção e ele só vai para a região para onde ele é selecionado depois dele ser selecionado.
1: Agora, presidente, como é que a CAPES identificou a necessidade desse estímulo aos indígenas, né? E que benefícios a maior diversidade de culturas e origens dos cientistas pode trazer para as pesquisas brasileiras?
0: Foram os próprios estudantes indígenas que trouxeram essa demanda para a CAPES, junto com os professores que atuam na educação escolar indígena, que vieram nos propor que nós fizéssemos um programa específico para que esses estudantes provenientes de povos originários que estão em regiões mais isoladas do país possam continuar os seus estudos, fazendo a seleção das suas localidades. E eles vão migrar para seguir os seus estudos no mestrado, no doutorado, somente após serem selecionados.
2: Mas é como o Nazi disse, né? Tem um benefício para a própria produção científica brasileira, para o tipo de pesquisa que vai ser feita?
0: Com toda certeza, porque nós temos a educação dialógica, é aquela que leva melhores resultados. E esses estudantes, com certeza, terão muito a contribuir no ambiente da pós-graduação, porque eles trazem todos os saberes que existem nos povos originários, toda aquela troca de experiência entre a produção de conhecimento do ambiente da universidade, que é internacional, agora passa a contar também com o conhecimento que vem dos povos originários. E essa educação dialógica certamente aumentará a produção de conhecimento no nosso país e será uma produção de conhecimento que tem possibilidade de atender muito mais às demandas da nossa sociedade, nos diferentes territórios da nação.
2: Agora, presidente, para além desses grupos específicos que a gente mencionou aqui, as mulheres, os indígenas, o governo do Brasil tem também feito um movimento de valorização da produção científica como um todo, teve inclusive reajuste das bolsas, da CAPES, e a gente vê outros estímulos aí. Eu queria que a senhora falasse um pouco mais pra gente do que foi feito nesses últimos anos.
0: No ano de 2023, quando assumimos, houve um aumento de pelo menos 40% no valor das bolsas, mestrado e doutorado, e esse aumento no valor das bolsas foi acompanhado também de um aumento no número de bolsas. É importante que tenhamos cada vez mais pós-graduandos com acesso à bolsa, porque a bolsa garante permanência do pós-graduando nos cursos e a conclusão do mestrado e do doutorado. Mas, para além disso, a CAPES tem seguido no caminho de contratos com as editoras, através do portal de periódicos da CAPES, que completou 25 anos, nós estamos investindo não somente no acesso à leitura pelos programas de pós-graduação. Então, há 25 anos, a CAPES propicia o acesso à leitura dos periódicos internacionais. Agora, a CAPES financia também a publicação da ciência brasileira, a publicação dos artigos da produção de conhecimento nacional nessas revistas internacionais. Com isso, nós temos aumentado muito o número de artigos publicados pela pós-graduação brasileira nas revistas internacionais. Certamente o Brasil vai ficar melhor colocado no futuro próximo entre os países que mais produzem conhecimento no mundo. Para além de produzirmos mais, termos o nosso trabalho aceito para publicação, o que comprova a excelência da ciência brasileira, porque é muito difícil publicar nessas revistas, somente artigos de qualidade são aceitos. Agora, com o pagamento que é feito pelo Ministério da Educação através da CAPES, nós temos um aumento no número. E esse artigo que é publicado internacionalmente em acesso aberto, ou seja, todo mundo vai poder ler a produção científica nacional, nós teremos um aumento da citação dos trabalhos que são originários da pós-graduação e da ciência brasileira. Portanto, uma ciência que produz mais, publica

0: destaca mais e tem maior visibilidade.
1: Certo, muito bom. Nós conversamos com Denise Pires de Carvalho, presidente da CAPES, que é a Coordenação de Aperfeiçoamento de Pessoal de Nível Superior. Presidente, muito obrigado pela participação na Voz do Brasil.
0: Prazer é todo meu.
2: Recorde de exportações do agronegócio brasileiro no primeiro trimestre desse ano eleva o setor à posição de destaque no comércio internacional.
1: As vendas no exterior somaram mais de 38 bilhões de reais, um aumento de 0,9% em relação ao mesmo período do ano passado.
2: De acordo com o Ministério da Agricultura e Pecuária, o principal destino das exportações do agro brasileiro é a China.
1: Os números, segundo o Ministério da Agricultura, refletem a competitividade dos produtos brasileiros no comércio internacional.
2: E também são fruto da ampliação do mercado. Já são 601 aberturas de mercado do agronegócio desde 2023.
1: Quem explica é o secretário de Comércio e Relações Internacionais, Lucas Rua.
3: Aproximadamente 30% de tudo que nós exportamos é do complexo soja, mas eu queria chamar a atenção aqui também para as proteínas animais. E nós tivemos um acréscimo de aproximadamente 22% nas exportações, um destaque para recordes em carne bovina, também na carne suína, e a gente vê efetivamente um trabalho de diversificação de mercado. Veja o caso do açaí, das castanhas, de alguns produtos básicos como feijão, a partir de uma série de ferramentas que nós temos, por exemplo, aqui no Ministério da Agricultura, como o Agro Insight, Passaporte Agro, a participação em feiras internacionais em conjunto com a Apex, a gente gera oportunidade, a gente gera renda e a gente gera emprego, especialmente onde mais precisa, que é no interior do nosso país.
2: Serviços públicos em um clique. Está cada vez mais fácil e simples resolver e acessar as políticas de governo sem sair de casa.
1: No início de maio, o gov.br registrou mais de 500 milhões de assinaturas eletrônicas.
2: E pela primeira vez, mais de 80 milhões de brasileiros acessaram o gov.br em um único mês.
1: O número de acessos únicos foi registrado em março e supera a população de países como a Alemanha e França.
2: Para garantir a segurança no acesso, o gov.br conta com níveis de proteção.
1: E dentro da ferramenta é possível encontrar serviços que ajudam a evitar golpes virtuais.
4: Acessar serviços do INSS, do SUS ou até assinar um documento sem sair de casa já é uma realidade no Brasil. Tudo isso é possível com a conta gov.br. Ela funciona com um login único que reúne mais de 4.600 serviços digitalizados do governo federal. Hoje, mais de 175 milhões de brasileiros já utiliza uma plataforma, entre eles o vendedor Pedro Vieira.
5: Uso para carteira, uso para curso também, para acessar documentos, imposto de renda também, tudo, uso para tudo.
4: E Pedro Vieira destacou a segurança ao usar a ferramenta.
5: É muito seguro, bem confiável. Tem acesso biométrico, tem acesso digital também.
4: Para dar mais segurança ao cidadão, a conta gov.br funciona com diferentes níveis de proteção. O bronze concede o acesso básico, o prata é feito com avaliação bancária e o ouro com biometria. E quanto maior o nível da conta, mais seguro é o acesso. Além disso, o usuário pode ativar a verificação em duas etapas, que funciona como uma segunda barreira contra invasões. Como explica Hudson Mesquita, diretor do Departamento de Identidade Digital do Ministério da Gestão e da Inovação em Serviços Públicos.
6: Após ele entrar com o CPF e a senha, é solicitado um código que ele mesmo gera no aplicativo gov.br. Então, imagina um cenário onde o fraudador consegue roubar a senha do cidadão, ele não teria acesso a esse código, não teria como acessar a conta, né? Então, é uma segunda camada ali de segurança.
4: Com a conta Gov protegida, você pode acessar na plataforma serviços digitais que vão ajudar a proteger seus dados contra golpistas. A proteção do CPF impede que empresas sejam abertas no seu nome sem autorização. O BC Protege Mais bloqueia.

0: PIX vinculadas ao seu CPF. E tudo isso sem precisar enfrentar filas ou sair de casa. É o caso do educador físico Felipe Cavalcante.
1: Porque antigamente a gente tinha que ir lá na hora, né? E presencialmente, toda aquela burocracia, e hoje na nossa mão a gente consegue resolver esse problema.
0: Em caso de dúvidas, as pessoas podem acessar

0: é possível receber atendimento presencial sobre a plataforma. Para encontrar uma unidade do balcão gov.br, vá em gov.br/presencial. Reportagem Cleide Lopes.
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2: Fique agora com as notícias do

0: regras para o pagamento de verbas indenizatórias e reafirma o teto constitucional.
1: STJ define que oferta de imóvel em plataformas como o Airbnb exige aprovação do condomínio.
0: Justiça Eleitoral atinge 158 milhões de eleitores e 88% de biometria.
1: Boa noite, eu sou Carlos Eduardo Cunha.
0: E eu sou Walter Lima.
1: O STF publicou um conjunto de decisões sobre o regime remuneratório do Judiciário e do Ministério Público.
0: As decisões estabelecem medidas para unificar critérios nacionais de pagamento, restringir a criação de benefícios e ampliar a transparência na folha de pagamento do setor público. Arthur Filho.
2: Entre os principais pontos definidos pelo Supremo Tribunal Federal está o reforço de que o subsídio dos ministros da Corte continua sendo o teto remuneratório da administração pública. O tribunal também reafirmou a equiparação entre os regimes remuneratórios da magistratura e do Ministério Público, desde que observados os limites constitucionais. Outro ponto central é a regra de que verbas indenizatórias só podem ficar fora do teto quando houver previsão expressa em lei nacional, além de unificação de critérios pelo Conselho Nacional de Justiça, o CNJ, e pelo Conselho Nacional do Ministério Público.
1: O uso de imóveis residenciais para estadias de curta duração, como em contratos na plataforma Airbnb, depende da aprovação do condomínio.
0: Essa definição é do STJ. Fátima Uchoa.
3: A proprietária de um apartamento em Minas Gerais pretendia destiná-lo a estadias de curta duração sem necessidade de aprovação em assembleia, mas o condomínio alegava que isso, além de não estar previsto em convenção, afastava o caráter residencial do prédio. No STJ, o voto que prevaleceu no julgamento foi o da ministra Nancy Andrighi. A segunda sessão manteve acórdão do Tribunal Estadual e considerou que o uso dos imóveis para exploração econômica ou profissional descaracteriza a destinação residencial e, por isso, deve ser autorizado por, no mínimo, 2/3 dos condôminos. Essa definição uniformiza o entendimento do próprio STJ sobre o tema.
1: Justiça Eleitoral atinge 158 milhões de eleitores e 88% de biometria.
0: Dados foram consolidados após o fechamento do cadastro eleitoral. Fábio Ruas.
4: O fechamento do cadastro 150 dias antes das eleições é uma forma da Justiça Eleitoral organizar o pleito. E com isso, o Corregedor-Geral da Justiça Eleitoral, ministro Antônio Carlos Ferreira, divulgou as informações durante sessão plenária. São mais de 158 milhões de eleitoras e eleitores, sendo 140 milhões com a biometria registrada. A presidente do TSE, ministra Carmen Lúcia, lembrou que a biometria traz mais segurança para as eleições.
1: Nos próximos dias 13 e 14, o TST sedia um encontro sobre boas práticas de conciliação e mediação.
0: O evento é uma etapa preparatória para a Semana Nacional da Conciliação Trabalhista 2026. Ana Paula Souza.
5: O encontro antecede a Semana Nacional da Conciliação Trabalhista 2026, que acontece de 25 a 29 de maio, com um slogan inspirado na Copa do Mundo: um acordo muda o jogo, já que o trabalhador pode procurar o Centro Judiciário de Conciliação de Conflito antes mesmo de ajuizar uma ação e resolver o problema sem precisar seguir com o processo nos tribunais.
1: Justiça Federal condena a União e INSS a reduzir prazo de perícias médicas no norte do Piauí.
0: A ação foi proposta pelo MPF, Vanessa Pereira.
6: Segundo o MPF, o tempo médio de espera para perícia na região